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2: Hora certa.
0: 9:02.

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1: Falta de sono diminui o desejo sexual. Não é apenas uma questão de estar cansado demais para fazer qualquer outra coisa na cama, mas falta de sono mata a libido. Para homens, há estudos que afirmam que dormir pouco também podem diminuir níveis de testosterona.
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2: Hora certa.

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0: hora certa.
1: Nove e trinta e nove.
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1: Hora certa.

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1: Será que olhar de frente para o que não está bem em nossa vida não é a solução para muitos de nossos comportamentos frente à alimentação? Prestem atenção nos momentos que comem em demasia e anotar os sentimentos presentes. No processo de anotar o que se come e o que se sente, acabamos por enxergar que comemos por vários motivos, os quais a fome nem sempre se faz presente. A dificuldade de dizer não é um dos fatores que geram situações de estresse e dificilmente temos condições internas de resolver essa forma de se comportar. Aprender a confrontar situações que nos colocam em impasse é um bom caminho para evitar o estresse e engolir mais comida do que seria necessário para se nutrir. Pelo contrário, né? Acabamos nos nutrindo da raiva, da insatisfação, o que faz mal à saúde física e emocional. Para não utilizar a comida como substituto para amenizar o seu mal-estar, recorra então a um plano de ação que o faça alcançar um conforto interno, sem fazer mal a si mesmo.
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Não deixe que as pessoas te façam desistir daquilo que você mais quer na vida. Acredite, lute, conquiste, confie em Deus e seja feliz.

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4: Hora certa.
5: 10h54.

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4: Hora certa.
5: 11:09.
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1: Não fume. Essa é a regra mais importante para prevenir o câncer, principalmente os de pulmão, boca, laringe, faringe e esôfago. Ao fumar, são liberadas no ambiente mais de 4.700 substâncias tóxicas e cancerígenas, que são inaladas por fumantes e não fumantes. Parar de fumar e de poluir o ambiente fechado é fundamental para a prevenção do câncer.
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2: Hora certa.
4: Onze e 28.

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1: Estar acima do peso aumenta as chances de uma pessoa desenvolver câncer. Por isso, é importante controlar o peso por meio de uma boa alimentação e manter-se ativo com caminhadas e frequentando a academia com orientação de um profissional.
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1: Dirceu Pedroso, olha a nossa santinha aí, irmão. 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Eu queria que fizesse que meu argudão que não cresce crescesse bom e com fartura, que a minha roça cansada desse cana e miarada pras canjica e rapadura, que meu matungo doente ficasse bom de repente 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
2: Hora certa.

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1: Dificuldades na infância que podem levar ao alcoolismo na adolescência. Em geral, entrevistados que tinham vivido em vizinhanças onde faltava comida, tiveram contato com um alcoólatra, sofreram abusos físicos ou foram obrigados a fazer coisas durante a sua infância, né? E enfrentavam problemas constantes com as bebidas. Uma pequena pesquisa que tentava encontrar os principais fatores que causavam o alcoolismo na juventude já tinha sido feita. Essas duas pesquisas juntas podem ajudar estudos feitos em outros países sobre jovens que enfrentam problemas envolvendo bebidas alcoólicas e as suas origens.
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5: Hora certa.
6: 6:41.

0: bichão, muito bem, seu delegado. 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Vale mais que essa nota, é um grande documento, assinada pelo juiz com a benção do vicário, com diversas testemunhas e registrado em cartório, onde o meu mulher jurou comigo ficar até o dia em que a morte viesse nos separar. 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
3: Hora certa.

0: 7 horas.
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1: Influências dos amigos é determinante para adolescente começar a beber. Um estudo indica que os amigos próximos são a principal influência dos adolescentes para começar a ingerir bebida alcoólica. Os cientistas analisaram dados extraídos de um grupo de 820 adolescentes de 6 locais dos Estados Unidos. Os participantes tinham entre 14 e 17 anos, uma média de 15,5 anos, que é quase idêntica à idade típica em que ocorre o primeiro contato com a bebida alcoólica, né? Segundo levantamentos anteriores, com base em pesquisas prévias, a equipe estabeleceu 4 indicadores principais que levam os adolescentes, né, a beber: comportamento perturbador, histórico familiar de dependência de álcool, baixa sociabilidade e companhia de amigos que bebem.
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3: Hora certa.
4: Sete e vinte e um.

0: Bom dia, hoje sábado, dia 30 de maio, estamos iniciando o programa Ação e Cooperação. Esse que é o programa de rádio da Sicredi Botucaraí. Os assuntos da semana, nós vamos estar aqui destacando sobre consórcio. Nós temos aqui uma entrevista que a Daiane realizou com o colega Edson, falando dos tipos de consórcio. E a Roberta Rufato Marquese trazendo aqui informações sobre a viagem do presidente Carlos Rogério Matuella à Europa e um fato histórico que aconteceu essa semana na Europa, onde o grupo de presidentes do Sicredi estiveram aí concluindo o curso de formação pela Fundação Dom Cabral e concretizaram um elo existente, mas que até então não tinha sido conectado, do legado do padre Theodor Hamstatt com o país de origem, a Suíça. Mas esses assuntos aqui nós vamos estar trazendo com a Roberta e também com a Daiane. Mas inicialmente vamos dizendo um bom dia então a todos os ouvintes, principalmente associados do Sicredi que nos acompanham então aqui na emissora. E um bom dia a Daiane, que continua agora o programa contando mais detalhes, falando um pouco de consórcio. Daiane, bom dia.
1: Muito bom dia, João Alberto. Bom dia, ouvintes do programa Ação e Cooperação deste sábado. Nós estamos recebendo aqui no programa hoje o colega Edson Souza, ele que é assessor de negócios da cooperativa. E o Edson está conosco hoje aqui para falarmos sobre o produto consórcio, mais um produto dentro das soluções financeiras do Sicredi. Edson, bom dia. Seja bem-vindo ao programa Ação e Cooperação.
2: Bom dia, Daiane. Bom dia a todos os ouvintes do programa Ação e Cooperação. É um prazer poder estar aqui mais uma vez para a gente trocar ideias com relação aos nossos produtos e serviços, né? E hoje, particularmente, a gente vai falar um pouquinho mais sobre o consórcio, como é que funciona, suas particularidades, funcionalidades. Fico aberto aqui a perguntas, a questões, enfim, fico bem à disposição.
1: Edson, vamos iniciar falando sobre modalidades de consórcio, né? A gente sabe que tem algumas que são mais comuns, como, por exemplo, consórcio para aquisição de veículos, de motos, de imóveis. Fala um pouquinho mais para nós sobre quais são as modalidades dentro do produto consórcio do Sicredi.
2: O consórcio, de forma prática, ele é uma forma simples e inteligente de planejar suas conquistas. O consórcio, ele permite com que a gente possa adquirir bens ou serviços de uma forma organizada, né, sem pagar juros, com flexibilidade para diferentes momentos de vida. E sim, a gente tem algumas modalidades que a gente pode estar fazendo a aquisição de bens através do consórcio. E sendo elas que, por exemplo, dentro do grupo de imóveis, é tudo aquilo que não se move. Então, terrenos, apartamentos, casa, quero fazer uma reforma, uma ampliação da minha casa ou da minha sala comercial, enfim, se enquadra dentro da categoria de bens imóveis. Na categoria de bens móveis, tudo que se move, né, como o próprio nome já diz, eu posso fazer um consórcio para adquirir uma moto, posso fazer um consórcio para adquirir um caminhão, um carro, moto elétrica. Ah, eu fiz um consórcio de moto e não quero mais comprar a moto, quero investir em energia solar. Posso também fazer com a carta de bens móveis, jet ski, aeronave, drone, máquinas e equipamentos industriais e agrícolas. Então, é um portfólio bem completo na parte de categoria de bens móveis. Temos também o consórcio para serviços, então serviços de qualquer natureza, serviços, por exemplo, para fins educacionais, eu quero fazer uma viagem com a minha família também, procedimentos estéticos, o consórcio de serviços ele se enquadra, prestação de serviço voltado para, fiz uma reforma, mão de obra do pedreiro ou do pintor também se enquadra. Temos também uma categoria que foi lançada recentemente, que é a categoria de bens semoventes. O que é os bens semoventes? Seria para poder investir na pecuária, então para melhoramento genético, para expansão de rebanho, e aí se enquadra boi, cavalo, enfim, nessa categoria de animais. Então temos essas quatro categorias onde a gente pode estar fazendo a aquisição de determinados bens dentro de cada uma delas.
1: Explica um pouquinho mais para nós como é que funciona o processo na contratação de um consórcio e as formas de contemplação. Então, eu tenho interesse em comprar uma casa ou um imóvel, né? Como é que é esse processo, desde a contratação do produto até eu chegar lá no final e poder ter acesso, então, e comprar minha casa?
2: Na questão de contratação, como é que funciona? Por exemplo, vou comprar um veículo, por exemplo, na questão do consórcio. Você vai até uma agência, nos procura, faz uma simulação, faz uma cotação e ali a gente vai enquadrar, por exemplo, o prazo, o valor da parcela, se você se enquadra dentro dos requisitos, por exemplo, de comprometimento de renda também. Hoje a gente tem prazos, por exemplo, no caso de veículos, de 48 a 100 meses. Então, teoricamente, quanto maior o prazo, menor vai ser a parcela. E aí a gente leva, né, simula ali a proposta conforme a renda do nosso associado para ver se ele se enquadra dentro daquele perfil de comprometimento. Se enquadrou, deu tudo ok, a gente efetiva o consórcio e aí ele já começa a participar das assembleias, que é o momento em que acontece o sorteio para que a pessoa tenha acesso ao crédito. E respondendo a tua segunda pergunta, como é que a pessoa faz para ter acesso ao crédito? Existem diferentes modalidades hoje. Todo associado, quando ele faz um consórcio, ele tem um número de cota. Então, esse número de cota com aquele grupo de pessoas, naquele grupo de consórcio, todo mês tem um sorteio. Então, a pessoa, quando ela é sorteada, simplesmente ela vai lá na loja, pega o veículo que ela vai comprar e automaticamente o dinheiro vai ser creditado para poder pagar esse determinado bem. Então, temos a modalidade de sorteio, temos a modalidade de lance fixo, que a modalidade de lance fixo é um percentual de lance menor de 20%, onde a gente disponibiliza maiores condições dos associados terem acesso ao crédito tendo que desembolsar um valor menor. E aí temos a modalidade de lance livre, que na modalidade de lance livre, como o próprio nome já diz, ele é livre. Quanto maior for o lance, maior são as chances do associado ter acesso ao crédito. E por fim, temos também o lance embutido, que é uma possibilidade de você utilizar 25% da própria carta sem ter que desembolsar todo o valor. Então, a gente utiliza parte do recurso da própria carta e você, na hora de pagar o lance, vai pagar 25% a menos por conta desse recurso sair da própria carta. Então, são quatro possibilidades de você ter acesso ao crédito. Lembrando que no lance livre tem meses que pode sair 5 pessoas, pode sair 10 pessoas, pode sair 15 pessoas. Então, a chance de você ser sorteado pelo lance livre ele é muito maior. Reforço que no lance por sorteio é um cotista por mês e no lance fixo é um. E no lance livre aí, como o próprio nome já diz, é várias pessoas dentro do mês que são contempladas no consórcio.
1: Edson, um principal diferencial entre o consórcio e o crédito?
2: O principal diferencial é que você não paga juro, né? Diferentemente de um financiamento, hoje, por exemplo, o associado, quando ele vem fazer a aquisição, por exemplo, do consórcio, a gente gosta de comparar. Que o consórcio em si ele é um produto que exige planejamento, organização, e se a gente tem essa organização, se a gente planeja, se organiza, a gente deixa de pagar juros. Muito atrelado à questão de formar renda, de formar receita, de agregar patrimônio, e para isso não tem incidência de taxa de juros. O que tem, né, no caso, é uma taxa de administração, mas se nós formos comparar com financiamento, a diferença ela é gritante no sentido de que o associado paga muito menos para poder adquirir um bem.
1: Edson, e quem pode contratar um consórcio?
2: Para contratar o consórcio, qualquer associado, seja ele pessoa física, seja ele empresa, seja ele do segmento do agro, todos podem ter acesso e todos podem contratar o consórcio. Ele é um produto muito flexível, ele é um produto econômico, e quando a gente fala que ele é um produto flexível, é um produto que fica no controle do associado. O associado que fica, como se diz, na direção, por exemplo, da questão de lance, de contratação. Então, qualquer pessoa pode contratar. Claro que, nem eu falei anteriormente, precisa de um enquadramento de renda do associado. Um associado tem que... O valor da parcela do consórcio não pode exceder o comprometimento mensal ideal, e ideal para que ele não, como se diz, se endivide, né, no mês. Mas, de forma geral, todos os associados podem fazer consórcio. Inclusive, menores de idade conseguem fazer também.
1: Edson, dentro do consórcio, existe algum pré-requisito quando a gente fala na parte de aquisição de bens de um veículo, por exemplo, tem que ser de determinado ano? Como é que funciona isso?
2: Na questão do veículo, nós temos alguns critérios. Não é qualquer veículo de qualquer ano que eu vou conseguir fazer, tá? Por exemplo, na questão de automóveis, veículos de até 10 anos. Nós estamos, por exemplo, em 2026, eu consigo fazer de 2017 para cima, na parte de automóveis. Motocicletas, 5 anos. Pesados, 10 anos. Então, tem alguns critérios que precisam. Por exemplo, na categoria de serviços. Serviços pode ser de qualquer natureza, não existe ano assim que impacte. Mas, por exemplo, assim, eu não posso, por exemplo, eu já fiz uma reforma na minha casa e vou fazer o consórcio daqui para frente. Só vale prestação de serviço com a nota emitida após a contemplação. Se for antes, ele não vai ser aceito a nota fiscal. Outro detalhe também, questão, por exemplo, da categoria de imóveis. Imóvel ele não tem ano, mas existem alguns pré-requisitos, como documentação. Na categoria de imóvel precisa ter a matrícula, precisa ter todos os registros certinhos do imóvel para poder utilizá-lo e colocá-lo como garantia. Detalhe, por exemplo, na questão da ampliação e da reforma, ele funciona semelhante àqueles créditos imobiliários que são liberados em etapa. Vem o historiador próprio do Sicredi, que analisa ali o projeto, como é que vai ser feita a condução do projeto, e libera um valor X para iniciar a obra. Fez aquela parte da obra, o historiador vem novamente, verifica se está tudo ok, libera mais uma parte do recurso, vem numa segunda vez fazer uma visita, avalia o que foi feito e o que foi combinado de acordo com o projeto técnico do engenheiro e libera o restante do recurso para poder concluir a obra. Então, seria basicamente esses os pré-requisitos.
1: Realmente é um produto diferenciado que o Sicredi coloca à disposição dos seus associados, seja para aquisição, seja pensando a longo prazo, para fazer, para que a gente possa guardar dinheiro, possa investir.
2: Um ponto importante, quando você fala em investir, o consórcio ele não deixa de ser um produto de investimento. A gente está investindo num bem, num imobilizado. Mas também, por exemplo, eu fiz um consórcio, fui contemplado, só que agora eu não quero comprar nada. Eu quero, enfim, ir pagando ali como se é uma forma de eu reter um valor para eu poder fazer a aquisição de um bem. Se eu fui sorteado, ele fica rendendo em torno de 92% a 93% do CDI. Então não deixa de ser um produto de investimento se eu fui sorteado e não quis fazer nenhum tipo de aquisição. Ele é flexível também, digamos assim, fiz a carta de consórcio agora, vou passar para o meu amigo, para o meu familiar, o consórcio, eu não estou conseguindo pagar agora, você pode transferir a cota para outra pessoa, você não precisa cancelar, e aí você negocia com a pessoa que você pagou. Então ele é flexível, ele é tranquilo de se trabalhar, é um produto excelente para, como eu disse lá no início, para agregar renda, para formar patrimônio, e muitas pessoas têm feito isso e muitas pessoas têm olhado para esse produto como um produto que agrega valor para a jornada, principalmente dos nossos associados.
1: E agora, Edson, falando da Sicredi Botucatu RSMG, quem faz consórcio também concorre a mais de R$2 milhões em prêmios, que é a campanha Aniversário Premiado. Então, isso também é uma novidade. O produto consórcio hoje ele integra a nossa campanha de prêmios desse ano de 2026. Eu queria que tu comentasse um pouquinho sobre isso também.
2: Na nossa campanha do Aniversário Premiado, nós temos o consórcio esse ano junto com os produtos de investimento, E a cada R$5 mil que você contrata em consórcio, você ganha um cupom para estar concorrendo a sorteio de prêmios. Nós temos na sequência agora um iPhone, todas as agências terão um iPhone, terão uma moto elétrica. Já teve anteriormente o sorteio de R$5 mil num cartão pré-pago, e nós temos também automóveis no final da campanha que vão ser sorteados de forma regionalizada. Lembrando também que é um produto que ele entra na distribuição de sobras da cooperativa, então você que tem o consórcio, você vai receber mais a distribuição de sobras por conta de ter essa solução financeira. Então, são inúmeros os benefícios que a gente tem com essa solução financeira.
1: Edson, nós agradecemos a sua participação aqui no programa Ação e Cooperação deste sábado. Eu deixo o microfone agora à sua disposição para suas conclusões finais.
2: Primeiramente, muito obrigado pelo espaço. É sempre bom estar aqui no programa falando para os nossos associados. E reforço, dúvidas que vocês tenham, as nossas agências, as nossas equipes, elas estão preparadas com condições especiais, com condições de prazo, com facilidade e flexibilidade. Consórcio é um produto que agrega muito valor para os nossos associados. Então a gente tem sim diferentes planos, tem para diferentes objetivos e momentos de vida dos nossos associados, e a gente está preparado aqui para tirar qualquer dúvida de vocês.
1: João Alberto, essa foi a participação do colega Edson Souza, assessor de negócios da Sicredi Botucatu RSMG, falando então sobre o produto consórcio.
3: Vamos ouvir as dicas trazidas pela colega Viviane Borges de Oliveira em mais um episódio de Educação Financeira.
4: Olá, ouvintes do programa Ação e Cooperação. Em especial a Semana ENEF com o slogan A Vida Acontece, Prepare-se Melhor a Cada Escolha. Compartilharemos um guia orientativo de educação financeira. Pequenas escolhas hoje, um futuro mais tranquilo amanhã. A organização da vida financeira começa com a compreensão de algo simples. Todas as nossas escolhas impactam diretamente o futuro que queremos construir. Muitas vezes, no dia a dia, tomamos decisões automáticas, pequenas despesas, hábitos ou uso de serviços, que, sem perceber, podemos comprometer o nosso planejamento. Educação financeira é justamente isso, aprender a usar cada escolha a nosso favor. Ao entender melhor como funcionam os produtos e serviços financeiros, é possível tomar decisões mais conscientes e alinhadas com nossas necessidades, garantindo mais segurança, tranquilidade e oportunidades no futuro. Durante a Semana Nacional de Educação Financeira, ENEF, o convite é olhar com mais atenção para esses hábitos e identificar onde podemos melhorar, porque pequenas mudanças fazem grande diferença. Entendendo os principais recursos financeiros. Para organizar melhor sua rotina, é fundamental conhecer e utilizar adequadamente as ferramentas disponíveis. Conta corrente é a base da sua vida financeira. Nela, você recebe seu salário, paga contas, realiza transferências, utiliza o Pix e acessa diversas soluções para o dia a dia. Cartão de débito e crédito. No débito, o valor é descontado na hora da conta. No crédito, você compra agora e paga depois. O uso consciente do cartão de crédito exige atenção. Mas o controle de gastos, pagar o valor total da fatura e nunca considerá-lo como renda extra. Débito automático. Permite o pagamento automático de contas como água, luz e telefone na data de vencimento. Evita atrasos, multas e ajuda na organização financeira sem cobrança de tarefas. Cheque especial. É uma linha de crédito emergencial. Deve ser usada com cautela, pois possui juros mais elevados e não deve ser confundida com saldo disponível em conta. Proteção e planejamento para o futuro. Cuidar do presente também significa se preparar para imprevistos e para o longo prazo. Seguros protegem você, sua família e seu patrimônio, oferecendo mais estabilidade e tranquilidade diante de situações inesperadas. Previdência privada ajuda a construir uma renda complementar no futuro, permite planejar valores, prazos e objetivos, contribuindo para uma aposentadoria mais segura. Investimentos são uma forma de fazer o dinheiro trabalhar para você. Ao investir regularmente, você constrói uma reserva e amplia suas possibilidades futuras. Uma dica importante é utilizar aplicações programadas, automatizando o hábito de poupar e facilitando o alcance dos objetivos. Atenção aos custos invisíveis do dia a dia. Um dos maiores desafios financeiros não está nos grandes gastos, mas nas pequenas despesas recorrentes que passam despercebidas. Compras impulsivas, decisões rápidas e não planejadas, mesmo de baixo valor, podem se acumular ao longo do tempo. Para evitar, faça uma lista antes de sair de casa. Evite compras com fome, compare preços, planeje as compras da semana. Transporte. A falta de planejamento pode gerar gastos desnecessários, como o uso frequente de aplicativos por atraso. Algumas estratégias: avaliar diferentes opções de deslocamento, planejar horários e rotas, organizar.
5: Não fique com pena de si mesmo. 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
1: Hora certa.
2: 7:40.
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0: Agora 7h41, 7h41, bom dia para você que se liga na 96.5, trazendo aqui agora alguns comunicados para esse sábado, lembrando que tem aí o jantar dançante do Esporte Clube Flor da Serra, nesse dia 30 de maio, com início às 19 horas. Uma grande confraternização, animação e muita música. Após o jantar, haverá baile com banda Amor Mafioso. Ingressos antecipados no valor de R$ 45,00, adquira-se na diretoria do clube e da relojaria do Pedrinho. Hoje, então, grande jantar, nessas 20 horas aí do jantar dançante do Esporte Clube Flor da Serra. Convide sua família e seus amigos e venha participar. Convite para terça e missa de 2 anos de falecimento. As saudades que o tempo nunca apaga. 2 anos se passaram desde a partida da nossa querida, sempre lembrada, Carmen Ferreira dos Santos. Mas o amor, ensinamentos e as lembranças deixadas por ela seguem vivos em cada coração que teve o privilégio de conhecê-la. A família convida os familiares, amigos, toda a comunidade para junto rezar o terço de 2 anos de falecimento de Carmen Ferreira dos Santos, nesse sábado, dia 30, às 14 horas, no cemitério do São Roque Avipau. Também haverá missa em sua memória no domingo, dia 31, na Igreja Matriz Santa Teresinha. Desde já, os familiares enlutados antecipam os agradecimentos. Foi perdido um telefone de cor azul, tá, da marca Samsung. Tá? Foi perdida um telefone Samsung, tá, de cor azul, uma capinha azul. E, por gentileza, quem achou ou achar, né, pode deixar aqui na recepção da Rádio Cultura, que recompensa, tá? Um telefone em nome de Jovencio Godoy da Rosa. Foi perdido esse telefone no trajeto entre Fontoura Xavier aqui, Linha Rodrigues, a Rua Maria Rocha e Centro, por onde foi passado. Se quem achou ou encontrar, por gentileza, devolva aí na recepção aqui da Rádio Cultura, tá bom? Agora 7h43, nós vamos aí para o programa Caminhos do Guamirim e na sequência o programa também da Câmara Municipal de Vereadores.
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2: Muito bom dia, povo de Fontoura Xavier. Neste sábado, nós temos uma visita maravilhosa. Uma das proprietárias das terras que trabalham conosco, que ela é muito ativa, que ela conversa com todo mundo, ela entende de leis. Ela é uma mulher dinâmica, como muitas das mulheres aqui de Fontoura. Quem não lembra da nossa prof, da nossa diretora, Dona Eloir, seja muito bem-vinda.
3: Bom dia a todos os ouvintes da Rádio Cultura aqui de Fontoura Xavier. É com grande alegria que a gente vem aqui hoje ao vivo na rádio para participar desse programa, né, que está sendo um sucesso aqui para nós também, da nossa localidade, que é sobre o turismo rural, né, os caminhos do Guamirim, muito importante. Eu acho que a caminhada é muito bonita de todos aqui que estão fazendo.

0: tendo essa luta em prol do turismo rural em Fontoura Xavier.
1: Então, dona Eloir, a senhora está chegando com o sítio do Vossanto, com a propriedade, e nos conte um pouco como é trabalhar essa ideia do turismo rural no sítio do Vossanto.
0: Olha, é uma ideia que faz relembrar o passado e o presente na história. Então, isso é o mais importante que se tem dentro da propriedade. E oferecer também aos visitantes, oferecer os ovos das galinhas felizes, a visitação aos açudes, também poderão ter, tem a casa lá da avó, que pode ter hospedagem, poderá ser alugada
1: Para turista, né?
0: para turistas, aonde eles podem ficar lá, fazer as reservas também. Será oferecido, além das visitas, também como
1: Hospedagem.
0: hospedagem.
1: E o que é mais bonito no sítio do Vossanto é que essa hospedagem é feita na casa antiga. Ela vai permanecer da forma e do jeito como era na época dos avós. É isto, né?
0: Ela vai ser conservada, inclusive tem móveis que eram da época ainda da avó. Também outra coisa, a história deles lá tem muito lá dentro da própria
1: Propriedade da
0: propriedade
1: casa.
0: da casa, e a gente vai conservar. É uma casa antiga, ela tem uma casa que tem mais já de 50 anos, mas a gente está conservando ela da mesma forma. Então, a forma que a gente recebe as pessoas lá é para que elas se sintam em outro mundo, né? Em
1: Isso,
0: outro
1: em
0: mundo,
1: outra
0: porque é em
1: década,
0: outra.
1: né? É como se ela tivesse voltado no tempo. Então, a propriedade do Vossanto, ele vai propor isto, que a pessoa chegue lá para visitar a propriedade e tenha uma experiência de uma década antiga.
0: E a gente vai também, vai tá oferecendo passeio a cavalo, né? Porque a gente é uma das. E muitas outras atrações que vai aí, agora a gente vai colocando em prática também, conforme vai acontecendo o processo aí.
1: Exatamente.
0: E também eu quero deixar aqui que o nome da propriedade é Sítio Vossanto, né? Vai ser esse, porque o sítio, né, eu sempre digo e brinco, né, era do meu marido, era da família dele, e a gente vai. A avó Eloir tem os ovos das galinhas felizes e está lá lidando e entrando no projeto, mas o Sítio do Vossanto. Né? Então fica aí já, a procura é: vamos visitar o sítio do Vossanto, que lá é que a gente vai encontrar vocês também.
1: Eloir, me conta de onde veio essa ideia de abrir a porteira da propriedade para receber turista?
0: A ideia é a seguinte: faz anos que a gente vem faz ter essa propriedade, mais de 100 anos que já pertence para a família essa propriedade, e a gente nunca quis se desfazer dessa propriedade, né? Já apareceu muitas oportunidades de venda e a gente não quis se desfazer dela. Por quê? Porque todo mundo que ia visitar nós na propriedade dizia: mas que lugar lindo, que bom que vocês têm esse lugar, é um lugar abençoado, é um lugar, né, que dá alegria de estar aqui, né? A gente se sente bem. Então, por isso que a gente resolveu a fazer o curso para começar, e a gente tinha uma intenção já de turismo, né, na propriedade.
1: Tu já tinha visitado outros lugares e te chamou a atenção?
0: Também já tinha visitado, e de repente surgiu o curso do Senar, né, que deu na própria Rádio Cultura
1: Ah, você estava
0: o
1: ouvindo?
0: convite, o convite para fazer parte do curso, e fui e fiz a inscrição para o curso, né, o curso do Senar, e aí a gente hoje está aí, né,

0: nas regras e daquilo que a gente tem que se apropriar para pôr um turismo rural na propriedade. É necessário o curso, sim.
1: A senhora que veio da educação sabe o quanto, né, o embasamento, a cultura, a formação é importante. Então, é extremamente importante que as pessoas venham para o curso, mesmo que um dia elas não consigam implantar na sua propriedade, o que elas vão aprender vai ser muito importante.
0: É, fazendo o curso, a gente vai se apaixonando. Cada dia a gente vai gostando mais, vai vendo as realidades, o que, que pode ser oferecido, o que, que a gente tem de tesouro dentro das propriedades rurais. E a pequena propriedade, para sobreviver, ela por si própria, ela não vai sobreviver sem ter uma agroindústria, sem implantar um turismo rural. E nós aqui em Fontoura Xavier temos mais de 1.700 propriedades, de pequenas propriedades. Então o número é muito grande. O latifundiário aqui é muito pouco na nossa cidade de Fontoura Xavier, no meio rural. Então, a nossa sobrevivência, o nosso bem-estar, a nossa qualidade de vida oferecida no meio rural, ela vai vir através desses incentivos, dessa caminhada e desse implantar esse sonho, essa realidade que já transformou muitas localidades que a gente visitou e a gente viu que é um sucesso, que é bom, que dá qualidade de vida, que faz com que a pessoa que mora no meio rural permaneça lá. Eu quero contar uma pequena história da propriedade lá, né? Então, que hoje já não é mais sucessão, porque sucessão já não deu mais, já se foi, né? Não é mais. É a associação familiar. Porque a associação familiar, como que eu enxergo essa associação já colocada pelo próprio Senar? Eu vejo que a associação familiar, lá nessa propriedade nossa, aonde já vem, está na terceira geração já são 10 da família que fazem parte dessa associação familiar, que estão por lá, que vão lá, que já estão implantados lá também. Então, a associação familiar, hoje, ela já faz parte, é um caminho para ser difundido e feito, porque não é só eu e o meu marido, já tem os filhos, tem os netos, que estão na propriedade lá, que são dessa associação da propriedade. Então, aí que eu vejo o crescimento e a grandeza desse trabalho, dessa implantação, desta luta para que seja implantado em Fontoura Xavier. Já foi implantado, né? Mas ainda estamos numa caminhada.
1: Isto. E, Eloir, essa implantação, essa sucessão familiar, como você mesmo disse, uma holding, né? Que é a associação dentro da própria família. Por que isto é importante, no meu ver? Não sei se tu concorda comigo. É que a gente conta a história da nossa família para o mundo, para as pessoas que vêm nos visitar. Nos conta um pouco desses 100 anos da propriedade. Ainda a Soledade, né? Como é que era isso? De onde eles vieram?
0: Ah, sim. Então, o que tem? A avó e o vô que moravam lá, que são os pais, meus sogros, né? Eles já tinham essa, já veio dos pais da avó, que ela recebeu essa
1: entendi.
0: Propriedade.
1: Então, é já na bisavó, no bisavô, deixou a propriedade para eles.
0: Isso, foi isso aí, já foi uma transferência já. E continua hoje para o filho, que já tem filhos e que já tem netos e continua cuidando da propriedade.
1: E tu lembra o que eles faziam na propriedade antigamente?
0: Era agricultura familiar.
1: Era agricultura familiar, ficou dentro da família isso, cultivando para subsistência, vendendo um pouco do que sobrava.
0: Isso, foi a forma que foram criar os seus filhos, foi a forma que educaram ali dentro dessa propriedade. Então, eram plantadores, plantavam, né, a plantação de subsistência, que na época, acredito que o sofrimento era bastante difícil, porque a pequena propriedade ela não tem grandes lucros se a gente não valorizar de uma forma diferente. Só com o que ela produz, é muito difícil, muitas vezes, se não tiver tecnologia, se não investir, se não aproveitar todos os espaços que tem lá na propriedade, o que acontece? Acontece o abandono da propriedade. Então, por que hoje a gente, o

0: turismo rural ele vem com essa nova visão de que a propriedade, agregar valores na própria propriedade, né? Então, isso serve de exemplo para muitos outros, que como a Cláudia coloca aqui, a gente abre as portas para visitação. Hoje a gente tem açudes de peixes lá, a gente tem gado também que na propriedade, tem as galinhas poedeiras lá, que
1: as galinhas felizes.
0: As galinhas felizes, né, que a gente tem lá, que são criadas soltas. E o local? Um local que ele é sobre o meio ambiente, ele cuida muito bem essa questão do meio ambiente. E também, e é um lugar bonito, né? E o ar puro que se respira lá. A gente tem sombras boas lá, que né, a gente pode estar, a gente já está valorizando isso também. E passa essa ideia para muitas pessoas que hoje uma árvore ela tem um valor imenso com a questão do meio ambiente, a questão da a própria água lá. Se nós temos uma fonte de água na propriedade que ela nunca passou, ela passou muitas e muitas secas e nunca sempre teve água em abundância nesta fonte de água na propriedade.
1: Então,
0: nunca faltou.
1: Isto que a gente estudou muito, né, dentro do curso que o Senar nos ofereceu de turismo rural. Como a gente proteger as nascentes, como a gente proteger o solo, quais as plantas que se usa para ornamentação. Então, é um curso completo. Além disso, a Emater também nos visitou. Como é que foi essa visita?
0: A Emater, até na verdade, antes ainda, foi a Emater já que me visitou, né? Então, eu quero valorizar aqui a Emater também, nesse momento, porque a Emater foi lá e disse, ó, começa com as galinhas poedeiras, porque você tem os espaços, tu já tem... Então, foi uma ideia já que começou a se avançar por aí. Logo em seguida, começamos no curso, que deu mais... foi mais um impulso para que a gente continuasse, né? E hoje a Emater nos visitou também novamente. A gente quer agradecer aqui, Cláudia, porque
1: está dando, né?
0: O Rodrigo
1: fazendo um trabalho maravilhoso, né?
0: Está nos dando muita força aí. A hora que a gente chama ele, ele está lá presente, né? Então a gente também sabe o valor que isso tem, porque é a tecnologia, né? Que eles vão colocar ali do que pode e do que não pode. Às vezes eu faço pergunta para eles, dizendo, isso aí é muito custo. Isso não vai dar certo. Então, a gente
1: orienta.
0: E isso é muito bom. Eu aconselho também que comecem com essa visita, que é uma visita importante.
1: Muitas vezes, a pessoa lá do meio rural, o dono da terra, ele acha que ele já detém todo o conhecimento, porque ele aprendeu com o pai, com o avô. Mas, hoje em dia, tem muitas novas técnicas, né? Até mesmo do plantio, do manejo do milho, né? De como a gente coloca o distanciamento, né? Como plantar o aipim, enfim... Então, assim, se a gente olhar antigamente, né, o aipim, a gente comprava ele com casca, hoje já vem até descascado, né? É. Imagina para plantar como é que é.
0: Tu imagina que aí é a rentabilidade, né, que entra aí, então, para se ter renda. Renda de ter uma qualidade de vida melhor. Então, precisamos dessas assistências técnicas para que todo mundo possa ter vantagem também, que não abandone, né, o meio rural. E é uma necessidade, e que lá estejam bem e tenham qualidade de vida.
1: E outra coisa que a gente viu no curso, quando a gente chegou, né, Eloir, eu vou ter açude, eu vou ter passeio a cavalo, eu vou ter um mundo de coisas. Era um shopping center, né, aberto, que a gente queria oferecer tudo. Ao longo do curso, a gente foi vendo que não dá para ter tudo. E cada propriedade pode ter alguma coisa, né? E que o turista vai andar por todas elas. E a gente vai ficar expert em cada situação. Como é que foi para ti ao longo do curso?
0: Foi enxergar o que é possível dentro da propriedade. Às vezes tem coisa que está adormecida e se desperta no caminhar, nas visitas, né? Nós tivemos os nossos orientadores dos cursos aí, que faziam visita às propriedades. A gente visitou as propriedades das pessoas que estavam no grupo. Só isso já foi conhecimentos adquiridos nesta caminhada, muito bom.
1: E fora que a gente visitou outras propriedades que já estão em roteiros, né? E que daí a gente viu que não precisa tanto luxo, tanto dinheiro para fazer acontecer.
0: Não, às vezes estão com o tesouro lá, só que o tesouro está escondido na propriedade. Eu sempre digo isso, né? O tesouro está escondido, está quietinho. Então, vamos descobrir esses tesouros que temos aqui em Fontoura, porque é uma cidade bonita, que tem muitos lugares bonitos, né? Aqui é um povo muito receptivo também. Eu acho que temos que unir tudo isso e fazer um bom aproveitamento para que o turismo rural seja um sucesso aqui em Fontoura Xavier.
1: E o que, que acontece? A gente fala de Gramado. Ai, Gramado é linda, é maravilhosa, a gente chega lá, está tudo bonito, mas teve um começo? E nós, em termos de paisagem, não perdemos em nada para Gramado. Não é verdade? Só que aquela pessoa que está morando aqui, ela olha todo dia aquela paisagem e ela acostumou. Mas imagina quem chega e nunca viu.
0: É, não que nós não tenha que mudar muita coisa aqui em Fontoura, né? Porque uma cidade turística, não podemos encontrar lixo nos caminhos, atirados, né? Nas ruas. Então tem que ter todo esse cuidado.
1: Um embelezamento.
0: Embelezamento da cidade, temos que começar a trabalhar. Mas são ideias que vão fluindo e com certeza nessa caminhada, esse grupo e toda a população junto vão fazendo essas diferenças que são necessárias, que nós aprendemos no próprio curso, que a gente viu em outros lugares, que é também ter o cuidado.
1: Exato. Né? Uma das coisas que a gente vê muito nas cidades é a praça central, os canteiros estarem muito bem floridos, né? Muita flor, muito colorido. A pessoa olhar aquela plantinha e não arrancar e levar para casa, né?
0: É um todo, né? O cuidado é um projeto,
1: é,
0: né?
1: É um projeto.
0: É um projeto que ele deve acontecer, que todo mundo deve ajudar, que todo mundo deve colaborar para que aconteça. Né? Então, dependemos uns dos outros.
1: Exatamente.
0: Essa é a minha ideia. A gente não vive
1: sozinho. Não faz sozinho.
0: Não.
1: Isso. Então, o que a gente está chamando aqui? Por que a gente resolveu fazer esse programa Caminhos do Guamirim? Para ter esse despertar da população, para quem quiser participar, vir. E também, quem não participar, saber que existe. E ajudar de outras maneiras.
0: E Caminhos do Guamirim, o nome, eu sempre estou refletindo porque saiu essa ideia de ser o nome Caminhos do Guamirim, e quem mora aqui, tanto eu, que já não sou tão jovem, né, mas a passar para essa juventude, que a árvore de Guamirim é uma árvore bem resistente, ela, quase todas as propriedades devem ter uma árvore do Guamirim por aí, quem não conhece já pode estar perguntando para o seu pai, para sua mãe, o que era Guamirim, porque muito traz da infância da gente, quando a gente vinha a pé para a escola, no decorrer das estradas, tinha as árvores e ela produz uma fruta. E aquela fruta, a gente comia aquela fruta, pegava o galinho e comia a fruta de Guamirim quando retorno para casa, né, da escola. Porque a gente ia e vinha a pé, fazia 3 quilômetros a pé para estudar. Né? Então, das propriedades da gente. E eu nasci e me criei no interior também, no meio rural, sempre trabalhei na agricultura, depois fui professora, mas nasci na agricultura. E lá na agricultura, quando a gente era naquelas épocas, quando tinha 6, 7 anos, já ia, quando podia, criança já ajudava lá em tudo o que era necessário. Né? Então, também uma coisa que a gente tem dentro da gente e que isso faz muito bem.
1: Então, é isso que o grupo fala, a experiência, o relembrar. O grupo muito falou sobre isso, de quando iam estudar, quando eram pequenos, vinham na estrada e vinham comendo aquelas frutinhas. Isso está na memória, né, do povo. Então, por isso o nome Caminhos do Guamirim.
0: E a própria cidade nossa, né, era chamada Guamirim. Então, antes de se tornar Fontoura Xavier, ela tem uma caminhada aí, e nas épocas nós morávamos no Guamirim, antes de se emancipalizar de Fontoura Xavier. Então, a própria história conta essa questão também aí. Com certeza existia muito Guamirim aqui na cidade.
1: Para ser chamado, né, assim. E, pessoal, nada tira, né? Anteontem eu estava falando com um pessoal lá em Porto Alegre, e diz que São Francisco de Paula também tem pinhão, né? E aí pediram, né? Ah, vamos criar um projeto de lei e dizer que é o melhor pinhão do Rio Grande do Sul. Não deixa de ser a terra do pinhão, mas a gente também tem que ter esse olhar para a experiência, para a memória, né? E o Guamirim está na memória da população. Por isso o nome escolhido.
0: Muito bem escolhido, né? Então, acho que assim, ó, a certeza que o próprio nome vai dar essa caminhada, né? Uma luz para que a gente possa cada vez expandir mais o turismo rural em Fontoura Xavier. Estamos aí, então, dispostos a que mais gente faça o curso, entrem no grupo, né, tragam as ideias também.
1: E eu soube, né, que vocês, que nós já recebemos grupo de fora de Fontoura, né? Veio um grupo de turismo. Como é que foi essa experiência?
0: É, a gente recebeu um grupo de turistas aqui na propriedade já, que visitaram todas as propriedades, né, dos caminhos do Guamirim, que estão no grupo. E fomos muito felizes com esse grupo, porque a gente também se redescobriu. De que forma esse grupo, às vezes a gente pensa aquilo que é comum para nós, que era a pinha do pinhão, por exemplo. Quando eles abriram a pinha do pinhão, eles tiveram assim, ó, para eles era tudo novidade. Eles tinham o pinhão que chegava prontinho, a semente do pinhão, agora eles viram como e ela se faz na pinha, embaixo do pinheiro. Então, só esse conhecimento de muitos outros. Lembra aquela hora que tu disse assim, vamos abrir essa pinha? Eu tinha uma pinha como enfeite, elas vão abrir.
1: Vamos abrir para ver.
0: Foi um sucesso. Foi. Então, eu quero dizer, aí é o tesouro que está escondido.
1: Exatamente.
0: Muitas vezes.
1: A experiência, né?
0: A experiência. Que a pessoa que está lá no apartamento, que está lá, nunca saiu de lá e vem para o meio rural. É bem diferente.
1: É muito diferente. E o povo das grandes cidades querem a experiência. Outra coisa que pediram muito, né? Ai, tem como fazer o fogo no fogão a lenha, né? Como é que acende o fogão a lenha? Uma coisa tão simples para quem mora no interior, mas que eles não tinham.
0: É, e o fogo no fogão, e ainda trazendo um pouquinho da questão do pinhão, que um dos pratos, né, que é a farofa do pinhão, o entreveiro do pinhão, que é o prato típico, quem sabe, que a gente vai oferecer, né, na propriedade, entre outros, mas esse já fica como marco, né? Que então isso aí, ó, e o fogo no fogão a lenha, o contato, né, com o fogão a lenha no meio rural que não tem conhecimento, nunca viram, se aproximaram do fogão a lenha muitas vezes. Então isso é muito importante. E eu trago aqui também, Cláudia, que é a questão ainda do contato com a natureza. Aquela natureza que ainda tu pode dizer assim, que o ar é próprio para respiração, um ar puro.
1: Eu lembro que a senhora chegou, convidou o grupo para conhecer, que eles não sabiam como é que era a erva mate. E eles queriam ver como é que era a folha da erva mate. Aí cada um pegou um galho de erva mate e levou para casa para mostrar para os parentes, lembra? E a senhora chamou a atenção deles, porque tinha uma árvore que tinha como se fosse um giz vermelho. E aí a senhora explicou, como é que é isso?
0: Ah, onde apresenta as árvores que apresentam esses sinais, quer dizer que ali o veneno...
1: O ar é muito puro.
0: O ar é puro. Né? O meio ambiente é puro. Ele não tem contaminação. Então, essa também faz a diferença, né, na sua propriedade. Se você tem esse diferencial, é muito importante. Porque o que isso faz? Isso é saúde. Isso é vida.
1: É prevenção, né? É viver com qualidade.
0: Com qualidade de vida. Então, e essas propriedades no meio rural, muitas e muitas oferecem isso também.
1: Então, pessoal, para você que está em casa neste sábado muito bonito, olhe para sua propriedade, veja uma árvore, veja, olhe para o seu fogão a lenha. Tem pessoas que nunca tiveram perto de um fogão a lenha. Então, não quer dizer que você precisa oferecer luxo. Não, você tem que oferecer a experiência. Como eles nunca tinham visto de onde vinha o pinhão.
0: Que isso é o luxo, né, Cláudia?
1: Esse é o verdadeiro luxo.
0: É o verdadeiro luxo. E também aqui, na propriedade, né, eu tenho os ovos das galinhas felizes, né, porque faz o diferencial. Não, as galinhas, elas não são fechadas, elas são soltas. E aí, os ovos podem ser encolhidos nos ninhos também, uma experiência, né, que as pessoas também gostam muito dessa experiência. E é um ovo que tem uma qualidade, é um ovo orgânico.
1: A gente tinha no grupo uma senhora que estava na faixa de 80 anos, que era a pessoa mais idosa do grupo. Quando nós fomos embora, nós levamos essa pessoa embora para Porto Alegre. Essa senhora, quando desceu do carro lá em Porto Alegre, ela disse assim: onde estão meus ovos das galinhas felizes? E aquela lembrança dela e o jeito que ela falou, ela nunca mais vai esquecer. E isso não tem preço, não é, dona Eloir?
0: É, isso não tem preço. E tu sabe, quando eu levo meus netos, é isso que eu quero já colocar aqui, que a gente vem aqui com muita alegria e com prazer, né? Sabe, tu tem um prazer. Os meus netos, quando eles vão lá nos ninhos colher os ovos, tem que ver a alegria deles colhendo aqueles ovos. Para mim, isso já é um grande benefício, que o valor é imenso.
1: Não tem preço que pague, né?
0: Não tem preço que
1: pague. Eloíra, a gente está chegando no final. E aí a gente queria ver as tuas últimas colocações. E, infelizmente, vamos ter mais você aqui com a gente. E o que que tu tem para dizer para o povo de Fontoura quanto ao turismo rural, quanto à tua propriedade?
0: Eu quero, assim, colocar primeiro, Cláudia, para ti, para o grupo, né, que a gente se dá muito bem no grupo, já isso já é uma grandeza, né, ali dentro do grupo. Agradecer por tudo que a gente faz junto ali, né, e a gente é grato, muito grato. A palavra é gratidão, hoje, onde nós estamos. E para o povo de Fontoura Xavier, venham conhecer esse grupo, façam parte desse grupo, porque aqui é isso que nós estamos abertos para fazer junto com o povo de Fontoura Xavier. E tenho certeza que a gente vai conseguir esses objetivos, pode ser a médio, a longo prazo, mas nós vamos fazer a diferença.
1: Então, a gente agradece a dona Eloir por estar aqui, por nos agraciar com a sua presença, contar tudo isso da sua propriedade, todas as suas experiências, e é isso que a gente está convidando vocês, que venham participar, venham contar um pouco sobre a família de vocês e muito mais, venham ter um jeito rural de viver. A gente espera vocês no próximo sábado, às 7h40 da manhã, para que a gente possa mais uma vez estar junto.

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1: Senhoras e senhores vereadores, vereadora, a imprensa escrita e falada, quero cumprimentar quem está nos escutando através das rádios em suas residências, quem está nos assistindo em casa também através das redes sociais. Cumprimento todos os nossos funcionários da casa, o jurídico, as nossas secretárias, os nossos estagiários, o Gilberto, nosso secretário também. Uma boa noite a todos e, em nome de Deus, declaro aberta a segunda sessão do mês de maio de 2026. Peço ao secretário da Casa que faça a leitura da ata da sessão anterior.
2: Ata 9 de 2026, aos 20 dias do mês de maio do ano 2026, às 19 horas, no plenário da Câmara Municipal Fontoura Xavier, realizou-se a terceira sessão extraordinária da sessão legislativa de 2026 da 14ª Legislatura, sob a presidência do vereador Bruno Batista Brum. Presentes à sessão, os vereadores Edivan Valer, Sileire Fátima dos Santos Amarante, bancada PDT, Antônio Portal de Cássio, Rosilda Cunha Gross, bancada PT, Gilson Andartur, Paulinho do Mês Campanha, bancada PL, Laírton Gerevini, Rivael de Jesus Santos, bancada PSD. Feita a declaração de quórum nos termos do artigo 79 do Regimento Interno, constatada a presença de todos os membros que entregam a Casa Legislativa, o senhor presidente, em nome de Deus, declarou aberta a sessão extraordinária para julgamento do processo de contas de 2012 de responsabilidade do senhor José Flávio Godoy da Rosa, convidando o secretário para fazer a leitura da ata da sessão anterior, que, após colocada em discussão, foi aprovada por unanimidade. Registrada a presença na sessão do ex-prefeito municipal José Flávio Godoy da Rosa e do seu procurador advogado Alisson Ferronato dos Santos. Expediente a leitura da notificação feita ao senhor José Flávio Godoy da Rosa, gestor do município de Fontoura Xavier, no exercício 2012, nos seguintes termos. O presidente da Câmara Municipal de Fontoura Xavier, no uso de suas atribuições, vereador Bruno Batista Brum, notifica o senhor José Flávio Godoy da Rosa de que será realizada a sessão extraordinária para julgamento do processo de contas 00460120024 do Tribunal de Contas do Estado do Rio Grande do Sul, referente ao exercício de 2012, no dia 20 de maio de 2026, às 19 horas, no plenário da Câmara Municipal de Fontoura Xavier. Salienta-se que Vossa Senhoria já apresentou defesa escrita, podendo aditá-lo e juntar os documentos que entender necessário no prazo de 15 dias. Salienta-se também que poderá exercer o direito de defesa pelo tempo de 2 horas durante a sessão em comento. Segue anexo cópia do processo de que trata as contas do exercício de 2012, cópia do parecer número 17.445 do Tribunal de Contas do Estado e cópia do Decreto Legislativo 03/2024, emitido pela Comissão de Contas Fontoura Xavier, 15 de abril de 2026. Leitura da convocação extraordinária da Câmara Municipal nos termos do artigo 90 do Regimento Interno para a sessão extraordinária realizada no dia 20 de maio de 2026, com início às 19 horas, para deliberar sobre a seguinte matéria: projeto de decreto legislativo 03/10 de dezembro de 2024, que trata o processo de contas 00460120124 do Tribunal de Contas do Estado do Rio Grande do Sul, referente ao exercício de 2012, de responsabilidade do gestor, senhor José Flávio Godoy da Rosa, conforme notificação expedida em 15/4/2026. Ato contínuo, o presidente Bruno Batista Brum solicitou a vereadora Sileire Fátima dos Santos Amarante que fizesse a leitura do relatório do conselheiro Algir Lorenzon, referente às contas de governo de 2012, bem como do parecer 17.455, com a seguinte decisão: emitir, por unanimidade, parecer desfavorável à aprovação das contas de governo do prefeito de Fontoura Xavier, correspondente ao exercício 2012, gestão do senhor José Flávio Godoy da Rosa, em conformidade com o estabelecido no artigo 3º da resolução do TSE, número 414, de 5 de agosto de 1992, recomendando o atual gestor para que evite a reincidência das situações apontadas neste relatório e promova a correção daquelas passíveis de regularização. Dentre os apontos destacados, não atendimento ao artigo 42 da Lei de Responsabilidade Fiscal, não havendo disponibilidade financeira no montante de R$ 1.777.286,53 para despesas empenhadas nos últimos quadrimestres do mandato. Investimento em educação infantil no montante de R$ 170.673,33 com o recurso do Fundeb. Os valores investidos se revelaram insuficientes para o cumprimento das metas do Plano Nacional de Educação Infantil. Insuficiência financeira de R$ 1.699.636,57 quando do encerramento do exercício de 2012. Quanto ao administrador senhor Antoninho de Góes, considerando o fato de o balanço geral da administração municipal e demais documentos que integram o referido processo de contas de governo nos períodos de sua responsabilidade demonstrarem a inexistência de falhas, decide emitir por unanimidade parecer favorável à aprovação das contas de governo do vice-prefeito municipal de Fontoura Xavier, correspondente ao exercício 2012, gestão do senhor Antoninho de Góes, em conformidade com o estabelecido no artigo 5º da resolução TSE número 414, de 5 de agosto de 1992. Encaminhar o presente parecer, bem como os autos que embasaram o exame técnico procedido à Câmara Municipal de Vereadores, correspondente para fins de julgamento estatuído no parágrafo 2º do artigo 29 da Constituição Federal, plenário Gaspar Silveira Martins, 2 de setembro de 2014, conselheiro Iradir Pietroski, presidente, conselheiro Algir Lorenzon, conselheira substituta Letícia Aires Ramos, esteve presente adjunto do procurador do Ministério Público de Contas, doutor Ângelo Grabin Borghetti. Ato contínuo, presidente Bruno Batista Brum solicitou ao vereador Gilson D'Artura que fizesse a leitura do relatório da Comissão Especial de Conta, com o respectivo voto da relatora, vereadora Carolina Presto Santos, datada de 20 de junho de 2022, que após análise do processo de contas e parecer 17.445 do Tribunal de Contas do Estado, destacou que as dificuldades financeiras são diárias em todos os municípios. Não só é no Tribunal de Contas, como se viu quando seus conselheiros se auto-aprovaram reajuste de 17% em 2019. Há o arrepio da situação financeira do Estado do Rio Grande do Sul desde 2015, gerando até mesmo atraso na remuneração dos servidores. A alegada transgressão a dispositivo da Lei de Responsabilidade Fiscal é considerada isolada para o exame do conjunto de atos, inúmeros, centenas, talvez milhares de outros atos e fatos administrativos do período do incumpridos, sendo que resta comprovado por um único dispositivo legal que não trata apenas de insuficiência financeira, mas gestão, que é sinônimo de desaprovação de contas. dizer tão somente que a responsabilidade na gestão fiscal presupõe ação planejada e transparente, na qual se previnem riscos e corrige desvio capaz de afetar o equilíbrio das contas públicas, mediante o cumprimento de metas de resultado entre receitas e despesas públicas, mediante o cumprimento de metas e resultado entre receita e despesa e obediência a limites e condições no tocante à geração da despesa da Seguridade Social. Inscrição em restos a pagar, entre outros elementos previstos no artigo 1º, parágrafo 1º, da Lei de Responsabilidade Fiscal, sem, contudo, apontar quais os outros elementos descumpridos, não gera justiça e efetividade por uma decisão. Deste modo, cumprida todas as exigências na Lei de Responsabilidade Fiscal, presente as dificuldades reais da gestão, como ocorre em todas as municipalidades, a análise técnica promovida pelo TSRS não pode desprezar a verdade material, tornando-se mero leitor da lei, intérprete literal e objetivo, sem tratar das peculiaridades de cada comuna na qual exerce a sua competência constitucional. Pelo exposto, com esses fundamentos, bem como analisando o conteúdo da defesa apresentada pelo gestor de 2012, entendo pela reversão do parecer prévio expedido pelo Tribunal de Consulta do Rio Grande do Sul para favorável aprovação das contas do senhor José Flávio Godoy da Rosa, gestor municipal de Fontoura Xavier no exercício 2012, aprovando-as, constituindo-se o futuro julgamento em observância e em restrito atendimento às regras de direito e de justiça. O relatório apresentado foi ratificado pela maioria de seus membros no parecer 01/2024 pela Comissão de Contas. Ato contínuo, o presidente Bruno Batista Brum passou a palavra ao senhor José Flávio Godoy da Rosa, gestor de 2012, que fez uma retrospectiva de suas gestões. Destacou os índices sociais consolidados em 2012, disse que nunca na história foi aplicado tantos recursos. O mínimo na educação é 25%. Nós aplicamos mais de 30%. Zeramos o índice de mortalidade infantil em Fontoura Xavier, fazendo com que as mulheres grávidas realizassem de 6 a 8 consultas de pré-natal. Entregamos 14 veículos para a saúde, ampliamos o valor do repasse para o Hospital Santa Terezinha. Realizamos obras de pavimentação asfáltica no centro e obras estruturais na área de saneamento básico na cidade. Citou também que mesmo seus opositores históricos testemunharam seu favor na justiça comum. Pessoas do campo da oposição, como o ex-presidente da Câmara, Zeca Nonato, foram perante o juiz e a promotora e disseram a verdade que as máquinas trabalhar nas estradas, que as obras foram entregues, que os materiais de construção para habitação social foram todos recebidos. Enfatizou que uma ação pública referente ao ano de 2012, proposta pelo Ministério Público, foi julgada improcedente e que transitou em julgado em 12 de setembro de 2024. Referiu-se a juntar de cópias de decretos de situação de emergência dos anos 2011 e 2012 e portaria 3745/2011, que nomeia a Comissão Permanente de Sindicância para apurar as responsabilidades em infrações de trânsito. Ao finalizar sua manifestação, diz que quer deixar um ponto claro para todos, que não pretendo mais ser candidato, prefeito, vice ou vereador, e que cada um de nós tem a sua passagem e o tempo, e do José Flávio na vida pública se encerra aqui. Hoje, cuido dos meus afazeres particulares, da minha família, e quero viver em harmonia com todos. Ato contínuo, o presidente Bruno Batista Burum passou a palavra ao advogado Alisson Fernando Santos, procurador do ex-prefeito José Flávio Godoy da Rosa, que fez críticas ao formalismo matemático do Tribunal de Contas do Estado. Diz que o órgão fiscalizador ignora o cotidiano e as adversidades estruturais dos pequenos municípios, e que o Tribunal de Contas comentou equívocos grosseiros de cálculo ao alegar a evolução de RAS a pagar no valor de R$ 1.636.636,50, mas não foi descontado o valor de R$ 569.000 e nem atualizou este valor, deixado pela gestão anterior do gestor Jandir Zanotelli. Que a conta razoável e justa é essa? Questionou o procurador. Falando sobre o relatório da educação infantil, Alisson disse que a prefeitura criou a estrutura zero. Consta no parecer do Tribunal de Contas que no início da gestão a taxa era 0%. Não existia nenhuma vaga. O gestor José Flávio tirou o município do zero para atender 3% da população. No mesmo documento, que reconhece que existia, que não existia nada, consta que o prefeito criou a única creche da cidade. Portanto, existe uma contradição na informação. Procurador Alves também destacou em favor do ex-prefeito José Flávio a sentença da comarca de Soledade, onde o Ministério Público moveu ação pública por improbidade administrativa, baseando-se nas mesmas irregularidades apontadas pelo Tribunal de Contas do Estado. Após audiências coletivas de testemunhas e apresentação de provas materiais, a juíza absolveu o ex-prefeito José Flávio integralmente e o Ministério Público sequer recorreu, sendo a ação transitada em julgado em 12 de setembro de 2024. Diante do que foi exposto, pediu a reversão do parecer desfavorável do Tribunal de Contas, conforme o projeto de decreto legislativo elaborado pela Comissão Especial de Contas, e que é pela aprovação das contas do gestor municipal José Flávio Godoy da Rosa, referente ao exercício 2012. No espaço destinado à manifestação dos vereadores, usou a da palavra a vereadora Cileide Fátima dos Santos Amarante, que contestou a manifestação do procurador Alisson Fernando Santos quanto às irregularidades apontadas pelo tribunal. A seguir, o presidente Bruno Batista Bull passou a ordem do dia da sessão extraordinária, com a leitura do projeto de decreto legislativo 3 de dezembro de 2024, elaborado pela Comissão Especial de Contas, que aprova as contas do prefeito municipal do exercício 2012. O presidente explicou o processo de votação pelo painel eletrônico, sendo sim pela aprovação do decreto, do projeto de decreto legislativo e as contas do gestor de 2012, e não para rejeitar o projeto de decreto legislativo e as contas do gestor de 2012. Aberto o processo de votação e confirmação de que os 9 vereadores procederam ao voto, o painel eletrônico registrou 9 votos, sendo 7 votos pela rejeição do projeto de decreto legislativo e das contas de 2012 e 2 votos pela aprovação do projeto de decreto legislativo e as contas de 2012. Sendo rejeitadas as contas do exercício de 2012 e responsabilidade do senhor José Flávio Godoy da Rosa por 7 votos favoráveis ao parecer 17.445 do Tribunal de Contas e 2 votos contrários, sendo aprovado por 9 votos favoráveis as contas do senhor Antoninho de Góes, vice-prefeito municipal, do exercício 2012, nos termos do parecer 17.455 do Tribunal de Contas do Estado. Diante do resultado, a votação será editado o decreto legislativo pela Câmara Municipal. Cumprida a pauta da sessão, extraordinária, nada mais havendo para ser tratado, o presidente declarou encerrada a sessão, convidando a todos para a sessão ordinária, que será realizada no dia 25 de maio de 2025, às 18 horas e 30 minutos, sendo lavrada esta ata, que depois de lida e aprovada, será assinada pelo presidente e segundo secretário.
1: A ata está em discussão. A ata está em votação. Ata aprovada por unanimidade. Peço ao secretário da Casa que faça a leitura das correspondências e preposições enviadas à mesa.
2: Ofício 118/2026, Poder Executivo Municipal, que informa o veto à emenda ao artigo 1º do parágrafo 2º e artigo 2º do parágrafo 2º do projeto de lei 014/2026, que tem a seguinte redação: as contratações previstas no caput desse artigo se darão pelo prazo determinado de 6 meses, vedada a prorrogação automática. Ofício 119/2026, Poder Executivo Municipal, que informa veto à emenda ao artigo 1º, parágrafo 2º do projeto de lei 019/2026, que tem a seguinte redação: a contratação prevista no caput desse artigo se dará pelo prazo determinado de 6 meses, vedado a prorrogação automática. Projeto de Decreto Legislativo 2/2026 concede o título de cidadão fonturense ao ilustríssimo senhor deputado federal Darcy Pompeu de Matos, em reconhecimento aos relevantes serviços prestados ao município de Fontoura Xavier.
1: Passamos agora para a abertura das inscrições do grande expediente. Pela ordem de inscrição, primeiro vereador inscrito, Laírton Gerevini. 15 minutos, vereador.
3: Senhor presidente, colegas vereadores, colega vereadora, secretário, nosso assessor jurídico, visitantes, meios de comunicação presentes hoje nesse recinto. Meu boa noite a todos. Boa noite à família Stuck, hoje que eu vejo uma parte dos membros da família aí presente, né? Sejam bem-vindos, a casa é nossa. Ocupo meu espaço hoje, senhor presidente, até para esclarecer meu voto na última sessão. Depois da que nós tivemos nossa sessão, teve alguns comentários do ex-prefeito José. Então, só para ficar bem claro, eu não gosto de deixar nada por baixo do pano, comigo é tudo transparência nas coisas. Eu vi uma fala dele nas redes sociais, onde ele falou que teve 7 votos contrários só porque era adversário. Eu sempre deixei bem claro que quando eu fui eleito vereador, quando eu botei o pé aqui dentro, nunca mais tive adversário. Eu voto pelo que é certo, sempre prezei pelo que é correto. E então, só para ficar bem claro, eu não votei porque sou oposição. Não. Eu votei porque ele teve 7 apontamentos. Não foi somente uma falha, foram várias. E veio lá de cima, lá do Tribunal de Contas, ver esses apontamentos aí. E eles têm todo o amparo legal lá para analisar e fiscalizar. É só para ficar bem claro. O meu voto, eu vou falar de mim. Não posso falar dos meus colegas. Eu votei baseado nisso. Não porque eu sou oposição, porque eu procuro fazer o que é correto. E se no futuro a gente for votar contas de outros prefeitos, talvez eu tenha essa oportunidade de votar de outros prefeitos também. Se vier esse parecer desfavorável do Tribunal de Contas, também meu voto vai ser contrário também, com certeza. Nunca precisei levar ninguém para compadre, não é aqui que eu vou levar. Se um dia alguém fizer algo errado, que tiver alcance da minha mão para corrigir, com certeza eu vou estar lá e vou tentar corrigir. Então, só para ficar esclarecer esse ponto, então, não votei porque sou adversário, votei porque foi apontado aqui irregularidade, somente por isso. Queria também dar os parabéns às pessoas envolvidas no último evento que foi feito na praça, evento da família. Eu não pude participar, que eu estava numa gripe louca, mas quem participou comentou comigo, não sei se a colega Cilei deve ter ido, acredito que sim. Diz que foi uma maravilha aquela tarde. Todo mundo que esteve lá só elogiou. Então, parabéns aos envolvidos, o pessoal do CRAS, a Kita, o secretário, enfim, a todos que se doaram de uma maneira ou de outra para que esse evento fosse possível na nossa praça. Espero que tenham, temos outros eventos no futuro para a família, né? A gente está deixando muitos valores de lado, um deles é a família que a gente está deixando de lado. A gente esquece muitas vezes que a nossa base é a família. Parabéns também aos times do Campeonato Municipal de Fontoura Xavier. Primeiramente, queria dar parabéns às equipes que já saíram fora, que, mesmo tendo teoricamente sendo mais fraco que dois, três times dentro da cidade, se colocaram à disposição e vieram e fizeram bonito, jogaram um campeonato bonito. Parabéns às equipes, mesmo sendo inferior no futebol, se colocaram e vieram aqui, brigaram e suaram, brigaram no bom sentido, é claro. E suaram, então, parabéns a todas as equipes. E agora, parabéns aos dois finalistas, né, doutor Jordão? Parabéns a Santa Rita, comunidade da Vila Vaz, minha comunidade da Vila Vaz. Parabéns ao São Cristóvão, comunidade do colega Bruno, né, Bruno? Vila Cis. Então, que vença o melhor, que seja um jogo bonito e limpo no domingo, né? Então, daqui a pouco eu volto a ocupar essa tribuna aqui quando chega a hora de homenagear nossos visitantes hoje aí. Por enquanto seria esse, senhor presidente.
1: Obrigado, vereador Laírton. Seguindo a ordem de inscrição, próximo vereador inscrito, Rivael dos Santos. 15 minutos, vereador.
4: Senhor presidente, colegas vereadores, colega vereadora, secretário da mesa, assessor jurídico, doutor Jordão, imprensa escrita e falada, e as pessoas que hoje nos visitam aqui da família Stuck, o Roberto, o Leogênio, isso aí, e também o Kiko, né, esse pessoal aí, sejam bem-vindos, e as demais que estão acompanhando, né, se sintam à vontade. Então, minha saudação a todos. A colega Sirlei até é testemunha aqui do que eu vou falar. Quero parabenizar o pessoal que estiveram ontem lá na comunidade Nossa Senhora Aparecida. O grupo de turismo Caminhos do Guamirim, que tem ali a coordenação da dona Cláudia. Enfim, todas as pessoas, né, que fazem parte desse grupo. E nós lá da comunidade queremos agradecer essa visita que nós fizeram. Fizeram essa caminhada, né? Desde ali da entrada do Carrapicho aqui, né? Da Vila Paulina ali até chegar lá na nossa comunidade. Passaram por diversos locais lá na chácara do nosso colega vereador Edivan. Enfim, fizeram outras visitas também. Mas isso é importante, a gente quer agradecer, parabenizar o pessoal. O seu Alício de Assunção também, da agência de turismo de Lajado, e lá também teve várias pessoas nos visitando de outros municípios, mais lá da região dos vales, né? Mas tinha de todo o estado, tinha pessoas lá nos visitando. Eu acho muito importante que tanta beleza natural que o nosso município tem a mostrar, e através dessa iniciativa, desse grupo Caminhos do Guamirim, está sendo divulgado o nosso município, pontos turísticos, tantos e tantos locais que tem maravilhosos, né, para a gente mostrar e atrair visitantes, que as pessoas venham. Isso aí ajuda a desenvolver o município e mostrar aquilo que tem de bom. Achei muito, muito interessante, mais uma vez aqui o nosso agradecimento em nome da comunidade lá na Senhora Aparecida. Também quero agradecer as pessoas que por lá ficaram com nós, né, que à tarde teve

0: Aparecida. Também quero agradecer as pessoas que por lá ficaram com nós, né, que à tarde teve um torneio de canastra lá, todos os que participaram, a comunidade, enfim, a todos, o nosso agradecimento. Mas, senhor presidente, nesse mês de maio, o nosso município também teve várias percas de pessoas, várias percas de vida, infelizmente. Pessoas que nos deixaram, fontorenses, cidadãos. Então, aqui eu quero prestar os nossos sentimentos, nosso pesar a todas as famílias, os familiares destas pessoas aqui, de alguns nomes que eu estou lembrando aqui e vou colocar, vou citar alguns nomes de pessoas que infelizmente nos deixaram. O seu Leonildo Lando, mais conhecido por Desarma, acho que todos aqui conheceram, né? O seu Roque Paulo Caucci, Manuel Cristiano Geraldo, Daniel Vaz, Florestina da Rosa Paz, Joaquim Vieira dos Santos, Leonir Rodrigues Apolinário e Eleni da Rosa Oliveira. Então veja que eu citei 8 nomes. Foram 8 vidas que neste mês de maio nos deixaram. Então, o nosso sentimento aos familiares, e a gente sente muito, né, pelo acontecido. Mas fazer o que, né? A vida é essa, a gente só sabe o dia que a gente nasce e a nossa partida sempre é uma surpresa. Mas aquelas pessoas, né, que fizeram o bem, tenha certeza que a sua história fica e vai ser sempre bem lembrada, né? As boas lembranças, as boas recordações, e é isso aí que nós deixamos, né, dessa nossa vida enquanto nós estamos nessa caminhada aqui, nessa passagem para cumprir a nossa missão. Por isso, às vezes, até que eu coloco aqui, e às vezes teve alguns comentários que eu ouvi, que eu tento levar de uma forma muito passiva, né, na calma, mas eu penso assim, o que, que adianta nós brigarmos se a nossa vida aqui é tão curta e passageira? Então, aquilo que a gente puder resolver na paz, no diálogo, na conversa, no bom entendimento, é muito melhor a gente resolver os problemas num debate bem civilizado, na calma, a gente ter a humildade de quando não tem razão ouvir o outro e para tentar resolver da melhor forma. Esse é o meu pensamento, mas por um lado também, por um lado humano que eu penso, né, que não vale a pena a gente brigar e às vezes causar alguma divisão, porque nós estamos nessa nossa missão para fazer o bem, tentar resolver os problemas sempre da melhor forma. Por enquanto seria isso aí, senhor presidente.
1: Obrigado, vereador. Seguindo a mesma ordem de inscrição, Sirlei Amaranto, 15 minutos, vereadora.
2: Boa noite a todos, senhor presidente, colegas vereadores, assessor jurídico, a imprensa escrita e falada, a vocês que estão nos seus lares nos assistindo e nos escutando, e a vocês da família Stuck, falando em nome da Marli e do Kiko, quero dar as boas-vindas aos outros familiares e também aos seus familiares que ficaram em suas residências. Bom, inicialmente, quero, talvez até vou repetir alguma coisa que os colegas me antecederam falaram, né? Mas como eu sou uma pessoa que tenho bastante propriedade para falar do assunto, que é até um assunto meio chato, onde que fui designada a ser a relatora no dia da sessão extraordinária que tivemos na quarta-feira. Bom, pessoal, vou mais ou menos assim colocar por cima algumas palavras, onde que lá pelas tantas, ouvindo o ex-prefeito José Flávio falando numa live que a vereadora Sirlei maquiou o relatório. Eu só quero dizer a toda a comunidade fontorense que a vereadora Sirlei não aumentou nenhuma vírgula e não tirou nenhuma vírgula, porque eu sei que eu sou uma pessoa que uso da honestidade e da seriedade e acredito que todos os colegas vereadores aqui sabem disso e a comunidade também me conhece e sou muito grata a esta comunidade. Como funciona a vinda do Tribunal de Contas nos municípios? Eles vêm 2 a 3 vezes no ano, eles fazem um levantamento de todos os dados da prefeitura, de todos, não,

Em todos, porque tem anos que é apontado alguma coisa, outros anos é variável, né? E neste ano de 2012, não diferente dos outros, foram apontados aqueles fatos. Onde que foi lido, porque estava no relatório. Esses fatos que estavam ali não foi maquiado por mim. É o que estava, é público. Quem quiser ter acesso pode me procurar ou vir até essa casa legislativa e tenho certeza que, como o Tribunal de Contas vem, aponta, o que que eles fazem depois? Eles mandam para o prefeito dizendo tal irregularidade, onde que o prefeito tem toda a autonomia de mandar a sua defesa dentro do prazo. Se deixou perder o prazo, não é culpa minha, não maquiei nada. Então, tá em cada um se defender no momento e na hora certa. Não é aqui na Câmara que o prefeito, seja qual for, se vir desfavorável do parecer do Tribunal de Contas ou Ministério Público, que eles têm a técnica, têm o conhecimento e nós não temos. Então, eu sempre digo, seja meu companheiro, seja meu adversário, eu vou votar e vou acompanhar ao parecer técnico. Então, pessoal, assim, vou só fazer aqui um resumozinho e um esboçozinho o porquê que naquela vez que foi aqui falado pelo assessor jurídico, o doutor Alisson, que foi gastado mais que 30% em investimento em educação. Na época, não era feito licitação, era contratado de forma direta, sem licitação e sem planejamento. Que eu sei que é por lei que na educação é 25% e na saúde é 15%, porque trabalhei na pasta de Secretaria de Saúde. E por que que a saúde passou para 17 ponto alguma coisa? Porque na época tinha uma OSCIP aqui no município, que era a Organização da Sociedade Civil de Interesse Público, onde que essa OSCIP, eu acho até chato dizer, mas era quase que uma lavagem de dinheiro. Então, eu tenho conhecimento, trabalhei 23 anos, prefeito, tanto companheiro como adversário. Eu sempre respeitei, mas eu digo o seguinte: eu não tenho que respeitar o secretário ou o prefeito em questão de fazer a coisa correta. Porque quem são, agora, claro, já não trabalho mais no setor na prefeitura, nem na assistência social, estou só nesta casa legislativa. Mas quando eu era funcionária pública, eu penso assim: eu sou funcionária do povo. Quem paga o meu salário no final do mês não sai do bolso do prefeito ou do secretário. Sai dos impostos que as pessoas pagam. Desde uma caixa de fósforo que os senhores cidadãos compram, vocês pagam imposto. E é esse dinheiro que retorna para o município, onde que o município paga os seus funcionários. Então, tenho consciência tranquila, não maquiei relatório nenhum. Eu não tenho estudo, não pude fazer.

0: deixar, eu não sei se seria impacto orçamentário, mas tem que deixar dinheiro consoante a dívida em que ele deixar. Por que que o seu Jandir não foi apontado? Porque o seu Jandir deixou, sim, a dívida de 500 e poucos mil reais, mas ele deixou dinheiro em caixa para que pagasse, para que se pagasse essa dívida. Onde que tem dívidas com recursos próprios, que é do município, e tem dívidas que são de recursos vinculados. Não pode ser, quando é recurso vinculado, ele já vem apropriado para comprar ou para usufruir de forma já engessada, como se diz. Recursos próprios só se paga com recursos próprios. Então, se eu fosse falar, eu ficaria aqui mais que um dia falando de vários acontecimentos que teve. Ainda no encerramento de 2012, muitas despesas ficaram sem ser empenhada, por não ter mais orçamento para registrá-la. O que fez com que muitas empresas, para poder receber, tiveram que ingressar na justiça. Ingressaram na justiça, demonstrando que tinham trabalhado, que tinham vendido algo para a prefeitura. Aí, só assim conseguiram, e nem todos ainda conseguiram receber. Então, gente, eu, meu Deus, como eu fiquei chateada quando eu ouço. Até ouvi uma vez e nem quis ouvir mais. A vereadora Cirlei, eu fiquei com as paletas largas, com as costas largas aqui, ficou quase tudo nas minhas costas, mas não tem problema, eu não vou deixar de falar a verdade. E nem que fosse meu companheiro, o prefeito, tá errado. Agora, se o José Flávio quiser dizer que eu vim aqui fazer coisa errada, não é por aí, ou venha falar para mim, então, não ficar falando nas redes sociais o que ele não sabe. Bom, mas assim, os colegas já falaram anteriormente, vou dar uma acalmada, né? Quero também parabenizar ao grupo Caminhos do Guamirim e Caminhos da Colônia, que vieram de outras regiões. Em nome da Cláudia, da Tere e da Jocelice, que é a secretária da Cultura, e do seu Alício, dar os parabéns. Foi feito um roteiro maravilhoso. E eu sempre digo que toda a caminhada ela começa com os primeiros passos, seja ela curta, média ou longa. E ontem eu participei da caminhada. Claro que hoje estou um pouquinho cansada, mas mesmo assim, se tivesse que fazer, eu fazia de novo, porque eu achei uma bênção divina nós poder mostrar os lugares aqui do nosso município. Iniciamos, estava recém clareando o dia, lá no sítio Renascer, da Roseli e do seu Paulo, ali do cartório. Um café maravilhoso, um café colonial dos deuses. Muito bom, parabéns a eles. Depois viemos pela entrada do Carrapicho, fomos lá na chácara do colega aqui, o vereador Edivan, Xaropinho, fomos na casa de barro da dona Fátima, e assim fomos na Priscila também, que foram nos oferecendo água. Obrigado a todos que nos ajudaram. Aí depois de lá, fomos lá no colega Rivael, na Aparecida, fomos muito bem recepcionados. E olha, foi uma bênção. Depois voltamos até o Pesque Pague do Nelson, onde que foi o almoço. E uma confraternização maravilhosa. A todas as pessoas que se envolveram, a Cláudia, o Alício, a Tere, a Josi, meus parabéns e contem sempre comigo. Quero estar para participar junto e para somar. Quero parabenizar também ao CRAS, como o colega que me antecedeu falou ali, pelo Dia da Família. Nós devemos de valorizar as nossas famílias. Não podemos mais continuar como muitos valores estão sendo invertidos. A família está perdendo muito seus valores e as suas propriedades. Teve um dia, uma tarde maravilhosa aqui na praça, foi muito divertida. Os guris sempre falam, ah, a Cirlei foi, porque tinha terceira idade, que bênção divina. A Cirlei foi mesmo, sabe? Dançamos, participamos, foi muito bom. Então, a Kita, lá, a coordenadora do CRAS, o pessoal da assistência social, continuem sempre fazendo esses eventos, que eu tenho certeza que isso vai fazer muito bem para a nossa comunidade. Era isso, senhor presidente. Obrigada.
1: Obrigado, vereadora Cirlei. Antes de passar para as questões das comunicações, só quero fazer um registro aqui de que a gestão 2005-2008 do ex-prefeito Jandir Zanotelli foram todas aprovadas, né, pelo Tribunal de Contas e, inclusive, também pela Câmara Municipal da época. Um homem honrado que foi no nosso município.

0: equipe e deixou um legado muito bonito e satisfatório para todo o povo fontourense. Fez muitas obras no nosso município e deixou seu nome marcado, com certeza, e uma saudade imensa aí de uma gestão que ele fazia segura, né, e com prosperidade. Apenas esse registro deixar aqui na casa. Peço ao secretário também da casa que faça o registro dos votos de pesares que o colega Rivael leu. Quero aproveitar e mandar um abraço para a família do seu Joaquim, mandar um abraço para a família do amigo Desarme lá da Vila Cis, para a dona Nilva, para a dona Nelly, seus irmãos, né? Sintam-se abraçados. Pessoas, enfim, todas as pessoas que tu citaste aí, meu amigo Rivael, né? Que partiram, infelizmente, para outro plano espiritual, mas cumpriram sua missão aqui na Terra. Que Deus conforte o coração de cada um de vocês, né? Passamos agora para a abertura das inscrições das comunicações. Pela ordem de inscrição, primeiro vereador inscrito, Rivael dos Santos. 5 minutos, vereador.
1: Volto a essa tribuna, senhor presidente. Eu quero também fazer aqui um agradecimento, claro, né, que é direito das pessoas e dever de executar os serviços quem está nessa função. Né? Mas a gente fez o pedido, não fui só eu também, os demais colegas fizeram, para o pessoal da CCR, né, que estão fazendo aquelas obras da ampliação da BR-386. Ali na Vila Cis, estava muito difícil ali, até o presidente mesmo colocou, fez o pedido, eu também fui, falei pessoalmente com o representante lá, o Ivan Borges. Eles demoraram um pouco, mas fizeram, né, tamparam aqueles buracos lá, arrumaram. E eu acho que tem uma informação que é muito boa, senhor presidente, parece que logo eles vão começar, né, com o acesso definitivo, né. Não sei se o senhor tem essa informação, mas o projeto parece que já está quase que pronto, né? E que logo eles vão iniciar. Eu acho que vão dar continuidade, que já estão trabalhando ali, acho que vai sair o nosso acesso, né? Mas a gente tem essa esperança, né? A gente vai cobrar, né? Tomara que aconteça, porque estava adiando para frente, né? Mas se quanto antes sair, melhor, porque ali é uma necessidade para o nosso povo poder fazer aquele trajeto. Principalmente que as pessoas que moram naquela região lá onde eu moro, né? Para as pessoas passar ali, atravessar a BR para lá e para cá, tá bem complicado ainda, né? Melhorou um pouco, taparam aqueles buracos, aquelas valetas que tinha, já ajudou, por isso que eu agradeci aqui ao Ivan Borges, que eu tinha feito o pedido a ele. E não só eu, os demais colegas também, né, cobraram lá da CCR. Mas a gente espera, né, que esse serviço continue assim, que seja executado da melhor forma. Aqui eu quero corrigir antes que eu não falei aqui, eu agradeço a colega Sirley, e agradeço também a Sirley de ter ido lá ontem com nós, a Secretaria de Cultura e Turismo, né, na pessoa da Juscelice, a dona Terezinha também, né, que faz parte deste grupo juntamente com a Cláudia e todas as demais pessoas, o seu Alício, agradecer a eles também a assistência que teve da administração, né, pessoal da saúde deu suporte, acompanhou também, então eu agradeço. Agradecer também ao secretário da Agricultura, o seu Evandro Tonelli. Seguidamente, né, a demanda é grande lá, o pessoal na região que eu moro. A agricultura lá é a base quase, né, de tudo, dá para se dizer assim. E, então tem bastante pedidos, né, e na maneira do possível ele está realizando o trabalho dele, eu agradeço. E as demais secretarias também da assistência social, o seu Josimar Miranda, lá alguns pedidos a gente fez, ele também na maneira do possível está fazendo. E é o que eu falo aqui, a administração, né, está sempre realizando trabalhos, mas nunca vai atingir 100%. Vai ter alguns setores que vai desenvolver mais, que eles vão conseguir fazer mais o trabalho, prestar uns serviços melhor para a nossa população. E vai ter também algumas situações ali que não vai conseguir, né, atingir aquilo que gostaria. Mas é dessa forma, a gente é parceiro, eu sou parceiro da administração municipal, parceiro do povo de Fontoura, a gente sempre cobra, mas entende também, e também eu tenho aqui esse meu jeito de agradecer sempre quando a gente é atendido, mas o povo pode ter certeza que nós estamos no lado da nossa população fontourense e sempre vai tentar buscar o melhor, que é isso que o povo espera de cada um de nós que estamos aqui para representar. No mais, quero deixar um abraço a todos e no momento seria isso, senhor presidente.
0: Obrigado, colega Rivael. Quero fazer uma saudação especial, então, para a família Stuck, que está aqui presente. Sejam todos bem-vindos à casa de vocês. A dona Marli, que nos assiste toda a sessão em casa, né, dona Marli? Através das redes sociais, hoje está aqui presente. Seja bem-vinda, né? Com seus irmãos, todos bem-vindos. O André, que é funcionário público aí, sejam todos bem-vindos. Ninguém mais inscrito, então, nas comunicações. Passaremos agora direto para a ordem do dia. Peço ao secretário da Casa que faça a leitura do projeto número 015/2026.
2: Projeto de lei 15/2026, da denominação Ginásio de Esportes do Distrito de Linha Silveira e da Outras Providências.
0: O projeto está em discussão. Vereador Laírton Gerevini. Pode.
3: Senhor presidente, volto a ocupar esse espaço aqui. Saudar então agora oficialmente meus amigos da família Stuck, o Bit, paulista, né? Fontourense de coração, mas 35 anos em São Paulo, voltou a morar em Fontoura faz uns 4, 5 meses que um amigo veio morar de volta em Fontoura. Estendo a saudação pro Kiko, meu amigo, pro Roberto, pra dona Marli, companheira do Roberto. Desculpa. Então, mas é tantos, né? Pedido nosso, então, em reconhecimento ao memória do seu pai, da sua mãe, seu Sadi. Seu Sadi, que eu fiquei conversando até com o meu amigo Bit ali. Fiquei sabendo que o seu Sadi foi um dos grandes assadores de churrasco nas comunidades, Bruno. Isso lá 50 anos atrás, quando a gente nem estava aí, ele já era churrasqueiro em várias comunidades, sempre participando, né? Dando a sua parcela de contribuição. Um dos pioneiros da Picada Silveira, um dos primeiros moradores daquela localidade lá. E nada mais justo do que ficar registrado o nome deles em algo que vai estar lá, para a família, quando passar lá, olhar e ver a memória do meu pai e da minha mãe, então o nome vai ficar registrado aí. E fico muito feliz, então, por fazer parte disso. E espero que a família goste dessa homenagem, então. E estamos juntos aí, Bit, porque precisar, tá? Muito obrigado pelo espaço novamente, senhor presidente. Por enquanto seria isso.
0: O projeto continua em discussão. Vereador Antônio Portela de Castro.
4: Boa noite, senhor presidente. Falar aqui mesmo. Boa noite, senhor presidente, colegas, pessoas que estão nos assistindo pelas redes sociais. E a família Stuck, nós da bancada do PT, eu e o Tchuca, somos totalmente favoráveis. Conheci muito bem o seu Sadi. Eu vou dizer que nós éramos grandes amigos, porque nós éramos um pouco distantes, mas cada vez que a gente via, a gente conversava um pouquinho. Conheço todos os filhos dele, as filhas. Então, parabéns para o colega Laírton, né, de ter essa iniciativa. É claro que a gente sempre sabe que nas comunidades tem várias pessoas que trabalham, que fazem suas colaborações, mas a gente às vezes não consegue homenagear todos, então sempre é escolhido uma pessoa, que nem o Laírton, viu a necessidade de pôr o nome no ginásio e resolveu por bem homenagear a família Stuck, do seu Sadi. Então, meus parabéns, Laírton, e nós, da bancada do PT, somos favoráveis e muito merecidamente essa homenagem.
0: Obrigado, vereador Antônio Portela de Castro. Próxima vereadora de discussão, Cirlei Amarante.
5: Bom, mais uma vez ocupando esse espaço, às vezes eles pensam que eu falo demais, mas não é. Bom, a Marli, o Kiko, a Terezinha e o André e o Bit, que estão aqui representando toda a família, eu digo a vocês que nós, vereadores, a gente... política, o que quer dizer? É organização das cidades. Nós, vereadores, somos os fiscais do povo, nós somos as pessoas que temos que organizar a nossa cidade. Então, como o colega vereador Chiquinho muito bem colocou ali, está sendo homenageado a dona Adélia e o seu Sadi. E como estamos organizando os municípios, já tivemos o distrito de Picada Rosa, agora estamos organizando as localidades, logo também teremos um batizado lá que será do posto de saúde. Então hoje vocês, até já estou me antecipando aqui, né, que tem pessoas lá que também muito fizeram pela comunidade, que fizeram doações de terrenos e coisas assim, mas vocês também são uma família maravilhosa que estão aqui vendo um reconhecimento da família, dos seus entes queridos. Então assim, ó, e a vocês, família querida, um grande abraço, e digo, vamos nos ajudando, vamos batalhando junto, porque a nossa cidade é o melhor lugar de se viver.
0: Próximo vereador da discussão do projeto, Jussone D'Artur.
6: Boa noite, senhor presidente, a todos os vereadores, vereadora, os funcionários dessa casa, especialmente a família Stuck, que está aqui presente, né? O seu Bitch, André, Terezinha, a Marli, o seu Kiko, e também as minhas amigas que estão em casa nos assistindo, Bruna, a Kiki, a Paty e a Elisa, o Eliseu e a sua família lá. Então, uma denominação de num lugar público sempre será um reconhecimento de uma pessoa ou de uma família pela sua comunidade, um bem feito que eles deixaram lá. Então, com certeza, eu, seu Paulo aqui, bancado do PL, parabenizamos, né, o nosso colega Chiquinho aí pela denominação, e que será um orgulho para vocês e também para nós saber que vocês são umas pessoas muito bem vistas na comunidade de vocês. Então, parabéns e muito obrigado pela presença aqui nessa sessão.
0: Obrigado, vereador. Não tendo mais ninguém inscrito na discussão do projeto, coloco o projeto em votação. É. Projeto aprovado por unanimidade. Peço ao secretário da Casa que faça a leitura do projeto 026/2026.
2: Projeto de lei 26/2026 altera o número de cargos de fiscal sanitarista, epidemiológico e de meio ambiente que prevê a lei 1447/2010 e a lei 1283/2008 e da outras providências.
0: O projeto está em discussão. O projeto está em votação. Projeto aprovado por unanimidade. Peço ao secretário da Casa que faça a leitura do veto número 118 da emenda do projeto número 14.
2: O veto ao a emenda ao projeto 14/2026, que tem a seguinte redação: as contratações previstas no caput desse artigo se darão pelo prazo determinado de 6 meses, vedada a prorrogação automática.
0: O veto está em discussão. Vereador Antônio Portela de Castro.
4: Senhor presidente, retorne a essa tribuna. Este projeto aqui, nós aprovamos ele dia 11, na última sessão ordinária, aonde que nós, como vereadores, estamos fazendo a nossa parte. Aprovamos a contratação de 5 motoristas e 4 serviços gerais. Mas, em acordo, nós entramos assim que o projeto, o conteúdo do projeto, ele diz que poderá ser renovado por mais 6 meses. Nós, em união aqui, achamos que não. Que nós temos que dar uma oportunidade para as pessoas fazer um concurso público, porque está entrando no sexto mandato, sexto ano de mandato da atual administração, e sempre nós estamos aprovando 6 meses, renovado mais 6 meses. E daí nós resolvemos pôr uma emenda, onde que foi os 9 vereadores que assinaram, que passaria seus 6 meses e o prefeito teria que mandar novamente um projeto aqui para esta casa, ou
3: fazer um concurso público até lá, porque 6 meses consegue. Mas o que que aconteceu? O senhor prefeito vetou a emenda. E é um direito dele? Com certeza. Ele aceita ou não aceita? Esse direito nós não podemos tirar dele, de vetar ou sancionar. Mas nós também temos o nosso direito aqui nesta casa de usufruir do nosso poder como vereador e votar contra o veto, derrubar o veto. Nós, a bancada do PT, nós vamos votar contra o veto. Porque é impossível um cidadão, uma cidadã, mudar de ideia em tão pouco tempo. A gente às vezes muda de ideia, mas aqui é uma coisa séria. Aqui, nós estamos aqui, não é um brinquedo. É como foi falado anteriormente, nós somos pagos pelo dinheiro público, nós não estamos aqui de graça. Então nós temos que ter responsabilidade naquilo que nós fizemos. E temos que mostrar a nossa independência. Aquilo que nós achamos o correto. E foi vetado 2 emendas, mas agora nós estamos em discussão o projeto 14. E tem muitas pessoas, muitos profissionais esperando uma chance. E o concurso público, eu acho que seria o correto. Então aqui, nós somos todos grandes. Cada um temos nossos pensamentos. E claro que tem bancadas que têm compromisso com a administração. Mas tem algumas bancadas que não têm. E eu vejo que nós temos que fazer o que manda a nossa consciência. Porque se nós manter este veto, nós vamos ter que dar explicação para a sociedade o porquê que em 14 dias nós mudamos totalmente de ideia. Mas é claro que cada um fala por si. Eu estou falando por mim, pelo meu colega, no uso de liderança da bancada. Seria isso aí, senhor presidente.
0: O veto continua em discussão. Nenhum vereador inscrito, coloca o veto em votação. O veto foi aprovado por 5 votos favoráveis e 3 votos contrários. Peço ao secretário da Casa que faça a leitura do veto número 119 da emenda do projeto número 19-2026.
2: Veto a emenda ao projeto 19-2026, que tem a seguinte redação. A contratação prevista no caput desse artigo se dará pelo prazo determinado de 6 meses, vedada a prorrogação automática.
0: O veto está em discussão. Vereador Antônio.
3: Eu volto a discutir esse projeto de novo. São quase as mesmas palavras. Só que, anteriormente, nós votamos um projeto onde nós criamos a vaga de pintor. Muito bem, criamos a vaga. Então está livre para fazer um concurso. E agora, nós aprovamos também para que o poder público, a administração, possa contratar um pintor por 6 meses. Então quer dizer que foi criada a vaga, mas não vai ser feito concurso. É uma pena, né? Desculpe eu dizer, mas eu acredito que ainda seja, quem sabe, para pagar a promessa política. Porque se nós não se atrevemos a derrubar um veto, eu acredito que tem alguma coisa.
7: Porque poder público tem que ser concurso. E foi criado a vaga, então está claramente que pode ser feito um concurso. Mas nós continuamos contra esse veto.
0: O veto continua em discussão. Vereadora Sirlei.
5: Bom, eu até nem ia me manifestar, mas vou dizer que eu também assinei para que nós, porque a gente é a favor, sim, do concurso público, mas a mudança de meu pensamento foi o seguinte: eu fui falar com o prefeito e disse que nós somos favoráveis a fazer concurso, até pelo FAS, que é o Fundo de Aposentadoria ao Servidor, que está decaindo bastante pela decadência mesmo de concurso. Aí o que ele conseguiu a nos convencer foi que esse rapaz que está sendo como pintor, ele é uma economia muito grande, que o valor que se paga para pintar um prédio, ele paga um ano quase do funcionário. E assim, seu Antônio, eu... Claro, não gosto de ficar discutindo aqui, gosto de ser bem passiva, como diz o colega Riva, né? Esse rapaz, ele nem daqui, ele não era, mas como ele começou a trabalhar e está fazendo um trabalho muito a contento do município, ele já está fazendo o trabalho, né? Então, no momento, seria mais para que nós consiga organizar essas pessoas que já estão trabalhando. Então, eu voto a favor, favorável, mas claro que se vir algum outro voto e que eu achar que veto e que eu achar que tem que ser o contrário, tranquilo também, mas este eu voto a favor.
0: Vereador Gilsone D'Artora.
6: Muito bem, a minha colega Sirlei falou quase tudo. Seu Antônio, eu não mudo meu pensamento, eu não mudo minha palavra, eu mudo o entendimento. Então a gente entendeu que para continuar com o serviço público de boa qualidade, enquanto não vem o concurso público, que às vezes, já falei em outras vezes, quando fui vereador, que às vezes eu até sou contra, porque eu acho que o funcionário devia ser um funcionário com carteira de trabalho legal, porque presta mais serviço, não estou falando dos funcionários já concursados, mas... A hora que chamar qualquer funcionário, qualquer hora, qualquer momento, se mandar ir lá para... não vou falar palavras ruins. Para bem longe não tem horário. Então são quatro horas, como tem funcionários aí que são convidados a trabalhar dessa forma. Eles não se negam muito, nunca. E tem funcionários concursados que eles querem escolher o que fazer, a hora que fazer. Então, acaba atrapalhando o trabalho para o nosso povo fontorense. Então, não é isso a questão que a gente troca de palavra. A gente quer a continuidade de um bom atendimento ao nosso povo. Eu não tiro a razão do senhor. Também, dentro da lei, existe o concurso. Tem que ser feito. Mas, enquanto isso não acontecer... Apenas fica o nosso pedido ao executivo, como a Sirlei falou, também foi falar com o prefeito, me deu a mesma resposta, assim que possível ele vai fazer o concurso. Enquanto não estiver, eu sou favorável, junto com o meu colega Paulo Campanha, como do PL aqui, a gente é favorável a esse veto. Muito obrigado.
0: Vereador Edivan Waller.
8: Boa noite, senhor presidente, colegas vereadores, ao pessoal que nos acompanha de suas casas, e a família Stuck, que se faz presentes aqui hoje, com a homenagem do nome de vocês na comunidade lá. Parabéns pelo trabalho de vocês e parabéns a todos da família. A respeito do projeto, é que nem nós falamos, sentemos ali, conversamos e entramos num acordo comum ali, né, de pedir. Mas assim, ó, um pedido que eu faço, até que nem colocou o Tom Santeiro, que contrate o guri que está fazendo o serviço ali. Não porque daqui um pouco nós vamos aprovar aqui, vamos descartar ele e contratar outro, né? Vamos, porque assim, ó, até acompanhei o serviço que ele está fazendo ali, que nem a colega vereadora botou, a Sirlei. Sai bem mais barato para o município, sai bem mais barato para a administração ter um cara por mês ali do que empreitar para alguém fazer, entendeu? Um projeto é diferente do outro. Mas assim, a minha colocação é que a administração mantenha o guri, contrate ele. Não daqui um pouco porque o projeto foi aprovado aqui, agora fulano não serve, vou contratar outro ou uma coisa, vice-versa, entendeu? Faça o que o guri está fazendo um bom trabalho. Defendo sim manter ele na profissão dele ali e fazendo o bom trabalho que ele vem fazendo para o município. Seria isso, presidente.
0: Não tendo mais ninguém na discussão do veto, coloco o veto em votação. A votação do veto foi aprovada por 6 votos favoráveis e 2 contrários. Peço ao secretário da Casa que faça a leitura do projeto do decreto legislativo número 02.
2: Projeto de decreto legislativo 02/2026 concede o título de cidadão fontourense ao ilustríssimo senhor deputado federal Darcy Pompeu de Matos em reconhecimento aos relevantes serviços prestados ao município de Fontoura Xavier.
0: O projeto está em votação, em discussão. Bom, eu quero só fazer uma parte. Então, esse projeto de minha autoria, também junto com meus colegas de bancada do PDT, de Vânia Serlei, onde a gente criou uma lei que cria os títulos de cidadão fontourense que não existia no município antes, essa lei. Então, fica tudo registrado, né, doutor Jordão? Fica tudo nos atos da Câmara e fica por muito tempo, né? Fica ali e ninguém pode apagar o que é registrado, né? Então, a gente tive a felicidade, então, de entrar com esse projeto e que peço a colaboração dos colegas vereadores que seja aprovado para a gente conceder esse título de cidadão fontourense ao deputado Pompeu de Matos, não só pelas emendas de bancada individual, federal, que ele manda para o município de Fontoura Xavier, que é uma, não digo assim obrigação, mas é dinheiro do nosso imposto retornando para o município, mas sim porque é um deputado muito atuante, quando a gente precisa, ele está sempre no município, um deputado que nos ajudou muito aí na conquista do nosso trevo, né, que no passado era uma questão difícil de se alcançar e hoje é uma realidade se tornando aí, né, Rival? Então tem muito do dedo dele, como tem de outros políticos também, outros deputados, senador, né? Mas eu me senti na obrigação aí de ajudar, de homenagear o deputado aí pela ajuda aí que ele vem dando para nós aqui em Fontoura Xavier, né? Que sempre quando a gente precisa dele, ele está sempre disposto a ajudar. Seguindo na discussão do projeto, colega Edivan Vale.
8: Que nem parabenizei o Chiquinho com a família Stuck lá da Silveira. Parabenizar, presidente, pela tua iniciativa. Nós prestigiar um ser humano, um homem de tanta intrigue com o município de Fontoura Xavier, um cara que nos representa, um cara que veste que nem diz outra bombacha lá em Brasília, nos representa nosso povo gaúcho, e todas as vezes que fomos em Brasília lá, fomos bem acolhidos, nos acompanhou, que nem colocou o presidente da casa na nossa briga, nossa peleia pelo nosso trevo, um cara que nos acompanhou nas audiências, um cara que se faz presente, trazendo recurso, passando toda semana pelo nosso município, se fazendo presente no nosso município, nada mais justo, nada mais correto que essa homenagem que o nosso colega Bruno, nós do partido do PDT, sermos honrados em poder homenagear um cara dessa íntegra com o nosso município. O que ele representa para o nosso município, parabenizar tu, Bruno, por essa iniciativa e dizer que nós já consideramos ele um fontourense, tá?
0: Obrigado, colega. Na discussão do projeto, o vereador Antônio Portela de Castro.
4: Então, senhor presidente, eu acho justa essa homenagem de cidadão fontourense. É um deputado bem simples, um cara bom, sempre, já veio várias vezes em Fontoura Xavier, né? E a gente sabe que Ele não mediu esforço para vir aquela vez que nós fizemos aqueles manifestos ali pelo Trevo e lá em Brasília, nos acompanhou lá. Então é muito importante a gente ter um representante assim, e também ele se sente valorizado pela cidade, né? Em outros tempos a gente já eu não estava aqui nessa casa, mas já foi homenageado outros parlamentares, e tem outros também que merecem, né, nossas homenagens, que o nosso município é um município pequeno, mas temos nossa força, né? Temos nossos valores. Então, acho que é muito importante isso aí. Meus parabéns para o presidente tomar essa iniciativa aí. E eu acredito que vai por unanimidade, né, esse projeto.
0: Obrigado, colega Antônio. Vereador Gilson D'Artura.
9: Meu colega, presidente e vereador dessa casa, meus parabéns pelo teu projeto. Tive o prazer de conhecer o seu Pompeu de Matos, junto com uma viagem contigo lá em Brasília, né? Fomos muito bem recebidos no gabinete dele. E com certeza, um cidadão fontourense, trazendo muitos recursos e sendo presente também no nosso município, né? Em várias áreas aí. Então a gente tem que agradecer muito um deputado que vê nosso município, ajuda o nosso povo fontourense. Então parabéns e com certeza nosso voto será favorável.
0: Obrigado, colega. Mais alguém na discussão do projeto? Coloco o projeto em votação. Projeto aprovado por unanimidade. Peço ao secretário da Casa que faça a leitura da moção número 01-2026.
2: A moção 01-2026, moção de apoio aos aprovados do concurso público para soldado do Corpo de Bombeiros Militar.
0: Moção está em discussão. A moção está em votação. Moção aprovada por unanimidade. Essas foram os projetos e moções e vetos, então, na ordem do dia, na sessão de hoje. Passamos agora para a abertura das inscrições das explicações pessoais. Pela ordem de inscrição, primeiro vereador inscrito, Antônio Portela de Castro.
4: Senhor presidente, então, mais uma vez eu quero parabenizar a família Stuck, ao meu colega Chiquinho pela iniciativa, também ao nosso grande deputado Pompeu de Matos, ao parabenizar o presidente pela iniciativa, né? E claro que aqui nesta casa a gente tem suas opiniões, né? Sobre esses vetos mesmo, uns votaram a favor, outros contra, e segue o barco. O importante é a democracia e é nós manter a união e trabalhar pelas pessoas, pelo nosso município, porque precisa nós trabalhar pelo nosso município, pelas pessoas do nosso município, em todas as áreas, né? Muitas vezes a gente tem que esquecer um pouco o lado partidarismo político e pensar no ser humano, nas pessoas. E também, para encerrar, eu quero desejar uma feliz semana para todos, que todos nós possamos ser alegres, felizes. Muitas vezes a gente tem algum problema, mas cabeça erguida, fé no nosso Criador, e que a gente vai vencer todas as dificuldades. Então, um abraço a todos e que Deus abençoe a cada um.
0: Obrigado, vereador Antônio. Seguindo a ordem de inscrição, Rosilda Cunha Grosso.
10: Senhor presidente, os colegas vereadores, vereadoras, pessoal de casa que estão ouvindo, Rádio Cultura, Rádio Guamerim, Poder Jurídico aí, família Stuck que estão nós visitando hoje aqui com uma grande alegria, né? Seja bem-vindo a essa casa, meu amigo Bito, meu colega, meu amigo, trabalhamos junto em 1980, né, Vitor? Depois veio para São Paulo, chegou agora aí, mas está em casa, está com nós. Kiko aí, a família, Dona Marli e tudo mais. Eu queria fazer um agradecimento muito especial. Então eu fiz um pedido na sessão passada aí para o secretário de obra aí, para fazer uma estrada lá para o nosso amigo Osmar Pato, lá nas Linha Café. E ele me atendeu. Atendeu o pedido, foi lá, fez. O rapaz lá está muito contente. Eu também fiquei feliz porque fiz o pedido e foi. Então agradeço muito o secretário de obra, Paulo Quevedo. Aí, seguindo em frente, aquele pessoal da Pontilhão, lá da Café também, que eu me chamaram lá quando não estava pronto, Pontilhão e tal. E eu fiz um pedido para o prefeito, para todo o pessoal trabalhar naquela área ali, pedreiro para cima, sei lá, foi firme que tocou, que estava ruim, que tinha muitos caminhões passando, queria passar e não conseguia. Mas fui atendido também, muito obrigado a eles, foram lá, rebaixaram, botaram o material, tá 100% Pontilhão. Que aquilo lá, caminhão do leite, agora já começou a passar. E aí a gente tem o caminhão do lixo, que nós, quero agradecer o Tarciso também, que é da Urbana, que me concedeu um pedido para passar o caminhão do lixo, entra aqui no Paciência, aqui na Pedra Branca, e sai lá na Silveira, vai passar na comunidade da Pedra Branca, lá no João Maria, na família dos Gracilianos, vai passar por ali. O caminhão do lixo, a partir de sexta que vem agora, dessa semana, o caminhão do lixo já está passando aí. Então a gente já mostrei o itinerário para o cara, já está tudo certo, está tudo correto. O caminhão vai trafegar nessa área aí. Então o pessoal que estão nós ouvindo lá nessas, da linha Café, linha Pedra Branca aí, que vão utilizar esse caminhão aí, que fique atento. Sexta-feira o caminhão está passando aí. Então era isso aí, seu presidente. Até uma próxima sessão, tá dado o recado aí.
0: Obrigado, colega Rosil. Próximo vereador inscrito, Jussone D'Artur.
11: Senhor presidente, volto a falar. Eu gostaria de colocar assim uma situação que na sessão extraordinária das contas do senhor José Flávio Godoy da Rosa, depois da sessão ele fez entrevistas aí dizendo que a gente teve votos políticos aqui dentro dessa casa. Só para todos saberem, a gente não fez voto político. Eu e a colega Sirlei fomos designados a ler os relatórios e assim entendendo, desde uns 4 anos atrás já estava esse projeto para ser votado. A vereadora e presidente desta casa, Carolina, a gente cobrou muito no outro mandato aqui para ela botar em votação. Ela acabou não colocando. E a gente vinha pedindo para colocar, porque tem outros ex-prefeitos aí que tem que botar as contas para votação, né? E não foi nós que apontamos, foi o Tribunal de Contas e o Ministério Público. E a gente leu, estudou, mas aqui ninguém é técnico para dar um voto contrário a eles. Eles que acharam, eles que estudaram, eles que passaram para o município, nós só votamos o certo. Então, não adianta culpar um e o outro aqui, porque a gente foi adversário, a gente é adversário. Então, aqui é um voto pelo entendimento do Ministério Público e Tribunal de Contas. Assim sendo, tem outros ex-prefeito aí que também tem contas a ser julgadas, que a gente vai colocar logo à frente, né, as votações. E eu já vou abrir meus votos agora. Eu vou ser favorável ao Tribunal de Contas e ao Ministério Público, que eu não tenho estudo para ir contra isso aí. Então, para que todos saibam, não vai ser um voto político aqui. Nenhum de nós estamos aqui a brincadeira. Fica feio, sim, tu ir contra o que está na lei ali. Se foi apontado é porque realmente existiu o erro. Então, já para todos saberem. Também sobre a coleta de lixo, estou vendo com o secretário aí para a gente, lá na comunidade do Gramado São Pedro, na escola municipal Jordão Pinto, vai uma vez por semana. E a lixeira que está lá é apenas uma. E a gente está vendo com a comunidade, assim, para o pessoal, já estão vindo para a cidade, já estão passando por ali, trazer tudo ali a coleta. Então, o meu pedido é que a gente faça mais do que um dia essa coleta lá. Então, se agora é na terça-feira, para a gente ampliar ali para quinta ou sexta-feira também, ser coletado mais vezes lá, né? Porque é bastante lixo. Aí o pessoal vai acumulando e quando vem para a cidade ou passa ali na comunidade, já larga dentro da lixeira que a coleta especializada vai passar lá. Quero também agradecer muito ao secretário, ao nosso secretário Nelinho, Secretaria de Obras ali. Eu fiz muito pedido lá na comunidade do São João do Gramado, tem o seu Ica, a Dona Lourdes lá. Quero mandar um abração para eles, que a gente pediu desde quando deu as enchentes ali, tinha levado as estradas embora, né? E daí precisava muito de uns tubos, porque são dois senhores de idade já, né? Então é bem ruim o local lá. E aí a gente tem medo, né, de acontecer de novo, uma hora eles precisarem e não ter por onde passar. Foram lá, colocaram os tubos, então arrumaram aquela estrada lá, e agradecimento a eles. Também o Tarcísio por ter sempre escutado meus pedidos aí. E vamos em frente, pessoal. Eu quero desejar uma ótima semana a todos e até a próxima sessão aí.
0: Obrigado, colega Gilsoni, da Artura. Eu quero fazer algumas colocações aqui. A primeira, nós recebemos antes da sessão que tem uma visita do presidente da Cooperfox, Cooperativa de Transportes Limitadas, do município de Fontoura Xavier, né? O Rudi Farias, nosso amigo Rudi Farias, o qual veio nos trazer aqui então uma demonstração de faturamento, de sobras e perdas aí que a Cooperfox teve no nosso município nos últimos anos, últimos meses, né? E também nos pedir aí uma ajuda aí do poder executivo e legislativo, né? Mas números impressionantes aí o Rudi trouxe para nós nessa noite de hoje. Acredito que não só eu, mas como os colegas vereadores aí, todos ficaram impressionados, né, com o montante de números positivos que a cooperativa traz e benefícios para o nosso município de Fontoura Xavier, né? Além de empregar muita gente, como o presidente colocou, explanou para nós ali mais cedo, que hoje tem 86 caminhões tão locado na cooperativa, né, Gilsoni? Uhum. Dentre esses 86 caminhões, 30 ou 36 pessoas, motoristas, são funcionários, não me lembro bem agora, são funcionários que trabalham em cima dos caminhões, né, e o restante são os próprios donos dos caminhões que trabalham em cima deles, né. Então, mais de 70% desses caminhões são de Fontoura Xavier. Alguns são dos municípios de fora, né? São José do Herval, outros municípios aí. Mais municípios, né, que os donos dos caminhões são fontourenses. Nasceram, se criaram aqui em Fontoura Xavier e foram buscar a vida em outros municípios. Mas, importante a gente colocar essa parte, foram buscar, né, coisas melhores em outros municípios. Nós temos que valorizar essas pessoas que estão aqui, esses caminhoneiros, esses donos de caminhão, que estão aqui, Fontoura Xavier, que não foram para outros municípios, empregando pessoas daqui. Hoje um motorista de caminhão, ele trabalha de empregado em cima do caminhão de alguém, ele leva o sustento para sua família. É dali que ele tira o salário dele, a porcentagem do serviço dele, do trabalho dele. É dali que ele tira o seu sustento, que cria seu filho, a sua filha, a sua esposa, que mantém o seu lar em ordem, com um emprego digno, né? E uma profissão perigosa, sem dúvida, como colocou o colega vereador Edvan. Pois motorista leva toda a produção desse país imenso que é o Brasil, né, para todo lado. Leva para exportação, até o porto é o motorista que leva para exportar para outros países. Então nós temos que, com certeza, dar prioridade, não só prioridade, mas incentivo para essas pessoas. O presidente colocou aqui para nós que em 2024 o faturamento bruto da Cooperfox foi um pouco mais de 28 milhões. Veja bem, a cooperativa foi criada em 2018. Não faz muitos anos. Em 2025 esse faturamento teve um aumento de 91,5%. E foi para 53 milhões, um pouco mais de 53 milhões de faturamento bruto pela cooperativa. Isso dá quase o orçamento anual do município de Fontoura Xavier, o qual nós aprovamos aqui, de 70 milhões. E esses 70 tinha muitas emendas parlamentares. Se for tirar as emendas parlamentares, acho que regula com o faturamento da Cooperfox. Justo. Dos torno de 250 mil reais foram pagos de IPVA apenas dos caminhões da cooperativa. Dos caminhões que são sócios da cooperativa. 250 mil reais. E o IPVA retorna 50% para o município. Então, desses 250 mil, 125 mil voltaram para os cofres de Fontoura Xavier. Aqui foram investidos em saúde pública, aqui foi investido em educação. Então, é dinheiro que volta para o nosso município. E o presidente veio em nome da cooperativa ali, nos pediram ajuda aí, que eles estão querendo ampliar, fazer uma ampliação na cooperativa para abranger mais associados, né? E a gente se colocou à toda disposição, todos os vereadores ali, vamos conversar também com o executivo aí, para ajudar a cooperativa nessa ampliação aí da cooperativa deles e que dê certo. E porque já deu certo, uma cooperativa aí que foi fundada em 2018, hoje apresenta uns números absurdos desses aí, que a gente, né, não vê em muitas empresas aí de muitos anos de existência e de história, né, não tem esse faturamento que a Cooper Fox tem. E sem dúvida nenhuma, acredito que nós temos no mesmo barco aqui, os colegas pensam da mesma forma, que tudo que é bom para o município, tudo que ajuda o município a crescer e se desenvolver, a gente está no mesmo lado. A gente vai batalhar e trabalhar para ajudar no

0: desenvolver, a gente está no mesmo lado. A gente vai batalhar e trabalhar para ajudar no que for preciso, né, colega Laerto? Então, pode ter certeza, os associados da Cooperfox, aos motoristas de caminhão, esses homens guerreiros e bravos aí que passam noites, passam dias, manhãs, tardes, noites, frio, calor, sol, chuva, nas BR desse Brasil lá fora, transportando então a produção desse país, levando também junto com o colono o alimento para o cidadão, na mesa de cada cidadão brasileiro. Pode ter certeza, né? Sobre a parte da cooperativa que eu tinha a falar, era isso? Tu queres uma parte? Lhe concedeu a parte para o colega vereador Jussone. Se alguém mais colega quiser uma parte, enquanto eu estou com a palavra, eu posso conceder.
1: Obrigado, presidente. Acho muito importante pegar o embalo aí. Como eu venho de uma família de caminhoneiros, eu sempre digo a todo mundo, isso não é puxar saco de ninguém, é reconhecimento. Eu, para mim, caminhoneiro é herói, porque todos os meus familiares, meus amigos, até uns até xaropeiam eu para mim ir para a estrada trabalhar com caminhão. E eu digo que eu não tenho competência para isso. O cara tem que ser herói. O cara tem que batalhar. Tu trabalhar aí num caminhão aí, ó, às vezes 20 horas por dia, não é brincadeira, não é para qualquer um. Tá ali sentado, correndo risco, que nem o Ivan, o Xaropinha falou para nós aí. É uma coisa muito perigosa hoje em dia, né? Esse transporte aí pesado, transportando todos os alimentos, todo o que precisa para cada pessoa, quem transporta o Brasil nas costas e nos seus caminhões aí, então é o caminhoneiro. Então, quero aproveitar já, dar parabéns para todos eles, parabenizar ao Rude Farias, que veio nos apresentar números aí, que eu fiquei, como todos aqui, eu tenho certeza que eu fiquei apavorado, não sabia que era tanto assim. E com certeza eles vão precisar de uma estrutura muito grande, e nós, todos os vereadores e também o executivo, tenho certeza que sim, a gente vai apoiar muito e vai dar certo. E ano que vem a gente já vai ter o dobro de associado na cooperativa aí para trabalhar pelo nosso município e transportar nosso produto aí. Então, parabéns a todos e obrigado pela parte aí, presidente.
2: Também, que nem os colegas colocaram ali, parabenizar eles de se manter aqui em Fontoura, né? Por causa que eu fiquei sabendo que eles até tiveram proposta de municípios vizinhos e coisa para eles se mudarem do nosso município. Não, que nem o presidente colocou hoje ali, o Ruth. Cara, na verdade, eu acho que nenhum de nós tinha ideia do que a Cooperfox está trazendo para o município de Fontoura Xavier. Desde imposto, desde emprego, desde toda a renda que está capaz. Tá louco, né? É fora do comum ali o que ele apresentou para nós. E outra, que nem ele falou, né? Até a hora que chegou até nós ali, nós não pensávamos que o projeto era tão grande. Que nem assim, o investimento deles é para ser em torno de 3 milhões, né? Cara, e não é para daqui 2 anos, 3 anos, 4 anos, 5 anos, não. Que nem ele falou ali, pessoal, eu preciso da ajuda de vocês, que é para já. Então, parabenizar eles, que nem eu falei, é uma classe que faz o nosso município, nem só o nosso município, faz o nosso país desenvolver, né? Se não fosse o motorista e o caminhoneiro, nós, como é que nós ia transportar o nosso produto, nossa comida, a saúde, tudo depende do caminhoneiro aí. Parabéns a eles.
0: Obrigado, colegas. Seguindo aqui, então, nos pontos que eu quero colocar, um deles é a respeito dos ofícios que eu encaminhei aí, então, a Corsã EGEA e também a CCR Via Sul aí, nos últimos dias, né? Falar da situação complicada que se assola lá na comunidade da Vila Cis, vai para o lado do pessoal, então, ali da Vila Tana também, da Rua Roveda, né? Sobre a falta d'água lá, né? Nós estamos sofrendo aqui na área urbana, aqui no setor mais da cidade, aqui sofrendo com a falta de água aí, por incompetência, palavra.

É essa, né? Verdade. Pelo mau serviço prestado, então, da IGE Corsan. E lá, além da incompetência, tem a questão também da duplicação da BR-386, né? Que foram destruídas as redes lá, foram cavoadas, né? Cavocadas lá para o pessoal fazer essa duplicação e as paralelas e calçadas, então, e foram danificadas a rede de água lá na Vila Assis. E aí o pessoal foi lá e colocou uma mangueira provisória, que o provisório está se estendendo e parece que está ficando permanente, de 3 quartos, para levar a água até a residência dos moradores lá da comunidade. Uma mangueira daquela lá, mais do que 3 casas ao mesmo tempo, ela não leva água. Então vocês se peguem e parem para pensar, imagine levando para uma comunidade inteira que é lá da Vila Assis. Toda a Avenida São Cristóvão e as ruas que entram para dentro ali, no Alcides Lima, ali, lá no Sovaco, quem vai para o Sovaco da Cobra, lá onde eu nasci, nas mais ruas ali. Eu não sei o número exato de casas, mas é bastante casa. E essas pessoas estão sofrendo demais com isso, estão sem água. O pessoal sai de manhã às 6 horas da manhã para trabalhar, retorna ao meio-dia muitas vezes sem água. Alguém que fica em casa, às vezes, dá um jeito ali, porque a água vem uns minutos, já para de vir, faz almoço, volta a trabalhar de novo, chega de tardezinha, 6h30, 7 horas da noite, não tem água para tomar banho. Tem que tomar banho 10 horas da noite, 11 horas da noite, e no outro dia tem que acordar cedo. Muitas vezes tem que levantar de madrugada, como moradores lá da Vila Assis, da minha comunidade, lá da minha vila, lá que eu nasci, me relataram que tem que acordar de madrugada, depois da meia-noite, quando a água vem em vazão suficiente, para encher uma máquina para lavar roupa. Porque tem essa, a vazão, pouca vazão, não enche a máquina, e se ligar, estraga essas máquinas, né? Vocês sabem, né? Então, eu vou encaminhar outro pedido, doutor Jordão, outro ofício, pedindo uma agilidade da CCR, que eles concluam aquele trabalho, concluam aquele serviço. Se for preciso, a gente vai lá novamente. Não foi porque nós ganhamos o trevo e através da pressão popular, aí, com muita luta, com muita batalha, que nós vamos esquecer os outros problemas e não vamos bater na porta deles de novo. Nós vamos continuar batendo. Então, eu quero que o doutor me ajude e encaminhar outro ofício, cobrando agilidade neles, nesse serviço, e eles atendam a população e tirem o povo dessa situação. Aí, porque sem luz a gente passa ainda, né? Liga uma vela, mas e sem água? Quem trabalha no pesado, surge, suja todo dia numa oficina, quer tomar um banho, chega em casa, a gente quer tomar um banho e descansar. Mas ele chega em casa, não tem nem água pra tomar banho, tchê. Fazer comida. Então, eu acho que alguns pontos ali desta obra da CCR, ele está muito desleixado. Muito mesmo. Se vocês seguirem naquela paralela ali, que liga o Posto Gauchão até a serraria lá do meu pai, vocês viram o que aconteceu na última chuva ali, na baixada ali, na casa do Rubinho, da Floricultura, mas gente, choveu, e não foi uma chuva muito grande, não deu 100 milímetros, eu acho. Levou toda aquela terra e pedra do barranco ali da BR ali para as casas ali deles, dos moradores, destruiu com as plantas do Anderson lá, da floricultura, destruiu com o depósito deles de planta. Olha o prejuízo que ele teve. Outras casas entrou dentro das casas, terra e água. Serviço mal feito, não, eu não acho outro nome para isso. Porque eles têm prazo para terminar a obra. Ah, vamos terminar ali, ó. Eu já sei de relatos que eles chegaram para os donos da propriedade. Ó, nós precisamos fazer aqui, ó, para a água não escorrer para cá um cordão aqui de concreto, só para nós tirar foto e entregar a obra. Não é assim que funciona. E depois vai ficar dessa forma? A duplicação está ficando boa. Acredito que depois de pronta vai ficar excelente, mas se ela for executada da forma correta, tiver o acompanhamento técnico do engenheiro e for cumprido o que está no papel. Não só para eles escapar das multas. Depois quem vai ficar sofrendo é a nossa comunidade. Então vamos cobrar eles, doutor Jordão. Também da questão das paradas de ônibus, que eu fiz aquele pedido para eles, né? Lá na BR-386, alguns pedidos foram atendidos, tem parada ali.

outono, mas é inverno, né? É, só o pessoal do meio-dia. E a chuva de atravessada, e o frio, crianças pegando ônibus para ir para a escola, não vai proteger de nada. Então é a mesma coisa que está no tempo. Mesma coisa. É, eu vou colocar esse ponto aqui, é importante ressaltar que essas paradas não é do município, não é competência do município de Fontoura Xavier, e sim da rodovia. Então a CCR, que hoje é quem comanda a rodovia, a BR-386, que é a dona da concessão, elas que são obrigadas a colocar essas paradas, e elas não deixam o município trabalhar em cima da margem que é de domínio deles. É importante frisar esse ponto. Então, às vezes o pessoal cobra, a comunidade cobra, que aqui estamos precisando de uma parada, mas a prefeitura não pode fazer parada em cima no lado da BR-386. Infelizmente, não pode. Porque até as casinhas feitas de madeira que as prefeituras faziam antigamente ficava melhor que as paradas que fizeram lá. Sem dúvida nenhuma. Fizeram uma coisa de concreto, ela vai muito mal feita. Que não vai adiantar de nada. Mas vamos seguir acompanhando, né? Eu quero, então, para encerrar, convidar os colegas vereadores, convidar a população em geral, simpatizantes aí, para a nossa homenagem, então, no próximo dia 28, agora, quinta-feira, aqui na Câmara de Vereadores, onde a gente vai conceder o título de cidadão fonturense ao deputado federal Pompeu de Matos. É uma satisfação imensa a gente estar concedendo esse título para o deputado. Peço e convido, estendo o convite a todos que têm um carisma pelo deputado, que queiram conhecer o deputado, que queiram tirar um retrato com o deputado, né, e até mesmo quem já conhece, quem sabe do trabalho dele, que se faça um presente, então, nessa homenagem que a gente vai conceder aqui na Câmara de Vereadores aí, ao deputado Pompeu de Matos, um grande ser aí que vem nos ajudando muito, e para nós é um motivo de alegria aí estar concedendo esse título de cidadão fonturense a ele. Próximo dia 28, às 18h30, aqui na Câmara de Vereadores de Fontoura Xavier. Nada mais havendo a tratar na presente sessão, declaro encerrada e convido a todos para a próxima sessão ordinária no dia 8 de junho de 2026, com início às 18h30. Uma boa noite a todos e fiquem com Deus. Boa noite a todos, declaro aberto a presente sessão solene da Câmara Municipal de Vereadores de Fontoura Xavier, especialmente convocada para a concessão do título de cidadão fontourense ao excelentíssimo senhor deputado federal Pompeu de Matos. Agradecemos a presença das autoridades, lideranças, familiares, a imprensa, a comunidade em geral que estão nos prestigiando nesta importante noite de hoje. Agradecemos a presença da presidente do Partido Democrático Trabalhista, Jocelice, a presença do Barbosa, do Verno, do Paulinho e das demais autoridades aqui presentes, especialmente ao público fontourense, aos amigos que estão nos prestigiando nesta noite de hoje. Convido para fazer a composição da mesa aqui ao meu lado as seguintes autoridades: excelentíssimo senhor prefeito municipal Luiz Armando Taffarel. Excelentíssimo senhor deputado federal Pompeu de Matos. Convido aos colegas vereadores que estiverem presentes, já estão postos em seus lugares. Agradeço a presença do vereador Antônio Portela de Castro, vereador do Partido dos Trabalhadores, ao Rivael, vereador do PSD, ao colega Edivan e a colega Serlei, os vereadores do PDT. Obrigado pela presença de vocês e agradecemos a presença mais uma vez de todas as autoridades aqui presentes, especialmente o vice-prefeito municipal, Paulo Quevedo. Muito obrigado, Paulo. Passamos agora, convidamos a todos para, em posição de respeito, acompanharmos a execução do hino nacional brasileiro e, posteriormente, o hino rio-grandense.

0: Quero registrar a presença também do filho do deputado Matheus Pompeu de Matos, que é vereador, né, deputado, da cidade de Juí. Obrigado pela presença. Passarei a ler agora o decreto legislativo número 02 de 2026. Concede o título de cidadão fonturense ao ilustríssimo senhor deputado federal Darcy Pompeu de Matos, em reconhecimento aos seus relevantes serviços prestados ao município de Fontoura Xavier. A Câmara Municipal de Fontoura Xavier, no uso de suas atribuições legais, em conformidade com o disposto na Lei Orgânica Municipal e na Lei Municipal número 2067, de 12 de maio de 2026, decreta, artigo 1, fica concedido o título de cidadão fonturense ao ilustríssimo senhor deputado federal Darcy Pompeu de Matos, pelos notáveis e relevantes serviços prestados em favor do desenvolvimento e do bem-estar da comunidade do município de Fontoura Xavier, do estado do Rio Grande do Sul. Artigo 2. A entrega da honraria de que trata este decreto legislativo será realizada em sessão solene na Câmara Municipal de Vereadores, que foi convocado pelo presidente nos termos do artigo 12 da Lei Municipal. Artigo 3. Este decreto legislativo entra em vigor na data de sua publicação. Câmara Municipal de Fontoura Xavier, 26 de maio de 2026. Assina o presidente da Casa Legislativa, vereador Bruno Batista Brum. Este decreto, deputado, foi o decreto que, projeto de decreto legislativo, que tivemos a honra de apresentar na última sessão e aprovado por unanimidade nesta Casa Legislativa, o qual lhe concede o título de cidadão fonturense. Darcy Pompeu de Matos, nascido em 12 de julho de 1958, natural de Santo Augusto, profissão advogado, bancário, filho de João Pompeu de Matos e Carlinda Gomes de Matos. Foi vereador, foi prefeito municipal, foi deputado estadual do estado do Rio Grande do Sul por 3 mandatos e deputado federal representando o nosso estado por 6 mandatos. Deputado, tenho a honra de lhe entregar este título de cidadão fonturense ao lado do prefeito municipal. Nós não estamos lhe entregando só o título que lhe concedo nesta noite de hoje como cidadão fonturense. É a mesma coisa que entregar a chave da nossa cidade ao senhor. Não pelas emendas parlamentares que o deputado já destinou para o nosso município, que muito ajudou em várias áreas. Área da saúde, área da educação, área da agricultura, tradicionalismo. Porque isso, o deputado sabe que é dever dele, como parlamentar, de ajudar seus municípios gaúchos, né, prefeito? Mas, sim, deputado, porque quando a gente sempre precisa, e quando eu digo a gente, eu não digo o vereador Bruno, o prefeito Fio, o vice Paulo, demais vereadores. Quando o município de Fontoura Xavier precisa e precisou, o senhor sempre esteve disposto a ajudarmos. Me lembro até hoje, quando estávamos lá na BR-386, prefeito, lutando, paralisando a BR para nós conseguirmos o trevo, que nós não iríamos ganhar, em cima do caminhão o deputado me ligou. Diz, Bruno, pode calçar a bota na macega e fincar o facão no toco, que eu tô contigo, tô com vocês e não abro. E nós finquemos o facão no toco e cravemos a bota na macega. E o senhor não abriu. Toda vez que precisamos da sua pessoa lá em Brasília para agendar uma reunião com a NTT ou demais órgãos que Fontoura Xavier necessitava, o senhor sempre fez a frente, sempre nos ajudou. E aqui fica um reconhecimento a todos também que nos ajudaram. Mas esta noite é para lhe homenagear e lhe agradecer. Eu me sinto muito honrado em estar lhe concedendo esse título de cidadão fonturense, que não é um título qualquer, e não é um título que a gente concede para pessoas qualquer. O título de cidadão fonturense carrega consigo um enorme peso. O peso de ser a cidade nossa ser bem representada, ter representatividade de caráter. que o senhor leva lá para Brasília, que o senhor nos representa, representa o nosso estado, representa os municípios gaúchos, e bem faz, assim de bota, bombacha, guaiaca e lenço, como estamos nós dois aqui agora, né, deputado? Então nós te agradecemos muito. E eu lhe digo, como o senhor é acostumado fazer homenagens em forma de versos, né? Eu também não podia deixar de fazer diferente para ti, né? Eu escrevi umas palavras, não deu tempo de guardar na memória, mas está aqui. Da mesma forma, eu quero lhe homenagear, deputado, dizendo assim: lá das bandas do Planalto ecoa forte a tradição. Pompeu leva a esperança pro povo do nosso chão. Fontoura Xavier te agradece de bom grado e coração. Homem simples de palavra que honra o povo gaúcho. Na luta pelos humildes, nunca se mostrou de luxo. Pompeu segue firme e forte como um verdadeiro gaúcho. E aqui, Pompeu, na nossa terra, muita gente reconhece. Quem ajuda o interior, o povo nunca esquece. Fontoura Xavier agradece por tudo que nos oferece. Na Câmara, hoje se canta com orgulho e emoção o nome Pompeu de Matos ressoando no salão, pois quem trabalha pelo povo merece essa distinção. Que o Rio Grande receba deste vereador, deputado, esta honraria que tu mereces. Em versos que eu declamo e sai em forma de prece, pois quem trabalha e luta por nós, o povo jamais esquece. Que o Rio Grande se orgulhe deste filho batalhador, que nunca virou as costas ao pequeno trabalhador. Pompeu deixa sua marca histórica no interior. Eu peço uma salva de palmas para o deputado. Peço que o deputado passe ali à frente, que eu quero. Vamos passar agora as entregas, depois, posteriormente, as palavras das autoridades. Se põe aqui à frente, deputado, que vamos fazer a entrega do título de cidadão fontourense ao senhor. Fica aí. Convido a vereadora Cirlei e o vereador Edivan para que façam a entrega de uma lembrança também para o deputado. Convidamos então agora o homenageado da noite, senhor deputado federal Pompeu de Matos, para que use a tribuna para fazer o seu pronunciamento.
1: Bem, primeiramente, gratidão a Deus por podermos estar todos aqui na nossa lendária e legendária Fontoura Xavier, celebrando a vida num ato solene, feito de muita generosidade, de carinho e de acolhimento por parte do Legislativo Municipal Fontourense. Agradecer e homenagear nosso querido presidente Bruno, o Bruno Brum, que é um orgulho para nós, de liderança, jovem, emergente, afirmativa, e que, por sua atitude, chama para si a responsabilidade e, juntamente com seus pares, né, nos dá esta honraria e a distinção de ser cidadão fontourense. Então, gratidão, minha homenagem, presidente, homenagem e gratidão também ao nosso prefeito, Fio Tafarel. Obrigado, prefeito. Nós temos feito bons projetos juntos e vamos seguir na caminhada, agora mais do que nunca, né, por conta da missão que recebo. Agradecer o carinho de ter aqui conosco o Edivan, nosso vereador, amigo, parceiro, irmão de boas caminhadas, juntamente com a Cirlei. Obrigado aos nossos vereadores que temos a honra de partilhar, né, da mesma visão de mundo, para seguir juntos na mesma caminhada, abrindo caminho, abrindo picada, largando estrada e seguindo na mesma jornada. Agradecer aqui o Antônio, nosso honrado vereador. Muito obrigado também, o Rivail. Obrigado do carinho da gente poder caminhar junto com vocês. E obrigado também da generosidade, porque para ser aprovado um título de cidadão é preciso a parceria de todos. E é preciso esse reconhecimento também. Então tem a minha gratidão e o meu reconhecimento. Agradecer aqui, me permita, meu partido, José, tu que és nossa presidente, agradecer a ti, agradecer a todos os companheiros, me permita assim dirigir do PDT e em nome, em teu nome, a todos os dirigentes partidários. Porque cada partido, na sua essência, é importante. Pode um ser mais importante para mim, outro ser mais importante para outro, mas na essência eles são importantes para a democracia, para que nós possamos exercer democraticamente os poderes, as funções, as missões que o povo nos confere. E os partidos são a essência da democracia. Os partidos são a raiz da democracia. Os partidos são aquilo que nós chamamos do poder originário. Não há vereador se não tiver partido. Não há prefeito se não tiver partido. Não existirá deputado estadual se não tiver partido. Não terá deputado federal, senador, presidente da República, governador. Ninguém exercerá um cargo público sem antes passar por um partido. Então, os partidos são os poderes originários de todas as funções legislativas, executivas, que dependam de eleição. E, como tal, precisam ser reconhecidos. Então, em teu nome, quero reconhecer a todos os partidos representados no município. Agradecer aqui, Quevedo, também, nosso vice-prefeito. Está aqui a representação do Loureiro, daqui também do Burman. Está aqui o Pompeu Filho, que é vereador também lá em Juí, está no segundo mandato, foi o vereador mais votado de Juí, do PDT, e presidiu a Câmara de Vereadores também, é jovem ainda, mas já tem uma caminhada, enfim, como advogado. E eu quero agradecer também o Pinto, me permita fazê-lo aqui, onde está aqui, doutor Rogério, em teu nome a toda a tua família, e em teu nome também a família trabalhista, agradecer a oportunidade de poder estar aqui hoje em Fontoura Xavier. Na verdade, Bruno Boom, essa distinção provavelmente não seja eu aquele que mais mereça. Com certeza há de ter outros que possam merecer mais. Até porque possam ter feito mais do que fiz para merecer mais do que o merecimento que possa ter. Mas quero dizer que eu sou daqueles que pensa assim, semelhante à eleição. Eu, via de regra, nas eleições, eu recebo mais voto do que peço e além do que mereço. Mas depois que recebo, eu faço por merecer. E honro cada voto que recebi. Se talvez eu não merecesse tanto a distinção que recebo de ser cidadão fronteirense, pode ter certeza que o tanto que falta para fazer por merecer, eu vou inteirar. Eu vou completar esse serviço da maneira que sei, da maneira que posso, fazendo mais, fazendo melhor, de maneira mais densa, mais intensa, de maneira mais afirmativa, mais positiva, até porque eu faço, sempre faço do que gosto, e gosto do que faço. E quem faz do que gosta não cansa do que está fazendo. E quando alguém gosta do que tu faz, e tu faz do que tu gosta, fica gostoso duas vezes. Há uma coisa que diz que o gosto daquilo que é dado, nunca tem o mesmo gosto daquilo que é conquistado. Eu vou repetir, prefeito. O gosto do que é dado, nunca tem o mesmo gosto do que é conquistado. Então, aqui não é uma doação, é uma conquista, que talvez eu não mereça por inteiro, mas vou completar o serviço. De que maneira? Me dedicando, me entregando, trabalhando, me esmerando mais em favor de um município que me chama, que me acolhe, que me abraça. Eu gosto de afirmar de que a gente não tem a possibilidade na vida, enquanto ser humano, de escolher o lugar que nasce, mas a gente pode escolher o lugar que vai. Então, eu não nasci em Fontoura Xavier, eu não sou de Fontoura Xavier, mas eu gosto de Fontoura Xavier. E agora eu estou vendo que Fontoura Xavier gosta de mim também. Porque é verdade que a iniciativa do projeto pode ter sido de um vereador que é um amigo pessoal, pelo qual eu tinha uma admiração e o respeito mútuo da minha família para com a tua, da tua para com a minha, da generosidade, Sirlei e Divan, dos vereadores de um partido, mas tem a compreensão dos vereadores dos outros partidos. Então, transcendeu a questão partidária. Então, isso aumenta a minha responsabilidade. Eu diria, aumenta o meu dever, o meu compromisso. E até porque, agora eu sou cidadão fontourense. Não é para me gabar, mas eu sou cidadão fontourense. E eu posso bater no peito e vou me esparramar por aí, dizendo aos quatro ventos e anunciando que me deram essa honraria, me deram esta responsabilidade, e eu aceito isso como missão, como tarefa, como compromisso de seguir na caminhada. E por conta do que, pode ter certeza que eu vou honrar essa missão, tendo bem claro comigo a compreensão. É verdade que eu já tenho uma trajetória, mas eu quero me valer dessa trajetória, me valer dessa experiência acumulada, exatamente para dar respostas, fazer entregas, assumir compromisso, fazer com que as coisas aconteçam e façam a diferença na vida das pessoas, influencie a vida das pessoas, melhore a vida das pessoas, das entidades, dos nossos CTGs, das nossas sociedades no interior, como ali, prefeito, nós fizemos junto, por iniciativa dos nossos vereadores, com a tua parceria, às arquibancadas, que é uma obra simples, mas a vida é simples. É a gente que complica, né, doutor Rogério? Então vamos aproveitar a simplicidade de projetos que nós trouxemos para cá, para atender comunidades interioranas em parceria com o prefeito e que fez a diferença. Então, quero aqui agradecer generosamente a cada secretário, Josi, em teu nome, a cada secretária, a cada um daqueles que fazem a diferença na parceria. Eu já fui vereador, então estou aqui na tribuna, onde tudo começou. Está aqui o Paulo, Paulinho Menezes, né, que é cartorário, que é uma legenda. Aliás, a família dele é como se fosse a minha família, tamanha e tal é a nossa amizade, nosso sentimento de pertencimento de Santo Augusto, de Campo Novo, do Braga, de Três Passos, da nossa região celeiro, da nossa região missioneira, e o Paulinho que se aquerenciou aqui, e, se não é de direito, é de pertencimento, já é um cidadão aquerenciado aqui, e a família dele, prefeito, e Bruno, são 17 membros da família deles que têm 17 cartórios e que conquistaram no braço, na inteligência, na capacidade, em concurso, fazendo a diferença. Então, eu venho dessa procedência, né, desse caminho, e procuro carregar comigo essa experiência das funções acumuladas, não para parecer mais nem para parecer melhor, mas para me sentir mais responsabilizado. Me valer da experiência acumulada para dar melhores respostas, pois já fui vereador, já fui presidente da Câmara, Bruno, como tu és. Já fui prefeito, Tavarel, como tu és. Já fui deputado estadual, como o Pompeu Filho pode ser, como o Loureiro é, como o Burman é. E fui deputado estadual, foram 3 eleições. E estou de deputado federal no 6º mandato. E volto a repetir, isso não me faz mais nem melhor do que ninguém, só aumenta a minha responsabilidade, o meu dever, o meu compromisso, porque me deram mais tempo para trabalhar e melhores ferramentas para desempenhar. Via de consequência, eu tenho que fazer mais, eu tenho que fazer melhor, cumprir. E aqui eu enxergo também lá o doutor Pinto, que trabalhou comigo na Assembleia Legislativa, não foi? Trabalhamos junto. Aliás, foi meu assessor, e eu não sei se era meu assessor ou eu assessorava ele, porque nós trabalhamos de igual para igual na Assembleia Legislativa quando eu era deputado, aqui de Fontoura Xavier. Então já tinha o aprendizado de um causídico de formação e capacitação. Para mim, concluir, dizer que essas experiências acumuladas, prefeito, me credenciam não a receber o título, mas me credenciam a ter o conhecimento, o preparo, o tirocínio para desempenhar a função e, em decorrência do título que recebo, corresponder com o prefeito, com o presidente da Câmara, com cada um dos vereadores, com o legislativo, com as entidades, com a sociedade civil organizada, com as pessoas que esperam de um deputado, especialmente nesse momento em que a política no Brasil está, assim, pesada, muito pesada. E eu tenho que dizer isso aqui na Câmara de Vereadores, porque aqui o parlamento é a casa das discussões, dos debates, do contraponto, mas a casa do respeito. E hoje a política no Brasil, especialmente naqueles que deveriam dar o exemplo, que é a Câmara Alta, ou seja, na parte alta do Legislativo, a Câmara dos Deputados e o Senado, que deveriam dar respeito, deveriam dar exemplo, na verdade, é de onde vêm os maus exemplos, a falta de respeito, o desmerecimento da política, a desvalorização de uns para com os outros, a tal ponto que hoje na política, em Brasília, o pessoal mais briga do que luta, mais briga do que produz, mais se ofende do que se compreende. E quando a gente briga, a gente perde tempo, deixa de trabalhar, deixa de construir, deixa de produzir, deixa de entregar. Até porque eu sou testemunho, estou lá no Parlamento Nacional há 24 anos. E sou testemunho vivo do que acontece e vi a evolução daquilo que está acontecendo, de tal sorte que foi piorando. E parece que está piorando. Porque em vez de lutar, as pessoas estão brigando. E a diferença da briga e da luta, embora se pareçam, ela é enorme. Porque a luta parece uma briga, mas é com regra. E a briga parece uma luta, mas é sem regra. Como funciona um e outro, e eu preciso dizer isso, na briga, eu digo o que vem na boca, por pior que seja o impropério, para ofender os outros. Isso é briga. E o que eu tenho na mão, eu atiro, de preferência na cara dos outros, para ofender, para machucar, para ferir. Isso é briga. Na luta, eu digo o que eu penso, eu falo o que eu sei, eu conto o que eu vejo. Mas eu tenho que ouvir o que o outro fala, escutar o que o outro diz e entender o que o outro pensa. E o que eu tenho na mão eu não jogo na cara de ninguém, não. Eu mostro, são meus argumentos, são meus documentos, são minhas provas. O problema é que as pessoas hoje estão brigando demais e lutando de menos. Isso vem em prejuízo da política, das boas relações, da democracia, do respeito. Porque o respeito que ofereço é o respeito que eu mereço. Se eu não oferecer, como é que eu vou merecer? Nós estamos perdendo o respeito uns para com os outros. Eu posso divergir, eu tenho o direito de divergir, mas eu tenho o dever de compreender na divergência as posições dos outros e respeitar até para que eu possa ser respeitado. Então isso tem que ser restabelecido, prefeito. Eu sei que muita gente gosta de ver uma briga, às vezes até se diverte com a briga e até às vezes faz com que fique jocoso aquele ambiente de briga. Até é interessante olhar uma briga, mas ninguém gosta de briguento. Duvido alguém que pegue um dos briguentos, separe e leva para casa. Não faz isso, porque o briguento, ele briga aqui, briga ali, não para de brigar, porque só sabe é mesmo é fazer briga. E nós precisamos fazer luta. E eu acredito que este exemplo que a Câmara dá, de unidade, de ação, me chama a responsabilidade. Pode até ser uma generosidade à concessão da Câmara, mas por outro lado eu interpreto como um chamamento. A Câmara de Vereadores, os senhores vereadores, as senhoras vereadoras estão me chamando para a luta, estão me chamando, deputado Pompeu de Matos, nós estamos te chamando para Fontoura Xavier, tu és mais um fontorense, vem para cá, vem nos ajudar, vem trabalhar, vem lutar, vem fazer o bom embate, o bom debate, o bom combate, para construir vitórias no arremate. É o que a Câmara está fazendo. É o que os vereadores estão fazendo. Eu entendo bem o chamamento. E me chamaram e eu aqui estou presente. Não só hoje para receber o título, mas como amanhã, depois de amanhã, semana que vem, mês que vem, ano que vem, sempre que eu puder estar aqui para trabalhar projetos, ideias e propostas. E enquanto eu estiver em Brasília, anote aí, vereador Bruno Brum, Fontoura Xavier não dá o de casa em Itapera. O campo não tem porteira, a porta não tem tramela. Vale, prefeito, para a gestão, para a administração. Enquanto eu estou em Brasília, nós vamos estar trabalhando junto muitos projetos. Não só no sentido da destinação de recurso, mas também encaminhando projetos coletivos, como essa questão do trevo, que era uma causa perdida, que nós viramos o jogo de maneira plural, de maneira coletiva. Não foi só o Pompeu de Matos, não foi só o Bruno Brum, não foi só o prefeito Fio Tafarel, não só foi este ou aquele vereador deste ou daquele partido. Cada um fez parte da boa luta, do bom embate, do enfrentamento aqui, se mobilizando no trevo, se mobilizando na comunidade, fazendo reuniões em Porto Alegre, no DENIT, em Brasília, enfim, aonde tiver que ir, e essa luta está muito presente, e esse jogo, nós sinalizamos o caminho e já estamos andando na direção do rumo certo. E esse é um propósito meu também, porque o trevo vai acontecer, eu sei que não é de um dia para o outro, as coisas não nascem prontas, mas elas nascem dos embates. Para andar uma légua, tem que dar o primeiro passo. E nós, todos juntos, estamos dando passos avançados para que essas coisas efetivamente aconteçam. E para mim encerrar, já que o Bruno disse uns versos, eu vou aqui, Bruno, traduzir esse momento aqui no simbolismo de algo que para mim é extremamente relevante. Na vida, a relação maior, mais importante da vida de todos nós é a família. Não tem nada mais importante no mundo, na face da terra, a constituição de uma família. E esta família, ela se envolve, se aglutina em torno de si, ela se robustece, se fortalece, os seus laços se cruzam, se amarram, né? E torna-se cada vez mais forte. Então, o bem maior do ser humano no mundo é a família. Só que, ainda que assim seja, na família, o pai não pode escolher o filho. E a mãe não pode escolher a filha. E o irmão não pode escolher o irmão. E tem uma outra relação que não é de família, mas é muito próxima da relação familiar, e pega o exemplo dela para que aconteça, que é a amizade. A amizade faz a gente ser da família, pertencer à família sem ser um familiar. Até porque o amigo escolhe o amigo e pode ser o escolhido. Eu te escolhi e eu fui escolhido. Nós nos escolhemos. E quando a gente se escolhe, a gente passa a ampliar o sentimento da importância dos laços de amizade, de familiaridade, de convivência, de fraternidade. Então eu quero dizer que aqui, Quevedo, eu encontro fraternidade. Aqui eu encontro amizade. E eu quero sair daqui melhor do que quando cheguei. Sabendo mais do que quando para cá vim. Mais do que o título de cidadão fontorense, que eu vou carregar comigo, não só registrado no ato da mesa e nesses diplomas que recebo aqui e nesta placa, não só nisso, mas no sentimento do coração. Porque essas placas eu não consigo carregar onde eu vou. Eu vou deixar ele simbolizado num determinado lugar, lá no meu escritório, ou lá mesmo em Santo Augusto, no memorial da história que eu estou escrevendo e que estou registrando. Tem um memorial do trabalhismo, e esse memorial vai contar a história, a minha história e a história de muita gente. E lá vai estar documentado, então esse documento vai estar lá. Vai ficar lá estático, mas de maneira móvel, sentimental. Vai estar no meu coração essa menção e essa responsabilidade, esse sentimento de ser fontorense com muita honra e com muito orgulho. Então eu quero deixar aqui celebrado nos versos que eu fiz sobre a amizade, porque nós vamos sair daqui muito mais amigos e muito mais fraterno. E diz assim, Bruno, que a amizade não tem preço. E os amigos, os verdadeiros amigos, são como ouro. Na verdade, são tesouro, são diamantes e são graça, que a gente recebe de graça. São poucos, mas verdadeiros, e são sempre os primeiros a nos emprestar o ombro e nos amparar no tombo por serem grandes parceiros. Os amigos, os verdadeiros amigos, carregam consigo no pulsar do coração a força que se ergue do chão. Com suas mãos abençoada, nunca te deixa na estrada. E se for por ti, até briga, mas é quem acaba as intriga. São os braços que te abraça, e não há o que não se faça com a força da mão amiga. Porque amigo é uma palavra singela, que traz na sua essência a generosa convivência da vida em fraternidade. É o nome próprio da amizade, lapidado pelo tempo, o mais puro sentimento que une as vidas da gente, depois guarda para sempre os mais sublimes momentos. Amigo é uma palavra sagrada, que toca fundo na alma, que acarinha e acalma e os desejos perdidos. E também não deixa esquecido, o amigo, o verdadeiro amigo, carrega consigo muito mais do que a emoção, o pulsar do coração, aquilo que te toca, que te alimenta, aquilo que te encaminha, aquilo que te dá estrada, aquilo que alarga a picada, aquilo que faz você te encontrar na estrada. E hoje me encontro aqui, meu amigo Bruno, fazendo o verso para ti, para dizer que eu me lembro, juro, eu nunca esqueci da amizade, da parceria, dos bons tempos, belos dias, das festas, dos CTGs, dos rodeios, das cantorias. Eu sei das madrugadas, sei também das noites frias, até porque aqui o vento sopra o minuano. Lá se vão semanas, meses, já se passaram anos e nós estamos na mesma história. O nosso passado de glória, inspirando um futuro de vitória. Por isso, o meu verso é de gratidão, o meu verso é de emoção, o meu verso é de valor, para agradecer cada vereadora, para agradecer cada vereador, o meu verso arranco do peito para agradecer nosso prefeito, o meu verso não é um verso qualquer, o meu verso é para os homens, o meu verso é para as mulheres, o meu verso é de gratidão, o meu verso é para entregar meu coração para minha fontoura, Xavier.
0: Obrigado, deputado Pompeu de Matos. É sempre um privilégio para a gente escutar o deputado falar, se pronunciar, né? A gente aprende cada vez um pouco mais com essa sabedoria aí que o senhor carrega consigo e nos inspira nos dias de hoje, viu? Nos inspira muito dentro da política, que, como o senhor dissesse, não está fácil, né? Mas a gente vai carregando dentro do peito aí um dever e um comprometimento aí com aqueles que acreditaram em nós. Dando seguimento, então, aos pronunciamentos, eu quero convidar aos colegas vereadores, vou conceder 2 minutos para cada, para fazer seus pronunciamentos. Vou começar pela minha esquerda, colega Rivael, pode fazer uso da palavra, na tribuna.
2: Então, meu boa noite a todos que se encontram aqui presentes. É uma alegria muito grande saudar aqui o nosso presidente, prefeito municipal, colegas vereadores, vereadora, principalmente hoje o nosso homenageado, merecedor, grande deputado Pompeu de Matos e todas as demais autoridades e a todos vocês que aqui se encontram nesta casa legislativa. Eu não vou me alongar muito, que o que o pessoal já, os que me antecederam, colocaram é a mais pura verdade de toda a sua dedicação, deputado, pelo nosso município, através de emendas, recursos, e principalmente nessa nossa luta pelo nosso acesso ali do trevo da Vila Cis, nosso município. A importância e a necessidade que tem, né, para o nosso povo fontorense esse acesso. E o quanto o senhor lutou junto com nós, mais de uma vez, né, lá em Brasília, né, colega vereador, presidente Bruno, a gente foi lá, o Edivan, demais vereadores, e o senhor acolheu nós de braços abertos, marcou audiência lá, agendou com a NTT, e usamos de todos os argumentos para convencer eles a nos conceder esse acesso que é de direito do nosso povo. Então, te parabenizo também, presidente Bruno, por essa tua iniciativa de conceder esse título de cidadão fontorense ao deputado federal Pompeu de Matos. É merecido, o senhor falou aqui que talvez não fosse tudo isso, mas o senhor merece. Tem outros que também, mas o senhor mereceu. Então, fica aqui o nosso agradecimento também ao senhor. E continue deste jeito, que é o que o povo precisa de políticos. Dessa sua marca, que veste a sua bombacha, seu traje, e calça o pé lá e defende sempre o nosso povo gaúcho, e pelo certo, pelo correto. E é isso aí que o nosso povo precisa, e é isso que a gente sempre espera dos políticos. Então, seria isso aí, mais uma vez, meus parabéns, e continue assim. Muito obrigado, deputado, e muito obrigado a todos.
0: Obrigado, vereador. Convido agora para fazer uso da palavra o vereador Antônio.
3: Senhor presidente, meus colegas, esse pessoal que estão aqui presente, incentivando o nosso deputado Pompeu de Matos. Senhor deputado, seja bem-vindo aqui na nossa cidade. Hoje o senhor está se tornando mais uma pessoa da nossa família fontorense. Parabenizo o nosso presidente da Câmara, o Bruno, por essa atitude, né? Claro que tem muitas pessoas, outros deputados, que também mereceriam, mas a gente não pode homenagear todos num dia só. Mas a gente quer, eu quero parabenizar o seu trabalho como deputado federal. Nunca votei para o senhor, quem sabe um dia tenha uma oportunidade, né? Mas eu admiro o seu trabalho. Não é porque eu estou aqui numa tribuna que eu estou dizendo isso. Eu já acompanho o seu trabalho, às vezes, na Câmara, os seus debates, porque um deputado federal, o senhor não representa só o gaúcho. O senhor representa um povo, uma nação, né? Através, quando o senhor faz uma lei, é uma lei federal. Mas é que nem o Rivael, que me antecedeu, o senhor defende o povo mais humilde, as pessoas mais necessitadas, e é muito justo o senhor receber essa nossa homenagem aqui, porque todo esse pessoal aqui estão lhe homenageando também. Esse pessoal que está aqui presente, as pessoas que estão lá no, nos seus lares, e é que nem foi falado mesmo. Tem que existir os partidos, tem que existir os debates, tem que existir as ideias para que as coisas aconteçam. Então, mais uma vez, meus parabéns para o senhor pelo seu trabalho, o senhor desenvolve por nós aqui, fontorense, pelo povo gaúcho e pelo povo brasileiro. E parabéns a esse pessoal que estão aqui lhe prestigiando, mostrando o apoio a esse título de cidadão fontorense que o senhor está recebendo hoje. Então, muito bem para o senhor, meus parabéns novamente e para o presidente também.
0: Muito obrigado, vereador. Convido agora o vereador Edvan para fazer uso da palavra.
4: Boa noite, senhor presidente, colegas vereadores e ao pessoal que nos acompanha aqui hoje, que estão fazendo presença nesse dia muito importante para o nosso município de Fundador Xavier. Ficou difícil, né, deputado? Bah, o cara falar agora depois de um discurso daquele ali, né? Bah! Eu até quase falei, vou passar a minha vez. Mas, pessoal, esse cara que teve aqui na tribuna, que falou, é o deputado Pompeu de Matos. Esse cara é quem atende nós lá em Brasília, quando nós batemos na porta do gabinete dele. É essa pessoa que estava aqui no meu lugar falando. Ele é um representante do Brasil. Representa o nosso país. É um deputado federal. Mas com ele, leva a bandeira do Rio Grande. Com ele, leva a bandeira de Fontoura. Ó, Fontoura Xavier vai ter um cidadão fontourense que ajuda a comandar o nosso Brasil. Esse cara aqui, ó, veste a camisa do nosso município. Esse cara, mais que ninguém, é um cidadão fontourense. Hoje, nós temos te dando esse título, deputado. Mas assim, já faz tempo que ele defende a nossa bandeira, defende a nossa causa. E eu queria dizer para ti, Pompeu, estamos fazendo uma homenagem para ti. Mas nós temos sendo homenageados também. Para nós ter, no nosso gabarito de cidadão fontourense, um cara no teu porte, um cara que representa tão bem o político em geral. Hoje, se eu estou aqui, é o meu primeiro mandato de vereador. Por quê? Porque eu penso que um político tem que ter um nome limpo, tem que ter caráter, tem que dar valor para as pessoas, e é o que o senhor faz. Tantos anos na política, nunca vi alguém falar mal do senhor. E assim, continue nos representando dessa forma. Que eu acredito que nem o senhor colocou. Tem bastante pessoa que merece esse título, que daqui um pouco o nosso município vai beneficiar mais alguém, parabenizar mais alguém, homenagear mais alguém. Mas assim, o senhor está fazendo por nós o que poucos fazem. E eu sei que se o senhor fez pouco, agora vai fazer mais ainda. Que nem o senhor diz, mas não é pouco o que o senhor faz por nós, tá? Tá? Então, seria isso. Queria agradecer a presença de todos, e em especial do nosso deputado

0: presença de todos, e em especial do nosso deputado Pompeu. Parabéns, deputado.
1: Obrigado, vereador. Convido a vereadora Sirlei para fazer uso da palavra.
2: Boa noite a todos, senhor presidente, colegas vereadores, prefeito, vice, aos representantes dos deputados. Eu vou procurar ser bem breve. A vocês que estão aqui nos assistindo, a vocês que estão em seus lares e ao senhor ilustríssimo deputado Darcy Pompeu de Matos, a minha saudação de paz e bem ao senhor. E pode ter certeza que esse título em que o senhor está recebendo aqui hoje não é por acaso, e sim por merecimento. Então, olha, nós conhecemos o seu trabalho, sabemos que para ser cidadão fontorense não precisa ter nascido em Fontoura. O que tem que ser? Tem que gostar de Fontoura, tem que entender que nós aqui precisamos sim ter alguém que olhe com os olhos, que ampare as pessoas aqui do nosso município. E a gente sabe que o senhor, como cidadão fontorense, estamos lhe acolhendo aqui. Mas quando fomos a Brasília, nós dava as voltas nos outros gabinetes. E onde nós voltava? No gabinete do deputado Pompeu de Matos, porque a gente sabe da simplicidade dele e do povo que trabalha com ele. Então, senhor presidente, muito bem, olha, te parabenizo também quando surgiu a ideia que nós foi por unanimidade em que acolhemos o senhor sendo nosso cidadão fontorense. Porque nós precisamos de pessoas que nos enxerguem, e não só de deputados que passem aqui de quando em quando. E o senhor, seguidamente, até não faz muito, a gente estava lá na casa do Rogério, da Mara, o senhor estava lá também, sempre do mesmo jeito. E é isso que a pessoa tem que ser. Então, meus parabéns para o senhor. Esse título, nós aqui de Fontoura Xavier, temos certeza que quem está ganhando somos nós. O senhor vai ser um filho de Fontoura, mas nós somos filhos, irmãos, pai e mãe do senhor. Então, assim, ó, temos aqui também várias pessoas que vieram para assistir sabendo dos seus dons, como se diz, sabe? Até estava falando com o colega ali, bah, o que, que nós vamos falar depois dos que falaram, ainda que nós pegaram de surpresa, mas eu pensei, ah, não vamos se apertar em lugar folgado também, né, Edivan? Porque eles ali trovando, conversando, mas é uma trova linda, uma trova bonita, onde que não é trovar os outros, é trovar para mostrar aos outros os seus conhecimentos, que a gente aprendeu muito. Eu até me emociono quando escuto o senhor falando. Isso eu digo e não é de agora. A gente do PDT, a gente acompanha muito o senhor, sabe? E digo aos outros partidos também, como o senhor muito bem colocou ali, que todos precisamos uns dos outros, né, gente? E é por aí, a gente tem que pensar que o mundo, o que vale a pena mesmo é a convivência que a gente tem uns com os outros, procurando sempre fazer o bem sem olhar a quem. Então, meus parabéns ao senhor, meus parabéns a nós, fontourenses, por estar com o senhor aqui. E sempre que passar por Fontoura, o senhor sabe, aqui é a sua cidade. Esse título não é por acaso. Meus parabéns e que Deus abençoe sempre o senhor na sua jornada e muito sucesso. Um abraço.
1: Obrigado, vereadora. Obrigado aos vereadores que pronunciaram. Convido agora para fazer uso da palavra o vice-prefeito municipal, Paulo Quevedo.
3: Quero saudar o nosso deputado federal, senhor Pompeu de Matos. Que prazer, que dia, que momento. Minha saudação especial ao presidente dessa casa, ao Bruno Brum, ao nosso prefeito Fio Tafarel, aos colegas aí, eu digo colegas porque eu passei por esta casa por dois mandatos, vereador Edivan, vereadora Sirlei, Antônio Portela de Castro e o Rivael. A minha saudação especial a todos vocês que se fazem presente aqui nesta noite. Uma noite para o PDT inesquecível. Aos representantes dos demais deputados aqui presentes, ao Verne, a nossa presidente do PDT, minha saudação. Pessoal, deputado,

Isso foi um título. Quero parabenizar o Bruno. Bruno, tu é um rapaz de atitude. Eu sei disso. Como a gente conversa às vezes, temos as mesmas personalidades às vezes, né, presidente? Rogério Pinto aí. Doutor Carlinho, saudação. Uma noite do PDT. O PDT, aonde faz presente, ele faz por merecer. PDT de Leonel Brizola, que qualquer cidadão que lembrar o passado vai saber que Leonel Brizola não deixou rastro. PDT é difícil aonde administra que não ajuda o município, não ajuda o estado e não ajuda o seu país. O PDT aqui no nosso município, nós temos a grandeza de dizer que ajudemos sim o prefeito Fio Taffarel fazer uma belíssima administração 2021, 2022, 23 e 24. Passamos junto por dificuldades, mas enfrentamos enchentes e tudo mais. Mas temos coragem e ousadias de trabalhar unido. Como o senhor mesmo disse, peleia, a peleia boa é no debate. Cada um tem os seus pensamentos, uma direção, um norte. Mas no final da história, a gente se pensa, o bom político, ele não faz somente o que quer. O bom político tem que ter a humildade de fazer, sim, o que o povo quer, o que o povo espera de um político. E o senhor tem feito muito, porque senão o senhor não estaria com essa bagagem nas suas costas. Porque o senhor foi um bom político na sua caminhada como vereador, como prefeito, deputado estadual, deputado federal. Parabéns por conceder esse título, cidadão fontourense. Parabéns pela sua pessoa que é. Todos os deputados, nós temos vários deputados que ajudam sim o nosso município. Temos uns quantos de todos os partidos. Porque ninguém se faz nada sozinho. A gente não consegue administrar a nossa própria casa se não tiver alguém que ajude a nossa esposa, a nossa família. Então, eu quero dizer aos vereadores desta casa, obrigado. Independente de sigla partidária, porque eu sou um político e não me considero um político, deputado. Não me considero um político, e sim um representante de um povo. Recebemos crítica, como o senhor já recebeu, recebemos bordoada, mas isso faz parte da nossa caminhada do dia a dia. Mas temos que ter orgulho daquilo que fizemos.

0: chamando pro debate, para ajuda, porque precisamos muito, Fontoura precisa. Fontoura era um município muito humilde, mas não é mais. Não vamos humilhar mais nosso município e deixarem que diga Fontoura, Xavier. Uma vez se falava que Fontoura, Xavier não aparecia nem no mapa. Nós conseguimos, com o trabalho de não somente nosso governo de Fio Taffarelli e Paulo Quevedo, mas os demais prefeitos que passaram para o nosso município, fizeram algo de bom, sim. Porque prefeito nenhum, candidato nenhum se candidata pensando em fazer algo ruim para o seu município. Pensando, eu não vou fazer nada. Qualquer cidadão que tenha ousadia, a petulância de colocar seu nome em jogo, ele tem que estar sabendo que está trazendo para si uma responsabilidade de representar o seu povo, de trabalhar. Sou humilde, trabalho o dia inteiro junto com a equipe. Hoje foi um dia que eu fiquei o dia inteiro junto com eles. Mas se eu não quisesse compromisso, não poderia ser candidato a nada. Se eu não quisesse compromisso, eu não teria que ter casado para não adquirir nada, nenhuma família. Então, parabéns novamente. Nós ajude, se unam com os demais deputados e nós ajudem. Ajudem, Fontoura Xavier, de gentes trabalhadoras, gente que cumpre com os seus deveres, com as suas obrigações. E nós vamos lembrar por muitos anos de Pompeu de Mato, dos deputados, todos os deputados que nós ajudaram. Deputado Afonso Mota também nos ajuda bastante. Socela. É, Burma? Então, assim se faz uma caminhada, assim se faz uma administração, com ajuda, com participações de deputado, de políticos e do povo, da sociedade. Meu carinho especial a todos vocês, fontorenses, o meu carinho especial à família PDT, nesta noite, nesta quinta-feira, dia 28, que nós vamos lembrar. Obrigado, prefeito, pela sua presença. Obrigado por o senhor estar sempre conosco, sempre do nosso lado, sempre ajudando a resolver os problemas de Fontoura, porque o dono da caneta é ele, não é o Paulo. Muitas vezes, mas Paulo, calma. O Paulo é o Paulo. O vice, olha, ainda que nós sejamos companheiros e eu vou à luta, mas o vice é o vice. Então, não é verdade? Então, o meu carinho especial a todos vocês, obrigado a vocês que vieram das comunidades, obrigado a vocês que vieram dos outros municípios, né, Barbosa? Né, Verne? Meu carinho especial ao Pompeu Filho, obrigado. Boa caminhada para ti, Deus que te ilumine. Parabéns, deputado. Tudo de bom, saúde e paz e tranquilidade. Parabéns, Bruno. Muito obrigado, pessoal.
1: Obrigado, vice-prefeito. Convido agora para fazer o seu pronunciamento o prefeito municipal Luiz Armando Taffarel.
2: Então, bom, para nós encerrar nossos pronunciamentos, nas minhas saudações a todos vocês que vieram prestigiar esse evento tão importante para nós aqui em Fontoura Xavier, homenagear esse homem que tanto tem feito para o nosso município. Obrigado pela presença de vocês que vieram de outros municípios também. Quero saudar as autoridades, os vereadores, demais pessoas que estão aqui. Você que está aí em casa também ouvindo essa honraria para esse homem aqui, que eu disse que é um homem tão importante para todo o norte aqui em Fontoura Xavier. E para o Bruno, que os vereadores também que aprovaram a lei, né? A gente homenagear essas pessoas que ajudam o nosso município. Vocês sabem que o município precisa de ajuda ali fora. E o Pompeu está aí, né, merecendo essa homenagem. Está merecendo. Então, nosso agradecimento do povo fontorense ao senhor por tudo que tem feito para o bem do nosso município de Fontoura Xavier. Esse ano já recebemos recurso dele. Recurso para a saúde, já entrou dinheiro nas contas. Então, tem o nosso agradecimento, com certeza. Parabéns ao senhor, continue nesse trabalho que eu tenho certeza que o senhor vai continuar. Porque isso aí, o senhor está ajudando não

0: só o nosso município, mas o país inteiro. Parabéns para o senhor. Também quero aproveitar para agradecer os vereadores que estão aqui e também você, vereador que não vieram também, quero meu agradecimento a eles, por eles debaterem os projetos que a gente manda aqui para serem aprovados, né? E com certeza todos os projetos que vieram aqui foram aprovados. Então vai o nosso agradecimento, vocês aprovam os projetos, porque eu sei que esses projetos é em benefício da nossa população, com certeza. Hoje estamos administrando o município, né, com Paulo Quevedo, PDT. Estamos, acho que, fazendo um bom trabalho, porque a gente viu que na última eleição, nas urnas, né, a gente viu que o trabalho foi bem feito. Sei que o PDT tem candidato para a próxima eleição. Como todos os outros partidos que têm a nossa coligação, também têm os seus candidatos, né? Então, acredito que temos que se manter unidos para que no final do nosso mandato a gente consiga sentar numa mesa e escolher uma pessoa para concorrer a prefeito. Até sou de acordo com o consenso dos outros partidos, porque se a gente consegue administrar o município com os vários partidos, um ou dois a mais, capaz de ser até melhor. Então, tudo isso pode ser acontecer no nosso município ainda, de todos os partidos sentarem e escolherem um candidato. É mais, gente. Estamos aí lutando para que esse Fontoura Xavier seja um município melhor. Obrigado. Seja bem-vindo e parabéns pela honraria que o senhor está ganhando aqui hoje. Obrigado.
1: Obrigado, prefeito. Quero agradecer mais uma vez, então, a presença de cada um de vocês, senhores e senhoras que estão aqui nesta noite de hoje, nos prestigiando. Uma satisfação imensa. Podem ter certeza que o deputado levará o carinho de cada um de vocês junto consigo, até por onde for, né, deputado? Bom, nada mais havendo a tratar na presente sessão, eu declaro encerrada. Agradecendo a presença de cada um de vocês e desejo a todos uma ótima noite. Muito obrigado.

0: 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Hora certa.
1: 11:01.

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1: Alimentos que causam celulite e que devem ser evitados. Atenção você que se preocupa com a celulite. Todos nós amamos essas refeições de fast food, mas elas são a pior coisa que podemos ingerir para acabar com a celulite. Esqueça-os então ou coma de vez em quando. Outros alimentos que causam a celulite e devemos evitar são aqueles que contêm açúcar. Então, nada de sorvete, refrigerante, doces, chocolates e outros. O pior é que são muito viciantes, né? Então, é melhor não tentar abandoná-los, pois vai cair em uma terrível tentação e não deixará de comer nenhum deles. A retenção de líquidos favorece o aparecimento de celulite e comer alimentos ricos em sal ou adicioná-lo ao alimento contribui para isso. Nada então de batatas fritas, queijo processado, molhos e outros, tá? O álcool é um grande inimigo da pele e não só porque cria as condições ideais de toxicidade no organismo para causar a celulite, mas também porque a pele em geral é prejudicada.
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4: Hora certa.
5: 11:20.
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0: Uma pessoa sem motivação é como um barco sem leme. Navega sem direção e jamais atracará em porto algum.
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3: Hora certa.
4: 11h35.
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4: Toca Raul, vai.

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1: Hora certa.
2: Meio-dia.

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1: Luan Santana e Léo Foguete.

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1: Hora certa.
3: 12:19.

0: 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Zezé de Camargo e Luciano.
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3: Hora certa.
4: Meio-dia e 34.
5: Muito bem, estamos no ar com o nosso informativo da Serfox, atualizando você com as informações desta semana. E aqui comigo está o presidente da Serfox, Diógenes Last, e também o vice-presidente da Serfox, Darli dos Santos Landim. Começando com o bom dia do presidente. Bom dia, presidente Diógenes.
6: Bom dia, Jota Júnior. Bom dia, Darli, nosso vice-presidente, Zé Canoato, secretário, conselho, nossos colaboradores e, de um modo muito especial, os nossos associados e os representantes delegados das nossas comunidades. Como é importante a cada dia é, tem a sua importância. E nessa semana também nós, né, apesar que o tempo estava um pouco ruim, né, dali, mas nós, dentro do nosso planejamento, dentro da maneira de se trabalhar, dentro da maneira de atender o associado, nós procuramos sempre fazer o melhor. Então, eu tenho certeza, muitas coisas, muitas vezes, o nosso associado tem alguma reclamação, ou acha que deveria ser diferente, mas o que a gente planeja dentro da cooperativa, na equipe, é executado. Então, eu peço aqui aos nossos associados, se tem dúvida, se tem alguma coisa, liguem no 0800, procurem a direção, sem problema nenhum, nós estamos à disposição.
5: Dá um bom dia aqui pro vice-presidente Darli dos Santos Landim. Bom dia, Landim.
7: Bom dia, mais uma vez, aproveitando as ondas amigas desta emissora para cumprimentar o presidente Jorge, estender a nossa admiração, nossos colaboradores, o nosso conselho, né, o Zé Canoato e também os nossos associados, nossos delegados representativos. É, como diz o presidente, essa semana o tempo não colaborou, mas as nossas metas é alcançada, energia de qualidade chegando, as nossas ações, né, presidente, também sendo concluída. É, e também tivemos, né, presidente, agora dia 27, o sorteio da consumidor pontual e da assistência familiar. Então já tem os contemplados, os ganhadores, e o pessoal que são responsáveis, a Melissa e a Luísa são responsáveis pelos programas, vão entrar em contato com nossos associados, né, organizar para que nós possa pagar os R$500 para cada contemplado, que são 10 esse mês e 10 o mês que vem. Então, quanto é importante o associado pagar em dia sua conta de luz, pagar em dia os R$21 da assistência familiar, né? E a gente fica feliz pela confiança e assim nós vamos trabalhando. E é muito importante, né, presidente, essas informações, como tu disse, ligar no 0800, tá chegando a pesquisa IASC, que é muito importante também o associado receber a pessoa que vai lá fazer a pesquisa, e é através dessa pesquisa que nós vamos melhorando o nosso serviço, através das informações.
6: Tudo isso é muito importante, isso que o vice-presidente Darli falou, né? Nós temos obrigação de pagar a nossa conta em dia, de pagar as nossas obrigações, e aí a gente, né, propôs dentro da equipe toda da cooperativa para aquele associado que contribui em dia com as suas contas, como se diz, né? Não é nada de vantagem, não é nada de achar que é o melhor, não. É prestigiar, valorizar quem paga as suas contas em dia, apesar de ser a obrigação de cada um. Mas dito isso, né, nós tivemos essa semana, né, umas discussões a nível federal sobre a questão da diminuição de horas de trabalho, né, de 6x1 para 5x1. Eu não entro muito no mérito disso aí.
3: tem os colaboradores, os funcionários que com certeza elogiaram, estão elogiando, mas o que eu vou me reportar mais é que o nosso pessoal, os nossos políticos, eles têm que pensar naquilo que falam todos os dias. Cadê o valor dos agricultores? Cadê aquelas pessoas que realmente trabalham 7 dias por semana? Né? É a questão do fumo, é quem tem frango, é quem tem suíno, é quem tem vaca de leite, quem tem as lavouras tem que trabalhar. Então eu quero que as pessoas avaliem tudo isso, né? Porque é fácil nós, na época de política, achar que a gente busca votos valorizando parte da nossa população. Então tem que ter esses cuidados. Eu aqui ressalvo isso, não vou entrar em méritos maiores, mas eu acredito que nós precisamos olhar um pouco mais para os agricultores, para o agronegócio, porque as dificuldades são muitas. Se chove demais, se tem muito sol, dá seca, enfim, intempérie, né? Tudo é atingido pela natureza. Então, dito isso, eu espero que o nosso Brasil, nessas mudanças que vai ter com certeza nesse ano, que se olhe muito bem em quem a gente vai apostar o voto. Isso sim, eu, né, gostaria que o nosso associado, os nossos amigos olhassem. Mas dito isso, nós tivemos essa semana o trabalho das limpezas de rede, que é muito importante, permanente, porque a gente sempre bate muito nessa questão das limpezas de rede, da própria valorização do associado em, né, não deixar as plantas chegarem até a rede, porque a falta de energia, quando acontece, ela acontece para todos. Então, não é porque A ou B tem um eucalipto, uma acácia, uma planta, né, que prejudique os outros só. A gente mesmo se prejudica. Então, vamos cuidar com isso, vamos valorizar. A nossa cooperativa, da forma dali como ela está sendo administrada, é igualdade para todos. É buscar no nosso dia conseguir entregar a energia de qualidade a todos os nossos associados. Só que essa questão de colaborar é um dever de todos nós, porque a cooperativa é nossa. A cooperativa não é do presidente, ou do vice, ou dos colaboradores. A cooperativa é nossa. Então, vamos se ajudar, vamos valorizar, vamos deixar muitas vezes aquela crítica sem fundamento, vamos buscar conhecimento de causa para depois falar. Não vamos falar simplesmente porque A, o B ou C está falando bobagem. Vamos buscar a verdade, porque nós, falando mal da cooperativa, estamos falando mal da família. Que nem a questão das pesquisas. Se nós, na pesquisa, a gente achar, ah, mas tá bom, para mim vou dar 7, vou dar 8 na pesquisa. Se tá bom, vamos dar 9 ou 10. Se tá ruim, não, botem 5, 3, o que vocês acham. Mas se para vocês tá bom, votam. Por quê? Porque o valor da pesquisa é muito importante também nos investimentos. Nós hoje, a ANEEL, ela faz essas pesquisas justamente para ver se o associado está sendo bem atendido. E isso importa muito para todos nós. Se somos bem atendidos, se estamos com energia de qualidade, apesar que todos nós também sabemos que a energia é um produto principal, mas muitas vezes não depende da nós, não depende da direção, não depende dos colaboradores, né? A falta de energia pode acontecer uma intempérie temporal, alguém que está cortando mato, derruba uma árvore em cima, não é por querer, mas aí atrapalha. Então tudo isso nós temos que levar em consideração.
8: Voltando às considerações do presidente sobre esse projeto que tramitou no Congresso, como diz ele, não queremos entrar no mérito, né? Mas é um projeto a toque de caixa, né? Véspera de eleição, Jota. Isso eu quero ver muitas empresas, viu? Muitas empresas sofrendo.
7: sofrendo com essa situação, deveria ter feito uma consulta popular, né? Analisar melhor e como diz o presidente, olhar para o agro que sustenta esse país, que aquece a economia desse país. O pessoal do agro, eles não estão pedindo esmola, estão pedindo um prazo para respirar melhor, eles querem pagar. E aí fica lá um jogo lá em Brasília, né? E não tem saída. E aí o povo fica sofrendo. Nós acompanhamos a presidente do Fumo, acompanhamos tudo. E repercute aqui para nós, né? Isso é muito ruim. Muito ruim. Então, mas vamos esperar que alguém, né, faça algo de melhor para esse país e coloque o país nos trilhos, que é o que o povo brasileiro precisa e quer. Obrigado, gente. Que Deus nos proteja.
3: Em cima dessas colocações, eu acredito que se para nós todos elogiamos o agro porque é uma prioridade. Tudo sai do agro, tudo que nós comemos, o que produzimos, né, o que vendemos, é tudo do agro. Por que não enxergar de se criar um fundo nacional aonde envolve todas as empresas para esse fundo? E quando numa região dá o problema, quando acontece essas intempéries, né, esses fatores climáticos, de poder ajudar. Então, se todas as empresas colocassem, né? Mas isso é um projeto nacional das nossas lideranças, dos nossos deputados e dos nossos senadores. Criar esse fundo justamente quando é Nova Bre, quando é o Rio Grande do Sul, quando é Minas, quando seja onde for, tem essa ajuda, mas que todo

0: criar esse fundo justamente quando é Nova Bre, quando é o Rio Grande do Sul, quando é Minas, quando seja onde for, tem essa ajuda, mas que todos contribuam para esse fundo, eu tenho certeza que aí eles estão valorizando o agro. Não é só falar, ah, vamos também suspender as dívidas. Isso é um pouco constante nessa questão de dizer, ah, vamos prolongar para o ano que vem, mas o ano que vem vou ter que pagar. E se o ano que vem vou ter que pagar, isso não dá para pagar. Então, se cria um fundo onde envolve Petrobras, envolve a indústria, envolve o comércio, envolve todas as entidades do Brasil, desde o agronegócio e em termos gerais. E isso é muito fácil de fazer, mas eles não pensam isso. Eles pensam de ter momento para criar expectativa, como é o momento agora da política, diminuir 6-1, né, para 5-2. Então, é uma questão onde as empresas vão pagar a mesma coisa e o colaborador vai trabalhar 4 horas por semana a menos, que dá na base de 16, 17 horas por mês a menos. Então, tudo isso nós temos que refletir. Não podemos pensar só para o nosso umbigo, nós temos que pensar para todos. Se nós queremos emprego, temos que pensar que a empresa vá bem. Se nós queremos produzir no agro, temos que alimentar, botar o que necessita o solo para produzir. Então, tudo isso tem que ser refletido, tem que ser avaliado, mas por essas pessoas que têm poder. O poder é deles, só que em horas como essas, a gente só vê politicagem. Saúde e alegria, um bom final de semana e que o menino Jesus lá do céu nos ilumine, nos dê força, mas acima de tudo, fé e coragem.
1: Muito bem, com isso nós vamos encerrando nosso informativo da Serfox. A gente volta semana que vem atualizando você com nossas informações. Até mais.

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2: Hora certa.
3: 1:02.
4: Programa do Sindicato dos Agricultores Familiares de Fontoura Xavier. O Sindicato Familiar e o Boletim Informativo da Federação dos Trabalhadores na Agricultura no Rio Grande do Sul, FETAG. De inteira responsabilidade do Sindicato dos Agricultores Familiares de Fontoura Xavier.
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7: Boa tarde a todos os ouvintes da Rádio Cultura e em especial aos associados do Sindicato Familiar. Estamos dando início ao Boletim Informativo de número 22/2026, neste sábado, do dia 30/5/2026. Estou aqui juntamente com o presidente do sindicato, André Dal Ponte. Boa tarde, André.
8: Boa tarde, Chayana. Boa tarde aos ouvintes, em especial aos associados do Sindicato Familiar.
7: Para darmos início ao nosso programa, informamos a todos que o médico oftalmologista irá atender dia 2/6, a partir das 8 horas no sindicato. Lembrando, então, que o médico oftalmologista, como a maioria conhece o oculista, irá estar atendendo no sindicato nesta terça-feira, às 8 horas da manhã. Então, aí, lembrando que não precisa ser sócio, você aí que é sócio tem aquele descontinho especial na consulta, e quem não é sócio, o oculista também estará atendendo, porém aí o valor da consulta é o valor cheio, não terá desconto, mas será bem atendido. Então, você aí que tem interesse, agende já sua consulta. Serviços disponíveis no Sindicato Familiar são CAF, Cadastro da Agricultura Familiar, serviços do INSS, como aposentadoria por idade rural, auxílio-doença, auxílio-maternidade e pensão por morte, oculista, ITR, CCR, contrato de parceria agrícola e auxílio com a nota fiscal fácil. Então, aí você que está precisando de uma ajuda aí com a nota fiscal fácil, desde baixar o aplicativo ou saber como é que funciona esse novo sistema, só está passando lá no sindicato que eu estarei lhe auxiliando. Acompanhamento semanal de preços recebidos pelos produtores no estado nesta última semana, do dia 25 de maio a 29 de maio. Então, os preços em média que circularam pelos produtores no Rio Grande do Sul nesta última semana foram: boi, quilo vivo, R$ 11,90. Feijão, a saca de 60 quilos, R$ 181,67. Milho, a saca de 60 quilos, R$ 58,76. Soja, saca de 60 quilos, R$ 115,52. Trigo, saca de 60 quilos, R$ 64,24. Suíno, quilo vivo, R$ 6,33. Vaca, quilo vivo, R$ 10,62. E a erva mate e arroba está de R$ 13 a R$ 17 posta na ervateira. Vamos lá então para os aniversariantes da semana. Os sócios do sindicato familiar que estiveram de aniversário nesta última semana. No dia 25, Luiz Carlos Zanotelli. No dia 28, Mirta Terezinha. No dia 29, Marcos Antônio Matos.
8: Na última segunda-feira, estivemos em Santa Cruz na mobilização em favor do preço mais justo para o fumo, agradecendo a administração pelo apoio, pela van, o Eduardo Vazos, secretário de saúde, que nos apoiou com a van também, que a van era da secretaria dele. Ao Evandro Tonella, o secretário de agricultura, que esteve presente com nós lá, fortalecendo o setor da agricultura. Também estivemos eu, a Chayane, Fábio Júnior Souza, Marley de Moura Alberice, Arno Alberice, Darcy Garcia Teixeira Maciel, Josemar Farias Dias, Mauro Antunes Maciel, Jefferson Zambini Maciel, João Adair Oliveira de Azevedo, Fátima Batista. Esses foram os que estiveram presentes, que fortaleceram a nossa agricultura, nos apoiaram, estiveram junto com nós lá, na luta, na defesa, na valorização da agricultura familiar, na valorização do trabalho familiar, no preço mais justo pro fumo, uma classificação justa, sem que seja por médias. Hoje a classificação é por médias, então não interessa muito se o tabaco é bom, se o fumo é bom. O que importa para as empresas hoje é a média. Então foi pedido mais transparência nas classes, né? Porque as empresas estão reclamando muito da classificação no galpão, no paiol. E para mim, como eu venho falado, para mim a maior conquista de nós, como agricultores, foi essa: classificar no galpão. Eles falam que, de repente, na correia seria melhor vendido. Melhor vendido como? Para endossar o produtor? Ah, você vai lá, leva, vamos dizer, tantos fardos, vão te pagar 3-4 fardos de O1, e o resto, né? O resto o pau pega, como a gente se criou nesse setor, a gente sabe como é que funciona. Então, pessoal, não deixe que entre na cabeça. Se nós perder e essa conquista aí, aí nós estamos lascados de vez. Então, se vier aí com propostas de levar o fumo vender na correia, não aceitem, não aceitem. Ah, peço para ser feita a classe em casa. Esse direito nós não podemos perder. Ah, como venho falado também, faz 11 anos que eu perdi meu pai num acidente. Eu escapei por detalhe. Então, Só quem perdeu um familiar sabe a dor que a gente passa. E por que sair 3 horas da manhã vender fumo, né? Então, no galpão, se deu o brique, deu, se não deu, a gente não tem muito a perder, né? Então, com certeza, só da preservar a vida de nós, fumicultores, isso para mim já basta. Como encaminhamento da mobilização, ficou definido que serão realizadas reuniões em separado com as empresas. Para aprofundar as discussões relacionadas às portarias, protocolos e demais pontos ligados ao processo de comercialização do fumo. As empresas também sinalizaram que irão dialogar com as equipes responsáveis pela condução das compras e pela relação direta com os agricultores, especialmente em relação às formas de abordagem durante o processo de classificação e negociação do produto. A FETAG segue firme na luta em defesa dos fumicultores e da agricultura familiar. O produtor precisa ser valorizado, respeitado e ter o seu valor dentro da cadeia produtiva do fumo. Então a FETAG, que organizou essa manifestação, está sempre na luta da agricultura familiar, não só da questão do fumo, mas em todos os sentidos. Tem a luta da securitização das dívidas, teve o do leite antes, e segue firme na questão do leite, dos royalties sobre o soja, o pessoal do soja, a FETAG está em cima, está junto, brigando. E o sindicato familiar também, a gente está sempre apoiando a FETAG, apoiando os agricultores, que todos nós juntos, com certeza, somos mais fortes. E onde tiver agricultura familiar, o sindicato familiar vai estar junto. Desejo aí uma semana produtiva a todos nós mesmo, e até sábado que vem, assim se Deus nos permitir.
7: É isso aí, então. Desejo a todos um ótimo sábado, um bom final de semana e até a semana que vem.

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0: Bem-vindo. Uma boa tarde a todos. Estamos felizes para a nova oportunidade que Deus nos deu de estar novamente aqui no rádio para trazer uma mensagem maravilhosa nesta tarde e dar uma boa tarde aos nossos fontorenses, aos nossos irmãos, amigos aqui desta cidade, né? E estou muito feliz por estar aqui. Também nesta tarde nós quer dar um boa tarde também aos nossos maiores aqui da cidade também, nosso prefeito, a nossas autoridades maiores da cidade, aos nossos médicos, a todos que moram aqui na nossa cidade. Somos muito felizes por... Eu, no caso, que não sou daqui, sou lá do Ceará, mas já estou aqui há 40 anos. Quero dizer para vocês que sou muito feliz de fazer parte dos moradores desta cidade, né? Estamos felizes para o pastor Isoel confiar em nós, né, irmã Maria? Dar esta oportunidade de novo para nós de estar aqui novamente, trazendo um abraço nessa tarde ali para... O nosso ali para o pastor Adenilson, a irmã Esther, pastor Isoel e a família, pastor Ronaldo e a Jane. E daqui a pouco a gente fala mais no nome de mais alguns irmãos. Uma boa tarde a todos.
1: Também quero saudar os amados ouvintes na paz do Senhor Jesus Cristo. Estamos entrando agora no ar com essa programação da Igreja Assembleia de Deus sobre a direção do pastor Adenilson, que está sobre a direção dessa igreja. E quero oferecer também toda a programação a todos os que estão escutando. Também a nossa amiga ali da rodoviária, dona Inês, a Rosane, que sempre estão à escuta desse programa, a dona Leontina e a sua família também, vai toda a programação para o seu elevo espiritual. Também a Miriam, a Tuti, a Marisete, a Érica ali da linha Taquari, a Nilvia, a Rosane, a Catarina, sua família, a Genesi, sua família. Também a Noeli, a Vanessa ali da Vila Vaz, o Vinícius, a Tamara, a Ana Vitória. Também a todas as irmãs da linha Café que estão à escuta desse programa. Que vai nosso abraço e toda a programação. Também para a Claudete, a família ali da Casa da Pedra Branca. A Bruna, a Clarice ali do 10 que estão à escuta do programa. Então receba para o elevo espiritual toda a programação, também a irmã Fátima da Casa Grande, a irmã Esther e família, a irmã Tânia, a irmã Bernadette, irmão Clóvis, a irmã Ita, que sempre estão à escuta dessa programação. Também a nossa irmã Ana Maria, a nossa amiga Ana Maria, ali que mora ali perto do campo, que também está sempre à escuta. Então, recebam toda a programação para o elevo espiritual de vocês. E vamos iniciar essa programação com uma oração. Soberano Deus, eterno e bendito Pai, Deus aqui nós estamos, Senhor, diante das emissoras deste rádio, Pai,
0: é verdade,
1: colocando na presença aonde do Senhor chegar, todas Senhor, as vidas que estão à escuta dessa programação, Deus, Senhor. Senhor, aqueles que estão enfermos, que rogam nossas orações, também a irmã Ivone, que está enferma, Senhor amado, nós elevamos na presença do Senhor, irmã Vanilda, Senhor, a irmã Adriana, Jesus, que o Senhor possa alcançar a bênção, a saúde, a cura sobre a vida das tuas filhas, Senhor. E de todos aqui também, da filhinha, da irmã Bernarda, da irmã Claudete, a dona Claudete, ali da Casa Grande, que está com a enfermidade.
0: Santo Deus, aleluia.
1: Nós colocamos, Senhor, diante de ti, papai. Pedimos, Senhor, que o Senhor entre com providência agora, Pai, na vida de todos os que estão enfermos. E que o Senhor possa restaurar a saúde, Pai, possa dar vitória nesta tarde. Em nome de nosso Senhor Jesus Cristo, Pai. E a todo o povo desta cidade, nós elevamos na presença do Senhor. pedindo a tua bênção, a tua proteção, Pai. Também aos caminhoneiros, motoristas que viajam por essas estradas, Pai, e que estão, de repente, à escuta dessa programação. Que eles recebam a tua bênção, a tua proteção, Pai. E que o Senhor livre, Pai, dos acidentes e todo o perigo de todo mal, Pai. Em nome de Jesus, Pai, nós te pedimos, Pai, se eu esqueci de alguém que rogou nessas orações, que estão enfermos, Pai, eu coloco todos agora diante do altar do Senhor e creio na vitória, Pai, em nome de Jesus. Amém.
0: Aleluia.

Ainda em continuação, nesta tarde, também nós vamos oferecer ali o próximo hino para o meu irmão Sebastião, que mora aqui do ladinho da cultura, e dizer para ele assim, que eu conheço a fé que ele tem, e esta enfermidade, Deus vai dar vitória para ele também. Ali meu irmão que está enfermo, o único irmão que eu tenho aqui no Rio Grande do Sul, né? A gente preza muito por a vida dele, a família. Quero oferecer ali também o próximo hino para os meus sobrinhos, filho dele também. Ali para minha sobrinha que trabalha ali na... no KM, aqui o Mercado do Latinha também. E para a irmã Adriana, que a sua mãe está enferma, mas... Oi, irmã Adriana, ontem quando eu vi você na cooperativa, me cortou o coração. Lembrei da passagem que eu também já passei. Mas Deus vai te dar vitória, vai dar vitória para sua mãe também. Ali para o meu esposo, que está com aqueles dois pés daquele jeito, né? Passa ali sentadinho naquela cadeira, com os pés em cima da outra cadeira, mas nós está esperando uma vitória, e nós crê que esse nosso Deus já fez tanto na nossa vida, já me curou do lúpus, que é uma coisa que não tem cura, nódulos no seio, na garganta. O Senhor já fez tanto por mim. E se alguma enfermidade fica, é como o espinho que ficou na carne de Paulo, né? Deus sabe de todas as coisas. Se o Senhor quer dar vitória para o meu esposo, vai dar. Se ele achar

que vai ficar assim. Quem estamos nós para estar discutindo, né? Temos mais aqui. Confiar nele, com enfermidade ou sem enfermidade, ele continua sendo Deus, ele continua estando na nossa vida. Também ofereço o próximo hino ali, pastor Ronaldo, que também fez aquela cirurgia ali, está de repouso em casa. Minha filha Ruth, que também fez cirurgia, está ali, estou cuidando dela. O Volney, meus netinhos ali, o Wesley, a vovó vai mandar um hino para você agora, meu querido. Ô, gente, daqui a pouco a gente fala mais nome, porque nós sabemos que são umas quantas pessoas que está precisando do abraço de Deus nesta tarde, da solução do Senhor nesta tarde. Ele é a nossa solução. Se fosse reparar como eu estava ontem, antes de ontem, eu dizia que hoje eu não estaria aqui hoje. Mas eu não posso dizer um não, pastor Zoel. Ele muito tem nos ajudado na missão ali na Picada Silveira. E Deus deu força e eu estou bem. Parece até mentira, mas eu estou bem. Estamos aqui, eu e a irmã Maria. A irmã Maria também caiu, machucou o rostinho, está com o rosto machucado ali. Mas olha, machucado ou não, nós estamos aqui dando glória e dizendo que o Senhor é bom na nossa vida. Vamos ouvir o próximo hino.

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2: Agora o hino do meu netinho Wesley. Agora nós vai colocar aqui o hino que o Wesley ligou para cá pedindo, tá, meu netinho? A avó sabe que tu ama este hino, tá? E com esse hino nós oferecemos ali também para o Júnior, meu filho, a Sônia, a irmã Dina, meus outros netinhos ali também. E... pode ser. Depois eu falo mais alguma coisa, que agora fugiu da minha...

0: Então, querida Irmandade, também o convido a todos para o culto logo mais daqui, alguns minutinhos, ali na linha São Roque, onde vai estar ali um pregador que está aqui desde ontem. Ontem nós estávamos ali em casa e até ouvimos o pastor Adenilson passou anunciando que ele já está desde ontem, está ali na Casa Grande, hoje ali no São Roque, da Vipau. Convidamos a todos os vizinhos ali de em volta que vá ouvir a palavra de Deus ali, uma mensagem maravilhosa. Também logo mais à noite ele vai estar ali na Picada Silveira, no Culto Missão ali, e vai levar uma mensagem maravilhosa ali também. Convidamos a todos ali da Picada Silveira, ali do São Jorge, em volta, lá da Irmã Mense, a todos. Acredito que o Oscar vai estar indo com a van e vai levando quem queira ir assistir o culto. Não perca culto, não perca de ouvir a palavra de Deus. Olha, todos os sábados desce uma van, especialmente aqui de Fontoura, lá para baixo, lá para Picado Silveira, levando quem quer ir assistir um culto. As pessoas não podem dizer assim: eu não vou porque eu não tenho como ir. Não, você tem. O veículo passa na frente das vossas casas. É só entrar em contato ali com meu cunhado, o Oscar e a Adriana, ou o Júnior e a Sônia, e avisar ali que você vai. E eles têm ali também um lugarzinho para aquele que queira ir. Tem pessoas assim: não, mas eu não vou porque eu não quero ser crente, não quero batizar. Ninguém está convidando você para trocar de religião. Você fica na sua religião, você fica onde você está. Está lhe convidando para você ir assistir um culto, ouvir uma palavra do Senhor Jesus. Entendeu? Ouvir algo diferente. Às vezes fica só em casa, pensando nos problemas, pensando nas lutas. É tão bom sair, distrair um pouco. Então vai na casa do Senhor, vai ouvir a palavra. Tem um carro sim para levar você até onde você precisa ir para ouvir a palavra. Eu mando um abraço ali para Nadir Andrade, na Picada Silveira, suas irmãs, a irmã Mara, irmão Rico, ali o Paulinha, a Fernanda, o Fio, a Geninha, a todos que eram meus vizinhos ali. Eu mando um abraço para todos vocês. Convido vocês também para irem ali ouvir a palavra de Deus, o Klebe, a Patrícia, a Bid, todos vocês aí na Picada Silveira, né? Também eu digo que este mesmo pregador vai estar aqui na sede amanhã à noite, às 18 horas e 30 minutos. Ele vai estar pregando também aqui na igreja sede. Convidamos aqui todos de Fontoura, Xavier, para ir ouvir a palavra do Senhor ali também. Tá, meus amados irmãos?
1: Também quero oferecer o próximo hino para o irmão João, a irmã Terezinha, que estão sempre à escuta dessa programação. Também a irmã Celina, ali a irmã Iracema, a irmã Eva, a irmã Jane, todas as irmãs, que eu às vezes não, agora não lembro o nome, mas eu ofereço para todos os irmãos e as irmãs da igreja, e também o povo de Fontoura Xavier.
0: Eu também ofereço o próximo hino aqui para Giovana, da lojinha aqui abaixo da igreja. Ô, minha amiga, eu quero lhe fazer uma visita. Qualquer hora dessa, eu vou ali lhe fazer uma visita. Que nem a irmã Maria, eu convido, eu ofereço também para todos moradores aqui de Fontoura Xavier. Quero pedir já desculpa desde já. Se eu esqueci o nome de alguém, me perdoe. Quero oferecer para a Terezinha, minha cunhada, esposa do Vada Graf ali, o Armando, a sua esposa, a Tete, a filha dela. Eu ofereço a todos aqui de Fontoura Xavier.

0: Agora vamos ouvir a palavra do Senhor pela nossa irmã, serva do Senhor, irmã Benedita, que vai trazer uma palavra para o elevo espiritual de cada um de vocês nesta tarde.
1: Assim, antes quero dizer para vocês que vocês são amados do Senhor. Vocês são escolhidos do Senhor. Eu digo assim que eu era uma carcaça ambulante. Eu era uma carcaça ambulante. Há 40 anos, quando eu encontrei Jesus, fumando, eu estava fumando aí 4 carteiras de cigarro por dia. E desiludida da vida, vindo de um lugar bem diferente do que era servir a Jesus. A gente era, não tenho nada contra a Umbanda, contra as pessoas que são de outras religiões, porque eu era de lá também. O meu pai era um grande bruxo no Nordeste, no Ceará. A gente viveu muitos anos dentro do espiritismo, mas eu digo que para mim, eu tive que sair de lá, porque eu não encontrei a felicidade ali onde eu estava. A felicidade eu encontrei em Jesus Cristo. Na realidade, eu estava morta para Jesus. Né, estava nesse mundo de pecado, nesse mundo de engano, nesse mundo de ilusão, e não tinha nenhuma felicidade, perambulando pelas ruas do Rio de Janeiro, desenganada de todos e de tudo, sem esperança, sem nenhuma esperança, sem uma família. Eu tinha família, mas a família para mim não existia. A minha família toda perdida, viviam dentro de uma religião e toda perdida. A minha casa de meus pais, totalmente destruída. Não via nenhuma felicidade entre meu pai e minha mãe, entre eu e meus irmãos. E a casa totalmente destruída, a casa totalmente terminada. Meu pai bruxo, a minha mãe, nossa, também ela de dentro da Umbanda. Nós tínhamos um centro muito grande, mas nós não tínhamos felicidade. Eu não estou pegando no pé de quem é espírita, de quem... tem o teu centro, a tua religião, negativo. Estou falando do que nós vivemos. Estou falando da felicidade que nós não tinha. Cada um faz da sua vida como quer. Agora, eu só digo que salvação, felicidade, eu só encontrei em Jesus Cristo. Com 10 anos de idade, quando meu pai fez um pacto e me entregou para aquele em troca, a minha vida acabou por ali com meus 10 anos. Com 11 anos e 6 meses, fui abusada dentro do centro espírita em oferecimento a Exu. Né? A minha virgindade foi oferecida ali a Exus. Para em favor daquele pacto. Muita gente não acredita nisso, também não posso fazer ninguém acreditar, estou falando que eu vivi. Então a minha vida acabou com 10 anos de idade e ela começou a nascer de novo, eu já com meus 23 anos, quando encontrei Jesus. Então, se eu fosse contar para você o que eu vivi dos 10 aos 23 anos, são muitas coisas eu vivi nesse período de tempo. Ali, às vezes, até 30 dias, tinha que ficar fechada num quarto, sem tomar um banho, sem trocar de roupa, porque eu tinha que fazer o que o Exu Caveira, ele pedia, entendeu? sem sair de casa, sem ver nem os meus avôs, meus tios, meus parentes. Uma vida que eu não tive, não pude estudar, não tive adolescência, não tive meninice. Eu não tive nada nesse período aí. Foi uma vida totalmente destruída. Destruída, olha... Eu louvo a Deus porque quando eu vim para este lugar, eu aceitei Jesus aqui neste lugar há 40 anos atrás, e nesse lugar eu encontrei um médico, que é o Dr. Juarez Tafarel. Eu gosto de todos os médicos de Fontoura Xavier, gosto de todos. Até mando um abraço para todos os médicos, doutora Larissa, que nos atende ali no Campo Novo, uma joia de pessoa. E a todos, mas o Dr. Juarez, ele acompanhou a minha situação desde 40 anos atrás, ele conhece a minha história, ele acompanhou a depressão que eu tive, e ele foi como um pai, um amigo, um irmão, ele foi uma pessoa que me ajudou a levantar a cabeça abaixo de Deus. Porque hoje não era para ter uma família, não era para ter um esposo, não era para ter 8, 9 filhos. E sou feliz por esses 9 filhos, por o esposo que Deus me deu, por ter me tirado lá do Ceará, me trazido para o Rio de Janeiro. Muitas pedras rolou e hoje eu posso dizer, irmã Maria, que estou feliz. Bem, Maria, tu me conhece, sabe o que, que Deus fez na minha vida. Que mudança de vida, e eu convido você... Te entrega Jesus nessa tarde e tem uma mudança de vida também. Tem alguém que baixa a cabeça e acha que já está morrendo e encruza os braços e não levanta mais os braços. Não, tu está respirando, luta por você mesmo. Quanto tempo no Rio de Janeiro eu não escondo isso de ninguém. Dormi debaixo das marquises, procurei casca de banana em lata de lixo para me alimentar, porque eu não tinha de onde tirar, eu não tinha nada. Eu vivia por as ruas, mas Jesus me encontrou e hoje sou quem eu sou. E não escondo o que Deus fez na minha vida. Eu estava morta e o Senhor chegou e me deu vida. E além de me dar vida, o Senhor me deu um marido maravilhoso. O Senhor me deu uma família maravilhosa. Quando eu pensava que eu não tinha família, que eu nunca ia ter. Eu não sabia o que, que era o amor, eu não tive isso da minha família, porque fui abusada por os próprios de casa. Então, é muito difícil isso, muito difícil. Tem pessoas... que isto acontece, você se gruda naquele passado e você não se solta mais. Eu te peço nessa tarde, te solta, a vida continua. Foi uma coisa que passou. Muitas coisas acontecem na nossa vida como um aprendizado. É como você está numa escola, você está numa faculdade, você passa altos e baixos lá dentro, mas para você pegar o teu diploma, você tem que passar por isso. Eu passei e eu estou aqui dizendo que Deus é bom e sou muito feliz, mas não quero que fique só nas minhas palavras. Também agora que eu lembrei, já vou falando, quero mandar um abraço também ali para a Kátia do mercado ali do... Mercado Batista. Estava aqui falando nessa tarde, lembrei da Kátia, esses dias cheguei aí, esses tempos, você disse que escuta o programa também, mas vou convidar todos para nós ler uma palavra nessa tarde que se encontra aqui no livro de João 11 e a partir do versículo 29. 11:29. Disse Jesus: tirai a pedra. Marta, irmã do defunto, disse: Senhor, já cheira mal, porque é já de 4 dias. Disse-lhe Jesus: não te hei dito que se creres, verás a glória de Deus? Tiraram, pois, a pedra. E Jesus, levantando os olhos para o céu, disse: Pai, graças te dou por mim haverdes ouvido. Eu bem sei que sempre me ouves, Mas eu disse isso por causa da multidão que está ao redor, para que crerem que tu me enviaste. Então eu digo a todos nessa tarde, Lázaro estava morto. A irmã se preocupou porque ele já estava cheirando mal. Já 4 dias ele estava na sepultura, ele estava morto. Mas o Senhor disse, não te hei dito que se crê verás a glória de Deus? Por que ele estava dizendo isso? Porque ele tinha certeza do milagre. Ele tinha certeza do que Deus ia fazer, do que Deus estava fazendo. Ele não estava morto, ele estava só dormindo. Deus precisava fazer aquele milagre naquele momento ali. Só que o Senhor disse, tirai a pedra. Muitas vezes nós não recebemos algo na nossa vida porque nós colocamos a pedra da dúvida, a pedra da reclamação, a pedra da incredulidade, a pedra da dificuldade. Tudo é difícil, tudo você acha dificuldade, tudo você acha que não dá certo, tudo você diz assim, dá certo para os outros, mas para mim não dá. Eu não sei por que tudo dá certo para os outros, mas quando chega a minha vez, não dá. Dá sim, basta você crer e arrancar essa pedra de dificuldade de dentro do seu coração, de dentro de você. Levanta a tua cabeça. Ah, mas eu sou inferior. Eu não me sinto capaz. Você é capaz, sim. Você é capaz. Basta você crer que você é capaz. Arranca essa pedra de dentro de ti. A pedra da incredulidade, eu não creio que isto vai acontecer. Eu não creio que vai dar certo. Eu não creio que eu vou ficar bom. Esta enfermidade veio e não vai mais sair do meu corpo. Esta falta de dinheiro, tudo para mim dá errado. Não, tudo nesta tarde para você pode dar certo, sim. Deu para Benedita. Eu era apenas um adolescente. Eu não era adolescente, eu já era uma jovem. Quando eu saí pelo mundo afora, me escapando de tudo aquilo, eu não tinha ninguém na minha vida. Eu não sabia ler, eu não sabia escrever, eu não tinha amigos, eu não tinha uma família, e o Senhor cuidou de mim. E hoje eu estou aqui falando isso para você, porque eu também tinha essa pedra dentro de mim. Mas eu tirei a pedra e o Senhor fez a obra. Aqui tiraram a pedra. O Senhor gritou bem alto, Lázaro, sai para fora. Se nós ler mais adiante ali, nós vai ver. E quando viram o milagre, Lázaro levantou de dentro da sepultura, que a irmã disse que já estava cheirando mal. E ele veio para fora, para todos crer o poder que Jesus tem na nossa vida. Ele fez isso no passado, ele continua fazendo isto nas nossas vidas. Entendeu? Faz na sua também. Levanta a cabeça. Levanta a cabeça. Tu que está aí fechada dentro de um quarto, com as cortinas fechadas, porque a depressão te pegou, você não quer mais nem sair de dentro de casa. Eu te digo, olha, eu vegetei 5 anos por causa de depressão. Eu praticamente vegetei. Era o meu esposo e a minha filha Cristiane que cuidou dos meus filhos, dos mais velhos. Jesus me deu vitória quando eu descobri que eu precisava orar, jejuar e buscar. Eu tive força, Deus me deu força e me arrancou de lá. E os faixa preta saiu da minha vida, não precisou mais eu tomar a faixa preta. Então eu digo para você, vamos crer nesta tarde? Vamos crer que Jesus vai dar vitória. Eu digo para todos aqui de Fontoura Xavier, onde você estiver nessa cidade, fora dessa cidade, aonde o som dessa emissora chegar e você estiver enfermo, desenganado, triste, achando que tudo acabou, eu te digo nesta tarde, vamos orar nesta tarde? Vamos orar e vamos dizer que o Senhor vai te dar vitória? Estas palavras, é que eu deixo nesta tarde no nome do Senhor Jesus. Né? Também ainda dá para nós rodar mais um hino? Ou está no final já? Está no final, então nós vamos fazer uma oração agora. Oro por o Roberto e a Marta, meu companheiro que sempre está aqui na rádio comigo, que estão para Passo Fundo, ali a Tassi, a Carol e toda a minha família. Me agradeço a Deus pelo programa, agradeço por esse jovem que está aqui nos atendendo. Em nome do Senhor Jesus, maravilhoso e eterno Deus, aqui nesta tarde, Senhor, nós estamos finalizando esse maravilhoso programa. Obrigado para o pastor Zoel, que tem aí, Senhor, confiado em nós. Obrigado para a irmã Maria, que está conosco. Esteja lá também com a irmã Bernadette, que era para estar conosco aqui, mas ela está enferminha também. Seja com a pastora Denilson, a irmã Esther e todos da igreja, Senhor. Todos aqueles que te buscam, todos fontores. Ali com meu irmão que está enfermo também. Senhor, eu lhe agradeço por tudo. Se eu esqueci o nome de alguém, tenho certeza que o Senhor conhece a todos. É no nome de Jesus que eu agradeço por essa nova oportunidade que ganhamos nessa tarde. Amém. Passou ou não? Passou.

0: nas drogas um grande viciado.
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6: 2:14.
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6: 2:14, 2:14, estamos juntos até às 17h em mais uma edição do nosso show. Está ao vivo aqui hoje um dos grandes professores da comunicação, bem acompanhado do seu filho. Vamos dar uma tarde pra mamãe, né? Ali, no microfonezinho aí, né?
7: Um abraço pra mamãe.
6: Diz oi, mamãe.
8: Oi, mamãe.
6: Aí, como é o nome da mamãe?
8: Aline.
6: Aline, está aqui o teu filho, parabéns, o filho bem cuidado, bonitinho, arrumadinho. E aí, DJ Rudy, que alegria te receber ao vivo aqui no programa.
7: Obrigado, mestre Paparico, é sempre um prazer estar aqui junto com você, com a prof. Magali. O show do Paparico faz parte da minha história e da minha vida também.
6: É verdade, nós, e o Misura, né, eu falei antes de você chegar aqui que você, o Rudy, ele é com certeza uma das grandes referências de tudo aquilo que você vê hoje, de DJs, de pessoas que fazem eventos, aniversários, casamentos, com certeza todos na escola do professor Rudy, eu inclusive, né, eu lembro quando nós configuramos o Exploiderson, o Misura era o grande nome, né, da sonorização e não apenas da comunicação, a gente percebia que por trás dos microfones, dos fones de ouvido, tinha um ser humano, né? Tinha alma, tinha sentimento, que tinha coração. Talvez seja por isso, Rudy, que você tem uma legião de fãs muito grande. Eu sou muito feliz que você está aqui ao vivo no programa. Dia 30 agora de junho será o último sábado que estarei apresentando o programa em função da legislação eleitoral. Por força da justiça eleitoral, estarei me afastando por 4 meses, né? 3 meses? Quanto, qual é o prazo?
7: Acho que é 90 dias.
6: 90 né? dias, né? E o Rudy vai estar com todos os nossos ouvintes durante esse período aí. Eu fiquei até emocionado, falei aqui, Rudy. Muito obrigado por tudo.
7: Olha, eu me emociono em escutar essas suas palavras, Paparico, e agradecer de coração. Você também é um ser humano maravilhoso, faz parte da história do Som Misura, uma empresa de Erechim que vai completar nesse ano 41 anos, levando alegria, emoção, entretenimento e principalmente conhecimento aos DJs, como você falou. É maravilhoso quando até a gente tem um grupo de DJs aqui da cidade, quando a gente se reúne, até você tá no convite, mas você não foi ainda, né? Mas a rapaziada tá esperando você lá. E a rapaziada gosta de que a gente conta a história da gente, que repasse as noites, as emoções. É bacana demais isso.
6: 2h33, temos a agenda da banda Céu e Cantos logo mais. O nosso carinho especial, o Antenor, que está nos acompanhando. Banda Passarela aqui de Erechim, que será homenageada neste ano em Porto Alegre. Também estaremos concedendo uma medalha à banda Céu e Cantos. Banda Corpo e Alma foi homenageada há poucos dias. Eu acho que nós temos que valorizar, né, quem dá certo, porque sempre quando você faz uma homenagem para uma pessoa que é boa, você está dizendo para o bom que vale a pena ser bom. E você inspira aqueles que muitas vezes não são tão bons a buscarem ser bons. E quando nós falamos isso aqui no programa, Rudy, eu falo sempre no programa, né? Muitas vezes a gente esquece das coisas tão simples que fazem tão bem as pessoas. De você elogiar a pessoa, né? Olha, como você está bonito hoje, como você está bonita, como você é um bom colega de trabalho, olha, como você é uma boa mãe, como você é um bom pai. Essas coisas que não custam absolutamente nada. E que muitas vezes você muda o dia de uma pessoa. Então, quando eu falo aqui, nós estaremos homenageando as bandas, nós podemos todos os dias homenagear uma pessoa boa, mandando uma mensagem de feliz aniversário, essas coisas que com certeza muda a vida de todos. Quem está acompanhando o programa, quem faz isso, parabéns. Quem não faz, começa a fazer, para você ver que vai te dar, você vai ficar feliz, né? Quando você vê uma pessoa feliz com uma ação que você faz, aquela felicidade que torna para você.
7: Fazer o bem é sempre bom demais, né, Paparico?
6: É verdade. 2h44, Morena Misteriosa. Alô, meu amigo Antenor da banda Céu e Cantos. Nosso amigo Laurindo da Rosa também está nos acompanhando, o pessoal do bairro São Vicente. Mais uma vez, um abraço pro Marcos e pra sua namorada Ivone, do bairro Linho, que também estão nos acompanhando.

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1: Duas e cinquenta e oito, boa tarde, continua mandando sua mensagem que nós já estaremos fazendo todas elas, eu e a Super Magali e a Gisele.

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0: e ouvintes do programa, da rádio virtual e das outras rádios também. 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
4: Eu quero mandar um abraço muito especial para nossa querida aniversariante da próxima segunda-feira, uma das grandes açougueiras que eu conheço, minha querida amiga Adri, da Casa de Carnes, que está nos dando a honra da sua audiência. Muito obrigado pelo carinho. Pessoal da Meca, Açougue Meca, Super Fran, a franzona do coração de todos nós. Feliz aniversário, um bom trabalho, pessoal da Casa de Carnes Meca.

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0: horas e 28 minutos, 13h28, até às 5 nós estamos todos juntos. Eu quero registrar aqui a audiência do meu querido amigo Jean, pessoal da Fridal, uma das grandes casas de carne, distribui os melhores produtos de frigoríficos do Rio Grande do Sul, na cidade de Biraiaras. Está nos dando a honra da sua audiência, o nosso carinho a todos da Fridal. Lembrando que hoje à noite tem a festa da batata, o jantar da batata em Biraiaras, um convite muito especial do Jean e toda a família Fridal. 13h28, nós temos recados, né, professor Magali? Vamos para eles. Antes disso, eu tenho que mandar um abraço pro pessoal da casa, pra casa de carnes Meca, meu querido amigo Flávio. Paparico, você errou o nome da minha mulher. Isso não pode acontecer. Não dá, mas eu quero já pedir desculpas aí, que não é Fran, é Adriana, e quem errou aqui fui eu, né? Beijão, portanto, pra Adriana, está de aniversário na próxima segunda-feira. Feliz aniversário, Adriana. E todas as pessoas estão de aniversário hoje, um feliz aniversário. Quem está de aniversário amanhã, um feliz aniversário. Quem está de aniversário na próxima segunda-feira. Todos nós, né, Magali? A gente diz, olha, eu não gosto de festa, não gosto de parabéns, mas no fundo todos nós amamos, né? A gente fica muito feliz, por isso que a gente sempre fala aqui no programa, né? Tá de aniversário, manda mensagem pro seu familiar, pro seu amigo, não custa nada, nós todos amamos ouvir o nosso nome, ouvirmos um feliz aniversário no dia mais importante da nossa vida, que é o dia que nós nascemos. Portanto, um beijo aí para todos do supermercado, aliás, da Casa de Carnes Meca, pro nosso querido amigo Flávio e pra grande paixão da sua vida, Adriana. E aí, professora Magali?
1: Isso aí, temos sorteio hoje no show do Paparico. Vamos lá, mandar mensagem para o 549-9988-8300. Como sempre, então, dois pacotes de erva mate Rei Verde e dois jantar ou almoço do restaurante Bom Daqui. E hoje, então, uma carga de gás do nosso amigo Odinei Gás. Só que para concorrer à carga de gás, é a mensagem para o 549-9676-7450. Repetindo, para concorrer à carga de gás, é no telefone do Odinei. 549-9676-7450. Manda lá a sua mensagem.
0: Vamos repetir o número para que todos possam ouvir direito o anúncio aí.
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0: 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Boa tarde, Super Gisele.
2: Boa tarde, Paparico. Um prazer enorme estar aqui mais uma vez juntinho com você e com os ouvintes da Virtual.
0: Duas mulheres lindas que me ajudam a fazer o programa aqui. Acabou de sair o professor Rudy da nossa Som Misura. Uma boa viagem, bom final de semana, juntamente com a sua esposa e seu filho. 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Nosso carinho especial para todos que estão nos acompanhando, o prefeito Juca, meu querido amigo Guadanin das Batatas Creque, nosso vereador e amigo Alexandre, todo mundo na audiência do programa pelas ondas da Rádio Amizade FM.
1: Isso aí, vamos mandar também aquele abraço para a Ana, para o Maxwell, o Joel e o Léo, que estão nos ouvindo lá na Rádio Cultura de Fontoura Xavier, Paparico. Estão todos ligadinhos no show do Paparico em Fontoura Xavier, então os nossos amigos lá. Rádio Cultura.
0: Beijão para todos da Rádio Cultura, estive há poucos dias aí visitando a nossa casa que acolhe as crianças que ficam sem pais, sem mães. Depois participei de uma palestra sobre o autismo, um tema que está nos preocupando demais. Um grande abraço a todos da nossa querida cidade de Fontoura Xavier, só que nos acompanha na Rádio Cultura de Arvorezinha, Rádio Cultura de Antagordas, três emissoras que colocam o programa Show do Paparico no ar. Muito obrigado pelo carinho e pela audiência que nós temos em toda esta grande região.
2: E temos também aí a agenda da banda Céu e Cantos, deputado Paparico.
0: Vamos lá.
2: Hoje, sábado, dia 30 de maio, em Santa Maria do Oeste, no Paraná. Amanhã, domingo, dia 31 de maio, Xanxerê, Centro de Eventos em Ipuaçu, Santa Catarina. No dia 2 de junho, terça-feira, baile do município em São Luís Gonzaga, Rio Grande do Sul. Dia 3 de junho, quarta-feira, jantar dançante no bairro Santo André, em Getúlio Vargas. Dia 5 de junho, sexta-feira, jantar dançante na comunidade São Roque, Vila Lângaro. Dia 6 de junho, festa junina na colônia Sela, em Chapecó. E também no Da Casa, em Chapecó. E no dia 7 de junho, domingo, festa e matinê no Santo Antônio, em Davi Canabaro, Rio Grande do Sul.
0: É verdade, o nosso carinho, nosso amigo Antenor, que está nos dando a honra da sua audiência. Cada trabalho novo tem sucesso. Parabéns a todos aí. Eu quero mandar um abraço muito especial para a Cristiane, que está nos dando a honra da sua audiência. Oi, Paparico, tudo bem? Manda uma música do Barbarella, só uma canção, sempre na escuta do show. Sou Cristiane de Bocchi. Ofereço para o meu esposo, Elisandro, eu amo demais ele. Meus filhos, Arthur e também a Antonella, todos ouvindo o show do Paparico. Muito obrigado, Cristiane, que família linda que você tem. Beijo para todos aí.
1: Também vamos mandar um abraço para a nossa amiga Camila, que está ouvindo o show do Paparico. Também a Fátima Adri, do bairro Atlântico, que quer participar dos sorteios e está todos os sábados conosco. O Renato Cibuski também está pedindo a música Bela Loirinha, dos Atuais. A Suzana Talgatti também, todos os sábados conosco, participando do show do Paparico. Janete Pri também gostaria de participar dos sorteios. A Kátia Rosa também, das Três Vendas, pede a música da banda Modelo e Rogério Magrão, também do bairro Três Vendas. Mais gente chegando por aqui. O Jean Alencar também participando do show do Paparico. Boa tarde, manda um abraço para todos do Refúgio Açaí, dos Bombeiros. Estamos sempre na escuta e queria ouvir Nos Bailão do Corpo e Alma e gostaria de participar dos sorteios. É a Raquel, do Refúgio Açaí.
0: Mandar um abraço especial para o pessoal de Viadutos. 67º aniversário de Viadutos, quem está nos lembrando aí, o nosso Adair Toqueto, secretário da Agricultura, que esteve conosco na abertura da festa da colheita da erva mate em Machadinho. Um grande abraço, parabéns, Viadutos. Não me esqueçam então, 67º aniversário de Viadutos. Nós estaremos passando mais detalhes por aí.
1: É amanhã às 17 horas.
0: Amanhã às 17 horas. Boa tarde, Paparico, tudo bem? Aqui o Pintor Coruja.

Boa tarde, paparico. Toca uma música morena misteriosa do Céu e Cantos. Pede é a Fernanda. Lá Derval Grande. Ah, o Cletis Sadosky, Iradi Iraci Ferrari e Iradi Anzanello.

0: Boa tarde, paparico, tudo bem? É a Lucineide da Linha Prande de Santo Expedito. Pede a música da rainha musical Um Porre de Amor e tá oferecendo pro Celso e a Tainá. Fernando Stein também tá ouvindo pela 91.7 FM e que está na cobertura do evento.
1: 13h37, manda um abraço especial para o pessoal que está nos acompanhando na minha comunidade de Santo Antônio, São João da Urtiga, aonde eu nasci. Mandar um abraço muito especial para o meu primo Wagner Bach. Lembrando que tem Exploiders, São Eclipse, São e Banda JM no dia 14 de junho, na tradicional festa de Santo Antônio. Beijão para todos aí da comunidade de Santo Antônio. Estou vendo a casa onde eu nasci, minha família. Muito obrigado pelo carinho que vocês têm com a gente. Parabéns pelo trabalho aí, meu primão Rangel. Tocando aí A Namorada Que Sumiu, uma das músicas que marcou, dividiu a vida da banda.

0: 13h41, essa música vai tocar ao vivo no próximo dia 14 de junho, na minha comunidade de Santo Antônio. Muito obrigado pelo carinho, pessoal que acompanha sempre o nosso programa pelas ondas da Rádio Regional FM.
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2: Fala, Paparico! Boa tarde, boa tarde. Estamos aqui no Bar da Mare escutando o Show do Paparico. Hoje à noite temos o Jantar da Batata aqui em Ibiraiaras. Quem fala aqui é o vereador Alexandre. Um abraço, meu amigo Paparico. Tamo junto.

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1: Alô, meu amigo Paparico, alô, ouvintes do Show do Paparico. 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
2: 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Para as quatro. Você percebeu como o tempo passa rápido? 2 para as 4, 2 para as 4 e nós vamos para as participações do programa da tarde de hoje. Oi, paparico, tudo bem? Eu sou o Vilmar Antônio Schwebli, do bairro Copas Verdes, todos os sábados acompanhando o seu programa. Me coloca no sorteio, paparico. Claro que a gente coloca. Um grande abraço pro pessoal do Copas Verdes, aqui do Açougue Supermercado Irmãos Pinheiro. Alô, meus amigos de Fontoura Xavier. Muito obrigado pelo carinho de todos aí que estão nos dando a honra da sua audiência. Boa tarde, manda uma música do Som 7 para o Anderson Godoy, também o Auler Brizola, aqui de Fontoura Xavier. Estamos trabalhando na escuta do programa. Audiência total por aí. Boa tarde, paparico. Tudo bem? Aqui é o Judimar Zicchi. Tudo bem, nós estamos acompanhando o programa, manda um abraço pra nós, já tá mandado aí, né? Obrigado, família Zico, meu amigo Rudimar, boa tarde também ao pessoal que está nos acompanhando, pedindo céu e campos, rosas vermelhas, manda pro meu marido Israel, valeu, é a Ivone de Pontoura Xavier, muito obrigado pelo carinho, dizendo, a Ivone dizendo pro seu marido, o Ismael, você é o homem mais lindo e mais maravilhoso do mundo. Se eu nascesse mil vezes, escolheria casar com você as mil vezes.
3: Vamos agora, nosso grande amigo.
2: Obrigado. Quanto vale uma mensagem dessa, professora Magali?
4: Não tem preço, né, paparico?
2: Não tem preço, né? Beijão aí. Vamos aprendendo aí. Sempre falo aqui no programa. Diz pra sua esposa que ela é uma esposa maravilhosa. Diz pro seu filho, você é um filho 10. Diz pro seu maridão, trabalha 30 dias com autoestima muito melhor, né? Diz pro seu amigo, você é um baita amigo. Diz bom dia de manhã cedo, diz boa tarde à tarde. Eu que nas segundas, terças e quartas fico em Porto Alegre, eu falei aqui já no programa algumas vezes, Magali, no prédio onde eu moro lá são, eu imagino que tenha 400 apartamentos, é o bloco A, B e C. Você se encontra no elevador e nos corredores, lamentavelmente, né? As pessoas não têm mais o hábito de dizer bom dia, né? Muitas vezes você diz no elevador bom dia, as pessoas se assustam. Então, isso, essas coisas que são simples, a gente tem que continuar fazendo, tá bom? Boa tarde, meu amigo Paparico, professora Magali, Pesque e Pague da Rose. Forte abraço! É o Ari Vicenzi de São Domingos do Sul. Audiência total por aí nas ondas da Rádio Amizade FM. Boa tarde, Paparico. É a Marli Beltrame Marim, bairro Aeroporto. Estamos acompanhando você aqui na capital da Amizade, em Erechim.
5: Boa tarde, Paparico. Estamos na escuta do programa. Se tiver algum brinde para sortear, estamos na escuta.
6: Bota nós no sorteio.
5: Eu e meu marido estamos viajando escutando vocês. Somos de Erechim, meu nome é Ida Melania Tuigo. Um abraço.

0: Isso, um abraço. Meu nome é Romualdo.
1: Olha aí o Romualdo pegando uma carona, né? Boa viagem, Romualdo, pra você e pra toda a sua família.
2: Boa tarde, Paparico, tudo bem? Estamos aqui nas três vendas, na audiência com vocês. Roda música da banda modelo com Rogério Magrão. É a Kátia que tá perguntando aí. Boa tarde, Paparico, me coloca no sorteio do Bom Daqui. Meu nome é Alessandro. Também quero participar do sorteio. É a Ana Paula. Estou todos os sábados ouvindo o programa. Boa tarde, Paparico. Quero concorrer ao sorteio. É a Daiane Nevinsky. Boa tarde. Estou sempre na escuta aqui no Copas Verdes. Ó, o Copas Verdes. Show total aí hoje, Paparico.
1: Audiência total no Copas Verdes. A Copas Verdes é onde está abrigado aí o salão de festas, o nosso eterno Gildinho do grupo Os Monarcas, né?
2: É a residência também aí da esposa.
1: Dona Santa.
2: Dona Santa, né? Aí a Elisete Oliveira Kovaleski, também tá das Copas Verdes, está mandando a sua mensagem. E tá pedindo Perigosa e Linda, Paparico.
1: Boa tarde, meu nome é Elisângela, do Liberdade. Nós também estamos em audiência total por aqui. Quero mandar um beijo pro meu marido, Adelar, das Esquadrias Central. Grande abraço, Adelar. Que maravilha. Muito obrigado, Elisângela, que tirou tempo aí para mandar uma mensagem pro seu marido. Essas coisas valem ouro, né? Isso daí não há dinheiro que possa pagar. A vida não é só dinheiro, comprar um presente de 50, de 100, de 200, de 1000 reais, não. Muitas vezes uma frase, uma palavra, um bom dia, você é uma pessoa maravilhosa, vale muito mais do que dinheiro, né? Parabéns, Elisângela.
2: Boa tarde, fazendo faxina e curtindo esse programa maravilhoso. Bom final de semana para todos. Me põe no sorteio, é a Deja.
3: Boa tarde, tudo
1: Quem
3: bem?
1: Está com a gente também, o Sidney.

0: concorrer aos brindes da tarde de hoje. Está no sorteio, Sidney.
1: Boa tarde, abençoado sábado a todos, sempre ligados aqui na Cabanha do Pedestal. Grande abraço, é a Márcia de Lima.
0: Quem está com a gente também, paparico, eu sou o Moza, da Luper Confecções. Diz pra minha esposa Mariane que eu amo ela demais, coloca ela no sorteio. Mozart, que maravilha. Grande abraço, pessoal da Luper Confecções, que estão nos acompanhando. Beijão pra Mariane. Os casais, quando prosperam, geralmente têm esse tipo de comportamento, né? Os elogios, o encanto de um homem pela mulher. As coisas simples que não custam nada, professora Magali.
1: Boa tarde, queria participar do sorteio dos brindes, é o Clenilson da Luz.
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0: 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O nosso carinho especial, meu amigo Paulinho, ótimo, parabéns, hoje é dia 30 de maio, acho que é o último dia, né? 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
1: 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Muito obrigado. 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
0: Agora são 4:16, 4:06, 4:04 e 6, até às 5 nós estamos todos juntos.
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6: 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Meu amigo Ivo Guadagnin, boa tarde.
7: Boa tarde, Paparico. 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
6: 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Muito obrigado, Ivo.
7: De nada, um abraço a todos.

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3: Boa tarde, Paparico. Estamos aí escutando nessa tarde aí o programa aí. Gostaria de pedir uma música, Chá de Amor com Rogério Magrão, para o meu esposo Jouci Matias. Eu sou a Adriana, aqui é do bairro Aeroporto, e gostaríamos de participar do sorteio hoje.
4: Boa tarde, Paparico, boa tarde, Magali, boa tarde a todos que acompanham esse maravilhoso programa. Adair Tuqueto, secretário de Agricultura e Viadutos. Em nome da administração, queremos convidar a todos para amanhã. Temos aí os 67 anos do município de Viadutos, ato oficial às 5 horas da tarde, com o vídeo institucional do nosso município, após dois shows, Sabor do São e Banda Mercosul. Aproveite também, tem o Veteran Car e o encontro de Mavericks no município de Viadutos. Então, você está sendo convidado para estar junto conosco. Hoje também tem Veterano Car e Maverick, encontro de carros antigos e Viadutos, hoje e amanhã. E amanhã, então, às 5 horas da tarde, o ato oficial. Convidamos a todos aí que se façam presente em Viadutos. Um abraço.
3: Boa tarde, Paparico. Estamos aí escutando nessa tarde aí o programa aí. Gostaríamos de pedir uma música, Chá de Amor com Rogério Magrão, para o meu esposo Jouci Matias. Eu sou a Adriana, aqui é do bairro Aeroporto, e gostaríamos de participar do sorteio hoje.

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1: 4h44, nós estamos nos encaminhando para mais o final de mais uma edição do nosso programa. Nós temos aqui algumas mensagens ainda a serem lidas e outras a ouvidas. E nós vamos começar ouvindo a nossa amiga Ida. Oi, Ida.
2: Boa tarde, Paparico. Estamos na escuta do programa. Se tiver algum brinde para sortear, estamos na escuta.
3: Bota nós no sorteio.
2: Eu e meu marido estamos viajando, escutando vocês. Somos de Erechim. Meu nome é Ida Melania Twigo. Um abraço, um abraço. Meu nome é...
4: Olá, boa tarde, boa tarde. Sou Ademir Diniz, de Miraguaí, vai na rua interior de Miraguaí. O programa, gosto muito de escutar o programa. E eu gostaria de escutar uma música com a banda Anjos do Sul, Agora Somos Três. Um abraço aí, Paparico e prof. Magali, a outra companheira, colega dele, que trabalha. E tudo de bom, um ótimo final de semana.
5: Boa tarde, eu sou Gisele daqui de Erechim. Todos os sábados eu estou escutando o programa. Gostaria de participar do sorteio.
6: Boa tarde, Paparico. Aqui é a Gisele de Fontoura Xavier. Queria pedir a música e oferecer para o meu esposo, o Adão, aquela música do Bar da Esquina. Se tu puder rodar, nós temos na escuta aqui, tá? Aqui em Fontoura Xavier.

Campanha, sua esposa, seus familiares, pessoal que está aí no bar do Paulo Campanha, gozando uma baita carona. Boa tarde, paparico, tudo bem? Grande abraço, Claudionor Samuel, quero participar do sorteio, moro no centro de Erechim. Obrigado, Claudionor. Boa tarde, paparico, sou o Sidney Segueto. Olha aí, rapaz, estou na escuta do programa, quero participar do sorteio. Um grande abraço, meu amigo Segueto, pessoal que está nos acompanhando lá na rádio de Arvorezinha, na Rádio Cultura de Arvorezinha. Obrigado pelo carinho que vocês têm pela gente. E os embutidos Segueto, que é um dos melhores que nós temos aí. Um grande abraço também à família Grafite, nosso amigo Edson e o Everton Grafite. Boa tarde, paparico, tudo bem? Me chamo Daniel Froza, moro na cidade de Erechim, no bairro Morada do Sol. Toca música Se Eu Não Tivesse Bloqueado, banda modelo, e gostaria de participar do sorteio. Obrigado, bom final de semana a todos. Pra você

0: Paparico, tudo bem? Sou o Márcio José Beckenbacher, do Jabuticabal, me coloca no sorteio, muito obrigado. Quem mais tá com a gente, Magali?
1: Boa tarde, sou o Cauã aqui do Parque dos Viajantes, a Cabanha do Pedestal. Grande abraço a todos os ouvintes. Boa tarde, sou o Sidney Segueto, na escuta. É, sou de Erechim. Tava tomando banho, boa tarde. Sou a Márcia Agnoleto de Erechim. Gosto muito de ouvir a música Coração Pirou, do Rogério Magrão e banda. Quero participar do sorteio. Oi, boa tarde, Paparico. Gostaria de participar do sorteio. É o Torinas, das Três Vendas. Boa tarde, Paparico. Sou o Márcio de Erechim. Muito obrigado por todos os sábados fazer o nosso sábado melhor. Boa tarde, Paparico. Me coloca.

0: de Erechim. Muito obrigado por todos os sábados fazer o nosso sábado melhor. Boa tarde, Paparico. Me coloca no sorteio, sou o Alessandro.
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0: Boa tarde, Paparico. Estou fazendo faxina, curtindo esse maravilhoso programa. Bom final de semana a todos. Não colocou o nome aqui, deixou a Deja. Boa tarde, Paparico. Manda uma música do Som 7 para o Anderson Godoy e o Albert Brizola, aqui de Fontoura Xavier. Estamos trabalhando na escuta. Do açougue e supermercado Irmãos Pinheiro de Fontoura Xavier.
2: Muito obrigado pelo carinho, pessoal, do açougue Irmãos Pinheiro. Audiência total, todo final de semana lá. Muito obrigado pelo carinho.
0: Oh, boa tarde, sou Vilmar Antônio Schelbe, do Copas Verdes. Gostaria de participar do sorteio. Boa tarde, sou Valdir, estou ouvindo. Pede a música Menina de Soledade, Arvorezinha, para Carol e a Vera, Paula, Vitória, Laura e a Juju, da Fontoura Xavier.
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2: 4h50, nós vamos nesse momento encaminhando para o sorteio e logo a gente vai finalizando mais uma edição do nosso programa, né, pessoal Magali?
0: É isso aí, tem muita música, muitas mensagens chegando por aqui, ó, o pessoal faz ligação aí, cai fora. Olá, Paparico, quero concorrer aos sorteios, é a Maria do Prado, escutando através da Rádio Regional de Cacique Doble.
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0: Também está conosco, quer participar do sorteio, o Jackson. Também aqui de Erechim, a Marisete Sec, do bairro Espírito Santo.
2: 4h51, tem mais participações? Nós vamos nesse momento e logo em seguida para o sorteio do final do nosso programa.
0: A Suzana Talgatti também está conosco, quer participar do sorteio. O Renato Sibulski, a Janete Pri,
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0: O Jean Alencar.

0: também a Fernanda pede a música a Morena Misteriosa do Céu e Cantos. 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Boa tarde, paparico, manda um alô pras meninas da hemodiálise do Hospital Santa Terezinha e quer participar do sorteio. É a Márcia.
1: Beijão pra Márcia, todos daí da hemodiálise, obrigado pelo carinho que vocês têm pela gente.
0: Boa tarde, paparico. É de Fontoura Xavier, do Shopping das Bebidas. Parabeniza a Ana, colega que está de aniversário amanhã. Quer participar do sorteio. Quem está mandando a mensagem é a Vitória Noronha.

sorteio do Odinei Gás, Paparico. Muitas participações chegaram lá para o número do Odinei. Final do telefone sorteado com uma carga de gás, então. Foi a final do telefone 3701. A ganhadora com a carga de gás desse final de semana foi a Fátima Dri. Então a Fátima Dri foi a contemplada com a carga de gás. E mais mensagens chegando por aqui ainda. Boa tarde, Paparico. Sou o Mineiro, trabalho no Posto Reginato de Vanini. Quer participar do sorteio também. Então, ó, mensagem de Vanini.

0: através das mensagens aqui do Show do Paparico pelo final do, pelo telefone 549-9988-8300. A nossa ouvinte que levou os dois pacotes de erva mate Rei Verde foi final do telefone 41, a nossa ouvinte Clarice Cardoso. Clarice Cardoso vai tomar um mate aí por vários dias, né, Paparico? E agora os vale refeição do restaurante Bom Daqui. Bom Daqui da BR, final de telefone 53. Nossa ouvinte Percelina Piran. E o restaurante Bom Daqui Três Vendas, final de telefone 03. A Cleci Senivoski. A ouvinte Cleci Senivoski.
1: Ok, 4h54, nós vamos tocando, com certeza, uma das músicas que está tocando não apenas no Rio Grande, mas todo o sul do Brasil, os atuais acertam mais uma vez, nós vamos com a última do show, logo em seguida com a finalização dos nossos patrocinadores.
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0: 4h58. Foi bonito demais ter estado junto com você em mais uma edição do nosso programa. Nem parece que foram 3 horas. A gente abriu o programa, já está na hora de ir para casa. 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gente todos os finais de semana. 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Que Deus lá de cima nos dê um ótimo final de sábado, que nós possamos todos ter um ótimo domingo e que a gente possa se reencontrar novamente no próximo sábado. Um beijo no coração de todos, Magali.
1: Isso aí, um beijo Gisele. No coração de todos, um bom final de semana e que Deus abençoe e um novo mês começando com muita saúde, paz e felicidade a todos.
0: Super Gisele.
2: É isso aí, um ótimo final de semana a todos, obrigada por terem ficado aí com a gente até agora nesse grande show aí do nosso amigo Paparico e até sábado que vem.

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2: Hora certa.
4: 5 e 3.

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1: Você deve estar se perguntando

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1: Fumo, bebidas alcoólicas, exposição prolongada ao sol, alimentação gordurosa também estão relacionados ao câncer de boca. 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
2: Hora certa.
3: 5:23.

0: O fato de estar vivo é um presente de Deus. Pena que nem todo mundo percebe isso.
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3: Hora certa.
4: 5h40.
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4: Hora certa.
5: 5:59.
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1: Um dia de cada vez. Adaptar ao paladar é um processo de aprendizado contínuo. Vá testando o que gosta, os preparos mais saborosos e como fazer pequenas mudanças para uma alimentação mais equilibrada e saudável. Não precisa mudar tudo de uma vez e nem abrir mão do gosto da comida.
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2: Hora certa.
3: 6:18. 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

0: Não fique com pena de si mesmo. 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
3: Hora certa.
4: 6:40.

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2: Hora certa.
3: 6:56.

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1: Pra você, amigo, que gosta de pescar, não esqueça.

0: a sua vida.
1: Vai, boiadeiro!

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1: Pratique atividades físicas como parte da rotina diária. A atividade física consiste na iniciativa de se movimentar, de acordo com a rotina de cada um. Você pode, por exemplo, caminhar, dançar, trocar o elevador pelas escadas, levar o cachorro para passear, cuidar da casa ou do jardim.
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3: Hora certa.
4: 7:16.

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2: Eu acho que você tem que mandar aquela mensagem. Mas manda o que tá no seu coração.
3: Porque se fosse eu falaria mais ou menos assim.
4: Ei, boa noite. Antes de te bloquear, eu só vim te dizer que a partir de hoje pode tocar o terror, fazer o que quiser fazer. 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
2: Não, apaga.

0: Uma pessoa sem motivação é como um barco sem leme. Navega sem direção e jamais atracará em porto algum.
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3: Hora certa.
4: 7:34.

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3: Hora certa.
4: 7:54.

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1: Abuso de álcool na adolescência prejudica aprendizado e socialização. Gente, o abuso do álcool está associado a maiores índices de situações de violência, como acidentes de trânsito, roubos, abuso sexual, suicídios e outros. A gravidez não planejada também é mais frequente quando se faz o uso de bebida alcoólica. Em adolescentes, o efeito das drogas é mais sério do que nos adultos, pois é necessária uma dose menor de álcool para efeito deletério e o desenvolvimento da dependência mais frequente também. Além disso, a substância atua em indivíduos que ainda não estão totalmente formados, podendo interferir diretamente na sua capacidade de comunicação, de memória e aprendizagem, de julgamento, no humor, no processamento de novas informações e nas relações interpessoais.
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2: Hora certa.
4: 8:15.

0: Busque sempre fazer as coisas com alegria. Mesmo que sejam difíceis, dê o máximo de si e acredite, isso muda o futuro.
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3: Hora certa.
4: 8:30.

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3: Hora certa.
4: 8:53.
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